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0: 10:33.
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1: Louvado seja nosso Senhor Jesus Cristo, para sempre seja louvado. Queridos filhos e filhas, é quinta-feira eucarística. Então vamos juntos dizer graças e louvores se deem a todo momento ao Santíssimo e Diviníssimo Sacramento. Manda teu Senhor nos ensinar a te louvar e glorificar. Amado povo de Deus, hoje nós começamos a novena de Nossa Senhora do Carmo, a madrinha da obra evangelizar, é preciso, sim, hoje o primeiro dia. E você, já escutou essa música Manda Teus Anjos sobre nós? Uma gravação que fizemos no Rio de Janeiro, em pleno segundo evangelizar, é preciso, Rio de Janeiro. Filhos amados e povo querido, saúdo a todos, também no dia de Santa Paulina. Santa Paulina do Coração Agonizante de Jesus. Saúdo pela Rádio Evangelizar, de onde tudo começa, as rádios irmãs, cujos nomes cito neste momento. Saúdo você pela TV Evangelizar, sinal digital em todo o país, em várias cidades, canal aberto, pelo YouTube Padre Manzotti Oficial, pelos aplicativos da Associação Evangelizar é Preciso e todas as plataformas digitais. Vamos juntos, manda teus anjos, Senhor, mais um pouquinho, sacristão. Sim, manda teus anjos sobre nós. Manda teus anjos sobre as ondas do rádio. Manda teus anjos pelas imagens de televisão. Manda teus anjos, Senhor. Estende a tua mão. Manda teus anjos, Senhor, para que este programa seja de grande unção, de curas, libertações e, acima de tudo, de santificação. Confie em vós. Revele sua face sobre nós. Em nome do Pai, do Filho e do Espírito Santo. Amém. Naquele tempo, disse Jesus a seus discípulos: em vosso caminho, anunciai: o reino dos céus está próximo. Ide anunciai. O quê? O reino dos céus está próximo. Curai os doentes. Ressuscitai os mortos. Terceiro, purificai os leprosos. Quarto, expulsai os demônios. Eu repito, grande é a missão. Importante é a missão. Anunciar que o reino de Deus está próximo. Curai os doentes. Ressuscitai os mortos, purificai os leprosos, expulsai os demônios. De graça recebestes, de graça dai também vós. Não leveis ouro, nem prata, nem dinheiro em vossos caminhos, nem sacola para o caminho, nem duas túnicas, nem sandálias, nem bastão. Por quê? Porque o operário tem direito ao seu sustento. Em qualquer cidade ou povoado que entrardes, informai-vos quem ali é digno. Hospedai-vos com ele até a vossa partida. Senhor, a missão nos foi dada. E hoje, em plena quinta eucarística,

pedimos que pela força da tua presença, corpo, sangue, alma, divindade, sejamos portanto beneficiados com estes sinais do teu reino. Manifeste, Senhor, em nossa vida que de fato nós te pedimos, Jesus Eucarístico, que os doentes sejam curados. Comece a pedir a doentes, diga os nomes, que sejam curados. Que aqueles que estão mortos vivos ressuscitem. Lázaro, vem para fora. Quantas pessoas estão praticamente mortas nos vícios, na depressão, na prostração? Que as nossas feridas e as nossas lepras sejam curadas. Feridas no corpo, é verdade. Se você tem uma ferida no seu corpo que não está cicatrizando, se tem uma ferida, seja por motivo de diabetes, seja o que for, Senhor, cure essa ferida, cicatrize essa ferida. Nós te pedimos, Senhor Jesus, está no teu santo evangelho. Soberano Deus, expulse os demônios, aqueles que querem colocar a nossa salvação, a perda, aqueles que querem nos apartar de Deus, pessoas ou circunstâncias, apegos, seja o que for, afasta, Senhor, esses demônios de nossas vidas e não nos deixe cair em tentação, mas livra-nos do mal, soberano Deus. Soberano Deus, vai cantando, filho, e vai rezando, acreditando nesse Jesus Eucarístico. Hoje, por excelência, um dia em que Deus se manifesta em nossa vida, e aquilo que Ele disse no anúncio do Evangelho se pode se realizar e se realiza em nossas vidas, vai pedindo. Pelas santas chagas de Jesus, por essa presença real na Eucaristia, em meio às provações, eu estou aqui. Eu estou aqui rezando, Jesus, no meio de provações, o refúgio, a fortaleza na batalha. Senhor Deus, curai o doente, libertai dos vícios. Senhor, curai as feridas do corpo e da alma, mas principalmente, afastai-nos daquilo que põe em risco a nossa salvação. Amado povo de Deus, eu volto a dizer, dada a importância da novena que começamos hoje, Nossa Senhora do Carmo, madrinha da obra evangelizar, é preciso. Qual é o pedido que você vai fazer neste ano a Nossa Senhora do Carmo? Nossa Senhora do Santo Escapulário, rogai por nós. Eu volto já.

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Nós já fizemos no Experiência de Deus, mas é sempre uma leitura atual. E você ouviu o quanto era importante. Quanto é importante refletir sobre a presença dos amigos, até da esposa, na vida de Jó. Mas como lidar?

0: lidar com a tempestade. Essa música, peça nas rádios para que sejam tocada. Inabalável, inabalável, é o nome da música. É, Senhor, agora posso te ver, posso respirar. A fé não é a ausência da dor, não se iluda. É saber que só Jesus é onde eu posso ancorar minha vida. Então dai-me, Senhor, uma fé inabalável. Dai-me, Senhor, inabalável. Maria, que a paz de Jesus esteja com você, Maria.
1: Amém, sua bênção, Padre.
0: Deus abençoe. De onde você fala?
1: Do Paraná.
0: Ah, tá, uma Maria de algum lugar do Paraná. Você pediu anonimato, o que está acontecendo?
1: Padre, eu gostaria de pedir oração para minha família e eu queria um aconselhamento.
0: Que o Espírito Santo nos ilumine.
1: Amém. Estou nervosa, tá? Não, resumindo.
0: Vai lá, fica tranquila e partilhe.
1: É, um problema meu e da minha mãe.
0: O que está acontecendo?
1: Eu cuidei do meu... Então, a minha mãe, ela... Um ano antes de meu pai falecer, ela abandonou ele. E daí eu cuidei dele até o final da vida dele. E eu ainda estava fazendo tratamento de câncer, né? Porque na época eu estava com câncer.
0: Tá.
1: E daí eu cuidei dele até o final da vida dele. E depois que ele faleceu, eu fiquei cuidando. Eu cuidei da minha mãe. São 7 anos que eu cuidei dela.
0: Tá.
1: E daí houve tipo, entrou meu irmão no meio e entrou uma desavença.
0: Entrou uma desavença.
1: Entrou, porque daí não sei o que meu irmão ficou falando pra ela e ela me acusou que eu tava roubando ela. Que eu tava pegando o dinheiro dela da aposentadoria. Daí eu fui, padre, tirei o extrato e mostrei pra ela tudo o dinheiro que tava ali, que eu não tinha pegado nada. Só que ela já tinha me chamado e eu que tinha roubado, entendeu? Daí ela... A gente acabou discutindo, eu e ela, sabe? E daí, ela já, na época, ela já ia voltar de morar com esse meu irmão. Daí ela pegou e foi morar com meu irmão. E saiu da minha casa.
0: Certo.
1: E, padre, eu tenho no meu pensamento que ela tem que pedir perdão pra Deus. Não pra mim mais, né?
0: Sim.
1: Eu posso estar errado, mas eu acho que é pra Deus que ela tem que pedir, porque ela me acusou de uma coisa tão grave que eu não fiz.
0: Tá.
1: E ela foi embora faz 2 meses, eu não falei mais com ela, não tenho vontade de falar com ela. Eu tenho depressão, tô tomando medicamento, eu tenho dermatite, padre, tenho sofrido tanto, eu tô sofrendo com a ausência dela bastante, porque a gente convivia bem.
0: Filha.
1: Oi, padre.
0: Eu entendo o que você partilhou, mas eu vou pensar no seu bem-estar agora. Pode ser?
1: Pode ser.
0: Veja, você tem que pensar assim: sua mãe tem algum problema ela tem, porque ninguém abandona o marido um ano antes do falecimento, uma vida inteira juntos. Não é normal.
1: 59 anos juntos.
0: Você entende que não é normal isso?
1: É que o meu irmão que entrou na vida dela, tipo assim, fazendo a cabeça dela.
0: Filha, não importa.
1: Tá bom.
0: Não importa. Você tem que pensar que então, no mínimo, é uma pessoa muito influenciada, fácil de se dominar. Por mais que você fala que ela tem que pedir perdão a Deus, você está magoada. E não é errado você sentir mágoa, frustração de ter sido acusada de algo que não fez. Você tem que admitir, eu decepcionei com a minha mãe. Você está decepcionada.
1: Estou, padre.
0: E no fundo...
1: Dói muito.
0: Sim, e no fundo... Ela deveria pedir perdão a você. Ela deveria pedir perdão a Deus, sem dúvida. Mas a você também. Só que

0: Veja, quantos anos ela deve ter, mais ou menos?
1: Ela está com 86 anos esse ano.
0: Vale a pena se levar, deixar ela partir desta vida com isso? Não vale. Você não vai ficar bem. Eu não estou falando dela. Ela tem os motivos. Procure sua mãe. De alguma forma. Não é para vocês serem amigas. Você disse, eu sinto falta dela. Nem que seja para você dizer, mãe, eu te perdoo pelo que você fez, mas eu te amo e sinto a tua falta. Não importa o que ela vai te responder, importa o perdão que você vai dar. Você imagina ela vir a falecer e você ficar dentro do seu coração, eu não falei com a minha mãe antes dela morrer. Você não vai ter essa paz. O perdão vai te libertar. E, consequentemente, vai libertar a ela. Aqui não é você e teu irmão. Se você tem reta consciência que você não roubou, você não tirou o dinheiro dela, direito que tinha para comprar os remédios, direito que tinha para comprar a subsistência dela, isso não é roubar. A aposentadoria é para isso. Se você tem consciência que fez o que é certo, não deixe a vida dela terminar desse jeito. Tente conversar com a sua mãe, dar o seu perdão e dizer, mãe, eu sinto a sua falta. Talvez aqui esteja uma grande libertação na tua vida, filha. Você entendeu?
1: Entendi.
0: Não põe seu irmão no meio. É com a tua mãe. Com teu irmão é outra história. Nada melhor do que uma consciência limpa e uma alma em paz. Essa paz que você tem, que você almeja com a sua mãe, ela é importante. Tente procurá-la, mas antes, nós estamos começando hoje a novena de Nossa Senhora do Carmo. Ofereça essa novena por ela. Peça, mãe, repita comigo, Nossa Senhora do Carmo.
1: Nossa Senhora do Carmo.
0: Eu quero fazer as pazes.
1: Eu quero fazer as pazes.
0: Com a minha mãe aqui na terra.
1: Com minha mãe aqui na terra.
0: Peço, Nossa Senhora do Carmo.
1: Peço, Nossa Senhora do Carmo.
0: Que interceda.
1: Que interceda.
0: Que haja o perdão.
1: Que haja o perdão.
0: E a reconciliação.
1: E a reconciliação.
0: Amém.
1: Amém.
0: Que Deus abençoe Maria. Você vai se sentir muito em paz em ter procurado a sua mãe. Não deixe que os dias se acabem com essa distância entre vocês. Que Deus abençoe. Eu vou para o intervalo e eu volto com a leitura orante. Volto com a palavra de Deus. E o que eu falei para ela serve para todos. O diálogo, a oração, ela move montanhas. Comigo, voltamos já.

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0: Queridos irmãos e irmãs, nós vamos para a leitura orante e vou explicar um pouco depois sobre as contendas, as dificuldades, as acusações que Paulo recebeu da comunidade de Corinto. Mas e depois? Agora, eu gostaria só de lembrar, pessoal dos Estados Unidos, já garantiram a inscrição para o retiro? O retiro oficial acontece dia 15 e 16 de agosto. Então você que está nos Estados Unidos, faça sua inscrição. Retiro sábado e domingo em Randson. Onde? No Clube Português, no sábado das 8h30 às 5 da tarde e no domingo das 8h30 às 5 da tarde. Palestras diferenciadas, adoração ao Santíssimo, missa, adoração. Depois, dia 22 de agosto, em Delham, New Jersey, na Escola Católica da Sagrada Cruz. Como que faz a inscrição? Pelo site padreginaldomanzotti.com.br ou direto no Instagram, @missao.usa. E agora, escute o que as pessoas têm dito sobre a leitura orante, por favor.
1: Olá, Padre Reginaldo Manzotti, olá. Sua bênção. Quero aqui, através desse áudio, mandar para o senhor, através da leitura orante de Romanos, hoje que o senhor falou dia 15/4, de 9 a 12, né?
0: Certo.
1: Então, que toca bastante a gente. Que a esperança que vocês têm os mantenha alegres. Aguentem com paciência, opa, os sofrimentos e orem sempre. Então, assim, toca muita gente, né, padre? Porque eu sou motorista de caminhão, opa, moro na cidade de Caí, aqui no estado do Paraná. Então, a gente sempre está na estrada, longe da família, né? Saudade, os perigos que hoje a estrada apresenta, né?
0: Verdade.
1: A falta de segurança.
0: Verdade.
1: O ser humano em si está difícil de lidar, né, padre?
0: Sem dúvida.
1: Então, hoje essa leitura toca muito na gente, porque a gente tem hora que a gente desanima, né? A gente fica triste, com saudade de casa, que nem eu tenho uma filha de 18 anos e outra de 8. Então, essa leitura hoje tocou bastante.
0: Tá bom.
1: Sempre sou um viciado na leitura orante,
0: que
1: com certeza,
0: bom,
1: no programa Experiência de Deus, mas às vezes é difícil eu estar parado, às vezes, né, para mim acompanhar na Bíblia, mas assim, quando posso, espero para a noite, eu marco tudo que o senhor já leu, escuto às vezes reprise no YouTube,
0: ou senão
1: quando a gente tá puxando aqui no Paraná, às 10 horas, na Clube FM, então a gente sempre tá marcando na nossa Bíblia, né? Beleza,
0: tá bom.
1: Padre, um abraço, fique com Deus.
0: Beleza, filho de Deus, isso aí, caminhoneiro, meu abraço a todos os caminhoneiros. Que Deus os guie na ida, na volta, seja onde for, e que compense a saudade da família, porque é o pão nosso de cada dia. Me abraço também aos taxistas, cobradores de ônibus, aos motoristas, a todos. Lá de Ivaí, um abraço a todos. Bíblia aberta, cartilha de oração.
2: Comigo, Deus.
0: E hoje nós estamos no capítulo 9. Paulo vai falar dos direitos e deveres de um apóstolo. Mas eu falei que eu iria explicar um pouco. Paulo escreve a primeira carta aos Coríntios com o coração bastante ferido e preocupado. Como assim? Por quê? Porque a comunidade de Corinto levantou sérias críticas a Paulo. Houve muita briga dentro da comunidade de Corinto. E Paulo, quando ficou sabendo do acontecido, escreve a carta aos Coríntios, colocando os pontos nos is, tentando acabar com a discórdia e também explicando o seu ponto de vista. Vamos lá. É nesse contexto que ele escreve. Nada amistoso. Sério, padre? Sim, nada amistoso. Capítulo 9, versículo 1. Será que eu não sou um homem livre? Paulo fazendo uma pergunta. Por acaso não sou um apóstolo? Será que eu não vi Jesus, o nosso Senhor? Faço uma pausa. Você sabe que sim, ele viu o Senhor. respondendo: sim, ele é livre. Sim, ele é um apóstolo. Mas ele pergunta para a comunidade: por acaso, vocês não são resultado do trabalho que eu faço para o Senhor? Lembre que Paulo foi que esteve formando, fundando a comunidade de Corinto. Mesmo que outros não me aceitem como apóstolos, vocês me aceitem. Mesmo vocês, pelo fato de estarem unidos com o Senhor, são a prova de que eu sou apóstolo. Quando as pessoas me criticam, eu me defendo dizendo assim: será que eu não tenho direito de receber comida e bebida pelo trabalho? Será que nas minhas viagens eu não tenho direito de levar comigo uma esposa cristã, como fazem outros apóstolos, irmãos do Senhor Jesus e também Pedro? Será que Barnabé e eu somos os únicos que temos a trabalhar para nos sustentar? Quem já ouviu falar de algum soldado que pagou a sua própria despesa no exército? Ou qual é o fazendeiro que não come a das uvas de sua própria plantação? Qual é o pastor que não toma o leite do seu gado? O que se subentende aqui? Que criticavam Paulo. E sabemos que por isso Paulo era tecelão. E disse: eu vivo do sustento do meu trabalho, mas eu teria direito ao salário. E ele dá exemplos. Não pode o fazendeiro beber do leite da sua vaca? O fazendeiro comer das uvas da sua propriedade? Os outros apóstolos não têm, e usa a palavra regalias, não têm direitos? Por que vocês negam a mim, que também sou apóstolo? Lembra que eu falei, não está nada amistosa a relação. Versículo 8. Não pense que eu me apoio somente nesses exemplos de vida diária, pois a lei diz a mesma coisa. A lei de Moisés está escrito assim: não amarre a boca do boi quando ele estiver pisando o trigo. Por acaso Deus está interessado nos bois? Ou foi no respeito que ele disse a isso? É claro que isso está escrito em nosso favor. Tanto a pessoa que planta como a pessoa que colhe faz o seu trabalho na esperança de receber a parte da sua colheita. Se temos semeado entre vocês a semente,

espiritual, será demais se recebermos de vocês alguma recompensa material? Gente, quantas vezes a crítica só pede dinheiro, só pede ajuda, só faz campanha, padre só fala em dízimo? Gente, peraí, estamos pedindo para nós, apesar que Paulo diz, eu tenho direito. Se outros têm o direito de esperar isso, a recompensa material, será que nós não temos muito mais direito do que eles? Nós não estamos usando esse direito, pelo contrário, temos aguentado tudo para não atrapalhar o evangelho de Cristo. Paulo é firme. Paulo é firme quando fala. Versículo 13. Certamente vocês sabem, os que trabalham no templo é do templo, os que recebem seus alimentos, e sabem também os que oferecem sacrifícios do altar, recebem uma parte da carne dos animais que são sacrificadas ali. Como assim, padre? Sim, até no templo. Por exemplo, se sacrificava uma ovelha, uma parte era sacrificada, uma parte da carne era para os sacerdotes do templo. E Paulo lembra disso. Eu vou para o intervalo e volto com a leitura orante. Volte comigo.

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0: Paulo está no capítulo inteiro justificando que deveriam ajudá-lo, mas não o fazem. Mas ele vai terminar dizendo: eu não tenho usado nenhum desses direitos, e vai dizer por quê. Eu não quero manchar o evangelho, eu tenho direito. No fundo ele está dizendo: vocês são uma comunidade de ingratos. Vocês beberam da fonte, receberam a semente e não colocam a mão no bolso. Não colocam a mão no bolso e não ajudam. Paulo é firme. Ora, filho, quantas vezes você não critica a sua comunidade? Critica o padre? Seja eu, pela obra evangelizar é preciso, seja o pároco, porque tem que manter a paróquia de pé, e até para sustento do sacerdote, sustento dos seminaristas. Paulo vai chegar a dizer assim: no caso, eu faço o meu trabalho por minha própria vontade. Eu não posso esperar algum pagamento. Se faço com dever, é porque é um trabalho que Deus me deu para fazer. Qual o pagamento que recebo? Paulo responde: é a satisfação de anunciar o evangelho sem cobrar nada, sem exigir os direitos que tenho como pregador do evangelho. Ponto por hoje. Não estou dizendo que sou perfeito, mas quem me conhece já sabe que há mais de 25 anos, a rádio, a obra evangelizar, 22. Então, há mais de 25 anos eu faço eventos. Nunca cobri um cachê para me apresentar, para rezar uma missa, nunca. Claro que os músicos, quando pedem um evento, os músicos precisam viver. Eu não vou fazer caridade com o chapéu dos outros. Eu não cobro cachê. O que é cobrado é pelos músicos. Passagem, e passagem de avião não é barato. Tanto que muitas vezes eu digo assim, quando me liga uma pessoa: olha, tenta casar as viagens, porque o custo está alto. E não aceito ingresso. Então, eu tento, desde que comecei, levar muito a sério essa gratuidade. Porque isso é algo que as pessoas têm muita dificuldade. Quando, por exemplo, agora eu vou falar da campanha extra de Jesus das Santas Chagas, como se reage? Lá vem o padre de novo pedindo. Mas veja por quem eu estou pedindo. Eu estou pedindo para nós trocarmos um transmissor que tanto bem faz lá em Fortaleza, melhorias de modo geral na terra prometida. E eu digo para você: ninguém é tão pobre que não pode ajudar. Ofereça o que você tem na campanha extra de Jesus das Santas Chagas. Se somos missionários pelo rádio, missionários pela TV, precisamos da sua ajuda. É uma forma de você ser um missionário, é ajudar uma obra missionária. Quanto tempo se escuta o Padre Reginaldo? 22 anos? E ainda não colabora? Pensa com carinho nisso. Amém. Bruna, que a paz de Jesus esteja com você.
1: Bom dia, padre.
0: Bom dia, filha. Você fala de onde, Bruna?
1: Eu falo de Vilhena, Rondônia.
0: Enquanto você fala, só vou anotar aqui uma coisinha. Eu já lhe dou toda a atenção possível. Ah, é até onde eu fui hoje, que senão amanhã eu me perco, tá? Me perdoe. É versículo 1 ao versículo... Ajuda essa questão, 18, tá? Bruna de Vilhena, Rondônia, como é que você me acompanha ali, filha?
1: Eu acompanho você pelo YouTube.
0: Tá certo, diga lá, minha filha.
1: Hein, padre, eu venho pedir oração pra minha mãe, que ela tá com câncer, né, na garganta.
0: Pelas Santas Chagas. Como é que é o nome da mãezinha?
1: É Aparecida Josiane Josepete.
0: Tá. Aparecida Josiane
1: Josepete.
0: Tá. Mais algum pedido?
1: E oração por mim, né? Pra acalmar meu coração, né? Porque não é fácil, né?
0: É você que cuida dela?
1: É, eu que tô cuidando dela.
0: Faça com muito amor, viu, Bruna? Com muito amor.
1: Sim.
0: Mais alguém você quer pedir oração?
1: É só, isso? Só eu e ela, só e meus vizinhos aqui de volta.
0: E eles estão te ajudando?
1: Ajuda.
0: Ah, que bom. Então quem estiver escutando aí, ajude mesmo a Bruna. É ela e a mãe. Levarei no altar do Senhor, tá bom, Bruna?
1: Tá bom, eu gostaria de pedir para você um santinho da Santa Chagas.
0: Um santinho? Vou mandar, sim. Vou mandar uma imagem. Pode ser uma imagem de Jesus da Santa Chagas?
1: Pode ser, sim. Aí você coloca ela nas suas orações.
0: Tá bom, então você fica na linha que ela tem que puxar o teu telefone, puxar a linha para pegar o seu endereço, tá bom, Bruna?
1: Tá bom, padre. Eu fico muito feliz em falar com você, tá?
0: Eu que agradeço, Bruna de Vilhena, Rondônia, pelo YouTube, Rádio Super Vilhena AM, diretora Zuleika, Dom Norbert Hans, Christopher Foester, da Diocese de Ji-Paraná. Regina, que a paz de Jesus esteja com você, Regina.
2: Bom dia, padre. Sua bênção.
0: Deus abençoe. Você fala de onde?
2: De Angra.
0: Angra dos Reis?
2: É, dos Reis.
0: Como é que você me acompanha ali?
2: Ah, pelo aplicativo, YouTube.
0: Aplicativo? Aplicativo YouTube?
2: Isso.
0: Tá certo. E o que você gostaria?
2: Eu tô até... Em fevereiro do ano 25, minha pequena, que fez 13 anos agora, dia 19, enfrentando a leucemia, mas assim, todo, né? E foram várias idas para a UTI, umas 3 vezes para a UTI, mas assim, uma das idas para a UTI, né? Meu esposo que está, e quando ele falou que ia para a UTI, eu só entreguei na mão do Senhor Jesus das Santas Chagas, basta uma gota do seu sangue.
0: Sim.
2: Sobre a Ana Luísa nesse momento, que eu nem sabia o que estava acontecendo.
0: Entendi.
2: E eu cheguei na UTI, cheguei lá, ela foi para a UTI, né? Ela teve uma convulsão e uma parada respiratória, mas graças a Deus, pouco. E foi para a UTI, e quando ela ficou na UTI lá e ela passou mal, vomitou, e assim, veio a certeza para mim, na

0: naquele momento que Jesus da Santa Chagas nunca faltou com ela, nem com quem acredita. Ela botou duas gotas de sangue, padre, que aquela foi a resposta que eu precisava para ficar firme, forte, e que Jesus da Santa Chagas estava fazendo a obra, né?
1: Entendi, filho, entendi.
0: Eu passei 2025 no hospital, mas já 2026 eu estou em casa com ela, vou uma vez no mês lá.
1: Sim.
0: Eu sei que Jesus da Santa Chagas está curando a minha filha, já curou, mas assim, a gente precisa seguir protocolos,
1: claro,
0: né?
1: Claro.
0: E com muita gratidão. Hoje eu estou chorando de ver, sabe?
1: Entendi.
0: Porque foi uma batalha, eu e meu esposo, era revezando nós dois,
1: eu
0: mas
1: imagino.
0: Assim, a cruz, quando a gente agarra na mão do Senhor, tudo não fica
1: tá
0: difícil,
1: certo,
0: sabe?
1: Você me diga o nome dela que eu preciso, quero levar no altar do Senhor.
0: Ana Luísa. Estelina Posidônio.
1: Estelina?
0: É, Posidônio.
1: Tá,
0: ela
1: certo.
0: Tem síndrome de Down, pai, padre. E assim, é uma bênção na minha vida.
1: Tá,
0: ela recebe a Eucaristia toda semana em casa, que ela já fez a primeira comunhão. E peço oração também por mim, pelo meu esposo, Pau Divino.
1: Tá bom.
0: E por toda a família.
1: Que Deus abençoe. Eu tenho que ir para o intervalo, eu volto. Eu volto comentando. Deus abençoe, eu volto já. Primeiro dia da novena.

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E eu falava com a Regina, que deu um testemunho muito forte, 13 anos, com a filha, a Ana, a Luísa. Com certeza, Regina, rezando por você, pela sua filha, pelo seu marido, Valdemar. Ela lá de Angra dos Reis, acompanha pelo YouTube, bispo da diocese de Itaguaí, Dom Paulo Celso Dias do Nascimento. Hoje, aniversário de Dom João Batista de Oliveira, da diocese de Santa Cruz de Corumbá, Mato Grosso do Sul. Dom Norbert Hans Christoph Foeste, inclusive atendi lá, da diocese dele, diocese de Ji-Paraná, Rondônia. Aniversário da cidade de Boa Vista, Roraima, onde temos a TV Evangelizar, canal 21.1. Rádio Irmã, Integração FM, São José do Cedro, Santa Catarina. Libertas FM, Ressaquinha, Minas Gerais. Metropolitana M, Mogi das Cruzes, São Paulo. Amado povo de Deus, primeiro dia da novena daqui a pouco, mas escute este testemunho. Meu Deus, e vem com fotos. Eu vou mostrar misericórdia. Vamos lá. Sua bênção, Padre. É o Valmir que está mandando. Foto. Venho aqui mostrar o milagre que Jesus Cristo fez em minha vida. Eu trabalho numa fábrica de gelatina aqui na minha cidade. Sou mecânico da empresa. Fui chamado pelo operador do setor para realizar manutenção de uma bomba, pois ela não estava mandando água para lavar as tubulações. Chegando ao local, o operador me informou que estava tudo liberado para abrir a bomba. Quando eu agachei para abrir, ela explodiu, jogando água quente de 90 graus no meu corpo. Então percebi que a roupa estava grudando em mim, meu Deus. Resolvi tirá-la. Vi minha pele saindo toda no chão. Queimei quase 80% do meu corpo. Fui socorrido pelo corpo de bombeiros, levado ao hospital. Fiquei por um dia e depois fui transferido para outro hospital. Fiquei 3 dias na UTI, pois meu caso era grave. Depois dos 3 dias, fui transferido para um hospital especializado em queimadura em outra cidade. Fiquei 40 dias entubado na UTI. Quando cheguei nesse hospital, tive um infarto. Depois, uma convulsão. Tive 3 paradas cardíacas. Foi quando os médicos pediram para chamar minha família, pois o meu caso era só um milagre. Eu tive uma forte experiência com Jesus, pois Ele me fez voltar a viver. Voltei da 3ª cardíaca. Eles estavam orando por mim, minha família. Ele me deu uma segunda chance. Eu era para ficar 6 meses no hospital, mas por um milagre de Jesus das Santas Chagas, com 2 meses eu recebi alta e não fiquei com sequelas. Hoje sou muito grato a Jesus. São imagens fortes, viu? Muito fortes. Quem escreveu? Valmir de Souza Quirino. Ele é de Presidente Epitácio, São Paulo. Sou associado. Milagre de Jesus das Santas Chagas. Misericórdia, gente. Misericórdia, só o Senhor Jesus mesmo. Juntos, primeiro dia da novena de Nossa Senhora do Carmo. Nossa Senhora do Carmo, que deixastes o santo escapulário como sinal do vosso amor e proteção, sois reconhecida como assistência na vida e consolador amável na hora da morte. Eu, vosso filho e devoto, pronto a vos servir, disposto a vos amar, me apresento a vós e nesta novena faço o meu pedido. Qual pedido se quer fazer a Nossa Senhora do Carmo neste ano? Neste ano. Nossa Senhora do Carmo, nunca se ouviu dizer
que alguém necessitado, tendo recorrido a vós, tenha ficado desamparado, com confiança. Mãe do Escapulário, intercedei junto ao vosso Filho Jesus Cristo por mim, por aqueles por quem devo rezar sempre, e por aqueles que se confiaram às minhas orações. Mãe amável, sede-nos propícia, rogai por nós a Deus, para que sejamos dignos das promessas de Cristo. Nossa Senhora do Carmo, primeiro dia, rogai por nós. Mãe do Santo Escapulário, rogai por nós. Madrinha da obra evangelizar é preciso, intercedei por nós. O Senhor esteja convosco, Ele está no meio de nós. Abençoai, Senhor, a água, a roupa dos enfermos, as fotos de família. Abençoai e santificai aqueles que mais precisam. Nossa Senhora, nós estamos começando hoje esta novena. Peça a teu Filho por nós. Suplique a teu Filho por todos nós. Por intercessão também de São Pio de Pietrelcina, nos méritos das Santas Chagas, Pai, Filho e Espírito Santo, e eu me despeço com o clipe Manda Seus Anjos sobre nós. 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

homem de Nazaré. 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

0: 1:03.
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0: 10:31.
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0: e mãe. Nossa Senhora, que exaltamos com o título de Nossa Senhora do Carmo, que deixastes o santo escapulário como sinal do vosso amor e proteção. Nossa Senhora, sois reconhecida como assistência na vida e consoladora amável na hora da morte. Nossa Senhora do Carmo, Mãe do Santo Escapulário, eu, como vosso filho e devoto, pronto a vos servir, disposto a vos amar nesta manhã, me coloco em oração e faço o meu pedido. Nossa Senhora do Carmo, nestas primeiras horas do dia, venho pedir favores, intercessão, pois sei que nunca se ouviu dizer que alguém necessitado, tendo recorrido a vós, tenha ficado desamparado. Com confiança filial, Mãe do Escapulário, intercedei junto ao vosso Filho Jesus Cristo, por mim, por aqueles por quem devo rezar sempre e por aqueles que se confiam às minhas orações. Nossa Senhora do Carmo, no início desta manhã peço, sede-nos propícia e rogai por nós a Deus, para que sejamos dignos das promessas de Cristo. E como teu Filho nos ensinou, nosso Senhor Jesus Cristo, chamamos Deus de Pai e apresentamos as nossas necessidades nesta manhã. Pai nosso, que estais no céu, santificado seja o vosso nome, venha a nós o vosso reino. Seja feita a vossa vontade, assim na terra como no céu. O pão nosso de cada dia nos dai hoje. Perdoai-nos das nossas ofensas, assim como nós perdoamos a quem nos tem ofendido. E não nos deixeis cair em tentação, mas livrai-nos do mal. Amém. Dai-nos a graça, Senhor, de um dia abençoado. Amém.
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0: Olha, Pai eterno, me dê forças, Jesus Cristo, me dê poder, Nossa Senhora, me ajude a essa batalha vencer. Sem morrer, sem me abater, sem meu juízo perder, Deus quer, Deus pode, eu irei de vencer. Amém.
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Bom dia, meu amigo. Bom dia, minha amiga. Bom dia, você que está nos escutando. Bom dia, meu amigo da cidade de Pesqueira, que sempre, sempre está no nosso consultório na cidade de Lajedo. Bom dia, cidadão da cidade de Belo Jardim, que esteve no meu consultório espiritual para vender um imóvel. Graças a Deus, a semana passada ele esteve lá, feliz da vida, dizendo que vendeu o imóvel e comprou outro. E fez bom negócio. Quero dizer também a este cidadão que tem esta propriedade, que está querendo vender, que esteve na minha casa, que falou comigo para vender a propriedade, só que ele teve lá e não voltou mais. Senhor, que está com a propriedade para vender, se já vendeu, me diga. E se não já vendeu, me diga, que é para a gente ver o que é que nós podemos fazer e dar um reforço para você vender. Porque você não vem mais aí, eu também não sei adivinhar, não sei se você vendeu ou não vendeu. Mas eu gostaria que o senhor, ele é de um cantinho de São Bento do Una, esse cidadão. Quero dizer a você que estou aqui pronto, preparado e capacitado para resolver seu problema. Médio Bezerra trabalha dentro da cidade de Lajedo há 11 anos, num só canto, num só endereço, numa só casa, numa só emissora. 11 anos, graças a Deus, que eu sou visitante da cidade de Lajedo, mas graças a Deus com sucesso. Hoje, graças a Deus, meus trabalhos em Lajedo e na região, quem diz é o povo, que é um sucesso, não sou eu que digo. Agora, que graças a Deus é gratificante, porque toda semana, quando eu chego na cidade de Lajedo, 8 horas da manhã, se encontra no meu consultório espiritual 10, 12, 15 pessoas, e é como diz a história. Esta semana passada eu tive na cidade, cheguei no consultório, tinha 16 pessoas. Eu sentei de 8 horas da manhã, 10 para as 8, e quando eu levantei foi 1h40. Porque era chegar indo um, chegando outro, saindo um, chegando outro, saindo um, chegando outro. Mas graças a Deus eu, satisfatório, ganhei jirimum, ganhei feijão, ganhei melancia, ganhei inhame, ganhei macaxeira, até coentro me trouxeram. Isso é uma coisa boa da vida. Eu gosto disso porque não. Porque as pessoas traz, é porque é a satisfação que as pessoas têm por. E eu sou feliz e abraço todos vocês, tanto da cidade de Lajedo como da cidade vizinha que nos visita. Quero parabenizar a todos que nos encontram, ao Lero, ao Edmundo, ao Santino de Itaperuá, ao seu Antônio Ricardo de Souza, lá da cidade de Garanhuns, ao seu José, também da cidade de Garanhuns, e a dona Preta, da cidade de Bom Conselho, que esteve no meu consultório espiritual há 15 dias atrás, e me ligou essa semana dizendo: Médio Bezerra, graças a Deus, as coisas na minha vida estão mudando. E tenha certeza, como se fizer direitinho, vai chegar lá. Então eu quero parabenizar a todos, da cidade de Capoeira, de São Bento, de Cachoeirinha, de São Caetano, de Altinho, de Jurema, Cruze de Jurema, Panelas, Calçado, Ibirajuba, Jupi, Jucati, Palmeirina, são todas cidades que vêm ao nosso consultório espiritual. São Bento do Una, Belo Jardim, tudo é cidade. E graças a Deus eu sou feliz porque todos eles que vêm nos visitar me traem uma gratificação em palavras, gratificação em presente, e eu fico feliz por isso. Porque eu acredito que as pessoas que nos procuram, de qualquer jeito, eles são beneficiados. E quando as pessoas é beneficiado, também gosta de beneficiar. E eu agradeço a todos por isso. Mas quero dizer a vocês que considero uma cidade maravilhosa, de aceitação ao Médio Bezerra, que chama a cidade de Lajedo, aonde estou agora, dia 11 de outubro,
Faz 11 anos que eu estou na cidade de Lajedo. E graças a Deus nunca fui para lá para não voltar. Sem atender ninguém. É 15, 20, 16, 17, 18, 20 pessoas toda semana, graças a Deus. E eu acredito que quem está 11 anos numa cidade, recebendo pessoas toda semana cada vez mais, eu com certeza alguma coisa acontece na vida das pessoas que nos procuram. Então eu parabenizo a todos. Quero mandar um forte abraço a todos da cidade e da região. Quero dizer a vocês que todas as quinta-feiras, Médio Bezerra está na cidade de Limoeiro. Na cidade de Limoeiro, na rua Capitão Vilarim, número 473, ali de frente ao Tiro de Guerra, aonde estou todas as quinta-feiras, de 8 às 3 da tarde. Quero dizer a vocês que, graças a Deus, outra cidade. Vai fazer 6 anos que eu estou nessa cidade, feliz da vida por toda semana receber quantidade de pessoas para conversar comigo, fazer uma consulta, comprar a garrafada do amor, a garrafada para gastrite, para úlcera, vesícula, catarro na bexiga, gordura no figo. Temos também o óleo do Ibirá, temos o comprimido para vista, para pessoas que estão sofrendo de catarata, pessoas às vezes que estão fazendo as viagens, os papéis para se operar e toma catarata, o remédio da catarata e se sente bem e não opera mais. 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Então é isso. Tem um cidadão também da cidade de João Alfredo. 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Bom dia.

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1: Na ilustração de hoje, eu quero te falar sobre dois homens que viveram na mesma época, tiveram as mesmas oportunidades, mas, devido à vida que levavam, proporcionaram e tiveram destinos diferentes, sortes diferentes. Um deles foi um homem chamado Mack Jenkins. Ele viveu em Nova York. Ele nunca acreditou no cristianismo, nem na educação cristã. Ele impedia que os seus filhos fossem à igreja. Ele era contra. Se bem que, de vez em quando, ele levava os filhos até uma igreja cristã quando os filhos pediam muito. Mas ele sempre falava mal das igrejas, falava mal dos pastores e dizia aos filhos que isso era perda de tempo. Pois bem, aquele homem que não deu uma educação cristã aos seus filhos, ele teve 1026 descendentes. Veja bem, 1026 descendentes. Vamos ver o que aconteceu com seus descendentes que não foram criados dentro do Evangelho. 30 deles foram condenados à prisão para cumprir penas de 13 anos em média. 190 das suas filhas e netas e bisnetas foram prostitutas. 680 se tornaram alcoólatras. A sua família deu um prejuízo ao estado de Nova York, um prejuízo de mais de 120 mil dólares, porque eram descendentes problemáticos. Eram pessoas sem Deus, sem salvação, sem limites, pessoas sem disciplina. Mas teve um outro homem, neste mesmo estado de Nova York, na mesma época. E o seu nome era Jonathan Edwards. Jonathan foi um homem que amou a Deus de todo o seu coração e procurou transmitir aos seus filhos a mesma fé que ele tinha, aquela fé viva no Senhor Jesus. Ele teve 922 descendentes. Agora vamos ver o que aconteceu aos seus descendentes. Quase a metade, 430, foram ministros do Evangelho, e não há trabalho mais honroso e mais importante sobre a terra do que do Evangelho. E este homem, ele gerou nos seus descendentes 430 pregadores, isto é, pessoas com mensagens para transformar o mundo, o que multiplica grandemente o poder da influência de Jonathan Edwards. Pois bem, 86 dos seus descendentes foram professores universitários. Veja, professores de alto nível, que ajudaram na formação das melhores cabeças. 136 dos seus descendentes foram autores de livros famosos. Porque os que escrevem livros formam opiniões e foram bons escritores.

oradores, se tornaram famosos, influenciaram com seus escritos um número incalculável de pessoas. 5 foram senadores dos Estados Unidos. Veja, senadores, um dos cargos mais importantes de uma república. E um deles foi vice-presidente dos Estados Unidos. Sua família nunca custou ao Estado um centavo sequer. Pelo contrário, a sua família, os seus descendentes, contribuiu de uma maneira poderosa, com grandes benefícios para o povo americano. Existe uma grande diferença entre um filho educado no Evangelho e um filho criado sem Deus e sem salvação. Você pode ter certeza que se você criar o teu filho na igreja, ele não te dará dor de cabeça. A Bíblia até diz o seguinte: ensina a criança o caminho que ela deve andar, e quando crescer, não se desviará dele. E não é somente o fato de você criar os teus filhos no Evangelho para que eles sejam bons cidadãos, mas principalmente para que você possa contribuir com a vida eterna dos seus descendentes. Porque onde eles vão passar a eternidade? Você pode estar gerando filhos para serem atormentados no inferno. É isso que você quer para a tua semente? Ou você quer estar gerando filhos para que eles sejam uma bênção aqui nesta terra e principalmente eles sejam salvos para ocuparem mansões celestiais na glória? Do jeito que você está educando o teu filho, você também vai colher. Se você estiver criando o teu filho sem Deus e fora da igreja, se você estiver criando a tua filha fora da igreja, você vai ter muitas dores de cabeças. Os teus filhos aprenderão coisas erradas, não terão temor de Deus e não terão temor dos homens. Alguns se tornarão alcoólatras, outros viciados em drogas, outros se envolverão com maus elementos e terão passagens na polícia. Você vai ter muita dor de cabeça se você está descuidando de levar os teus filhos à igreja. Mas você está criando os teus filhos no caminho do Senhor, você pode ter certeza, a tua família será abençoada. Deus, quando chamou Abraão, Deus disse a ele, Abraão morava na Babilônia, e Deus falou: Abraão, sai da tua terra e da tua parentela e vai para a terra que eu te mostrarei, e eu farei de ti uma grande nação. E eu abençoarei os teus descendentes, e eles serão numerosos como a areia da praia do mar e como as estrelas do céu. E em ti e na tua semente serão benditas todas as famílias da terra. Abraão ouviu a voz de Deus, buscou a Deus, se tornou um buscador de Deus, e ele foi abençoado. Isaac foi abençoado, Jacó foi abençoado, e os seus descendentes foram abençoados. E entre todos os descendentes de Abraão nasceu o nosso Senhor e Salvador Jesus Cristo, a semente de Abraão que abençoou toda a terra. Por isso que o Evangelho declara: crê no Senhor Jesus Cristo e será salvo, tu e a tua casa.

0: De agora, senhoras e senhores,
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0: Porque está começando o seu horário nobre da informação, jornalismo com qualidade.
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0: Bom dia, meu Brasil, bom dia, meu Pernambuco, Vitória de Santo Antão e de toda a região. Sejam todos bem-vindos a partir de agora.
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0: Agradecendo ao Senhor por mais um dia.
3: Obrigado,
0: Senhor. Obrigado, Senhor, por mais um dia.

0: dia.
1: Obrigado, senhor, por mais uma terça-feira. Uma rádio diferente das outras.
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1: Aqui você fica também sabendo de tudo o que acontece na sua cidade e do seu estado, do Brasil e do mundo. Bom dia, boa tarde, boa noite para todos que nos acompanham no mundo inteiro através das plataformas digitais.
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1: É você de lá e a gente de cá, a gente começando o dia com muitas notícias espalhadas pelo Brasil e pelo mundo.
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1: Então acorde para vencer e desperte para ser feliz.

0: Felicidade pra mim, felicidade pra você que acordou agora ouvindo a Atual FM. E aqui seguimos com muita fé.
1: Irmão, vamos seguir com fé.
0: Vamos sim.
1: Tudo que ensinou o homem de Nazaré.
0: Para este dia que está começando, que Deus nos proteja, nos guarde e faça prosperar tudo aquilo que as nossas mãos, Deus nos proteja, nos guarde e faça prosperar tudo.

0: Você de lá e a gente de cá, com muito amor no coração, com muita fé em Deus.
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0: E atenção para os destaques do programa.
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0: Secretaria Estadual de Educação inicia pactuação de metas para o ano letivo de 2026. Carreta da Mulher Pernambucana leva atendimentos a 4 municípios nesta semana. FACEP abre edital para pesquisas em tecnologias quânticas e transição energética. Festival Pernambuco, meu país, é um dos destaques da programação cultural da 26ª FEDEARTE. Operação resgata 9 trabalhadores em situação de escravidão no sertão de Pernambuco. Alexandre de Moraes suspende visitas de Flávio a Bolsonaro na prisão domiciliar. PSB e PSD marcam convenções no mesmo dia e acirram disputa eleitoral em Pernambuco. Obras na Orla de Boa Viagem provocam transtornos para pedestres e ciclistas do Recife. Denúncia após 6 meses, Estado agenda consulta para artesã que denuncia envenenamento do Recife. Combate à violência, carro do ovo leva debate sobre feminicídios às ruas do Ibura. Redes sociais, Neymar reage a vídeo que pede sua volta para a Copa do Mundo de 2030. Seis horas e 7 minutos, outras manchetes em destaques com Keila Paulino.
2: Brasileiros priorizam inovação em saúde e sustentabilidade. Presença de golfinhos cai 59% em Fernando de Noronha, aponta estudo. Rádio resiste às mudanças e mantém espaço na rotina do brasileiro. Número de vítimas de acidentes de moto socorridas pelo SAMU cresce 57% em 3 anos no Grande Recife. 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
0: Keila Paulino vem com esses e outros destaques também dentro do Cidade Ação. Bloqueio naval dos Estados Unidos ao Irã começa hoje. E Trump diz que cobrará 20% de pedágio. Como o novo normal no Estreito de Hormuz impacta petróleo mundial. Irã quer transformar conflito em guerra econômica, diz especialista. França e Espanha se enfrentam na primeira semifinal da Copa do Mundo hoje. Cachorrinha bate ponto em lanchonete de Santa Catarina para buscar pastel há 5 anos. Cão é resgatado em montanha do Reino Unido após comer maconha. Caramba! Deve ter ficado doidão, hein? Governo deve aumentar etanol na gasolina para 32%. Mistura obrigatória, hein, gente? Juiz decide não analisar pedido de esclarecimento de motorista que recebeu 131 milhões por engano. Muito dinheiro aí. Frio derruba temperaturas do sul e do sudeste desta terça-feira. Seis horas e 9 minutos.
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0: Nogueira Júnior, repórter ao vivo.

0: Vem com as manchetes policiais.
1: Dois homens são encontrados mortos em área de mata em São Vicente Ferrer. Polícia Civil investiga a morte dentro de casa em Glória do Goitá. E homem morre após ser esfaqueado durante uma discussão em Brejo da Madre de Deus. Esses são os destaques de casos de polícia desta terça-feira. 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
0: Pois é, Nogueira Júnior, vem com esses e outros destaques em casos de polícia. É a violência na cidade que não para.

0: Como bem falou Nogueira Júnior, Servente Pedreiro é assassinado a tiros em Glória do Goitá e a polícia trabalha, né, para identificar um autor ou os autores. É a violência que não para.
1: Violência na cidade. Brother, é tanta crime.
0: E vai colocando criminalidade nisso aí.
1: É tanta violência na cidade.
0: Motociclista fica ferido após ser atingido por veículo em Carpina.
1: Criminalidade.
0: Também iremos falar sobre um chefe de quadrilha que foi preso por morte de turista em restaurante em Porto de Galinhas.

0: de motocicleta com sinais de adulteração em São Vicente Ferrer.
1: Tanta violência na cidade.
0: Ainda hoje também tem Edivaldo Pereira com o balanço das últimas 24 horas em Pernambuco. 6 horas e 12 minutos.
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4: Seis horas e 16 minutos na atual. Com vocês até as 9 horas da manhã.
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4: O seu horário nobre da informação, jornalismo com qualidade, é a notícia do dia a dia, é a notícia da sua vida. Começamos o dia elevando informação com credibilidade, reportagens espalhadas pelo Brasil e pelo mundo, trazendo evidentemente os fatos que realmente impactam a vida da população. Então, pedindo aqui licença, vou de casa. Bom dia, meu amigo, bom dia, minha amiga. É pra você que acordou agora ouvindo a tua FM e ficando bem informado.
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4: Pois é, a partir de agora está liberado também o nosso WhatsApp pra você denunciar.

0: a gente deixa o povo falar mesmo, hein? Quem foi que disse que a gente não deixa você falar, hein? Agora o que é que tem? É muita bronca na cidade. Muita bronca nesse país chamado Brasil.
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0: Então vai lá, pega o teu celular, envie sua mensagem de texto. Você pode enviar também o seu áudio, diga o nome da rua, é do bairro, é da sua cidade. É importante dizer o nome da rua, do bairro, como também da sua cidade. Tem algo de errado aí na sua rua? Então manda ver para o nosso WhatsApp, que é o 3526-4083. Repetir, 3526-4083. Aqui você tem vez e voz.
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0: 6:19, que faça chuva ou faça sol.

0: Pois é, vamos saber como é que fica o tempo para esta terça-feira em Pernambuco.
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2: A previsão do tempo para todo o estado de Pernambuco, segundo a Agência Pernambucana de Águas e Clima, a APAC, é de tempo parcialmente nublado a claro, sem chuva em toda a região no período da noite. Essa previsão é válida para a região metropolitana do Recife, zonas da Mata Norte e Sul, Agreste e também Sertão. Na região metropolitana do Recife, zonas da Mata Norte e Sul, a máxima prevista é de 31 graus, enquanto no Agreste a temperatura pode chegar aos 30 graus. Já na região do Sertão de Pernambuco, a máxima prevista é de 36 graus. Da agência de rádio Conexão Notícias, reportagem em Diogo Bastos.
0: Obrigado, Diogo Bastos, aí pelas informações. Um ótimo trabalho para você. E vamos trazer agora, às 6 horas e 20 minutos, as oportunidades de emprego para o interior do estado de Pernambuco.
3: Oportunidades de emprego em Pernambuco.
4: No município de Garanhuns, no Agreste, há oferta de 2 vagas para técnico de enfermagem exclusivas para pessoas com deficiência. Para concorrer, é necessário ter no mínimo 6 meses de experiência e ensino médio completo. A remuneração é de 1 salário mínimo. Ainda em Garanhuns, há 5 oportunidades para auxiliar de escritório. Para concorrer, é necessário ter ensino médio completo e 3 meses de experiência. O salário é de R$ 1.621. Em Palmares, na Mata Sul, há 200 oportunidades para auxiliar de linha de produção. Para os interessados, é necessário ter ensino fundamental incompleto. O salário é de R$ 2.044. Em Pesqueira, no Agreste Pernambucano, a Agência do Trabalho oferta 15 vagas para auxiliar de linha de produção. Para se candidatar, é preciso ter ensino médio completo. O salário não foi informado. O horário para consulta presencial varia de acordo com a agência de cada região. Para mais informações, acesse o site da Secretaria de Desenvolvimento Profissional e Empreendedorismo, sedep.pe.gov.br. Repetindo, sedep.pe.gov.br. Da agência Rádio Sei de Notícias, Malu Costa.
0: Obrigado, Malu Costa, pelas informações. São 6 horas e 22 minutos. Vamos fazer conexão Brasília, capital dos três poderes, porque de lá tem Yuri Hudson, que vai falar sobre a fala do Lula, né, que chama o diabo louro Trump de pirata por cobrança de taxa em Hormuz.
5: O presidente Luiz Inácio Lula da Silva criticou a proposta do presidente dos Estados Unidos, Donald Trump, de cobrar uma taxa de 20% sobre cargas que atravessam o Estreito de Hormuz, uma das principais rotas marítimas para o transporte mundial de petróleo. A declaração foi feita durante uma visita ao Instituto Mauá de Tecnologia em São Paulo, após Trump afirmar que os Estados Unidos assumiriam o papel de guardiões da região e que deveriam ser remunerados pelos custos com a segurança da passagem. Ao comentar a proposta, o presidente Lula classificou a iniciativa como incompatível com os princípios democráticos e criticou a possibilidade de lucrar com um conflito internacional.
6: Ele fez um Twitter, Luiz Mercadante, dizendo que ele vai desobstruir, mas cada navio que ele desobstruir, que ele tirar do estreito, o dono do petróleo tem que pagar 20% para ele. Isso antigamente chamava-se pirataria, não é isso? Antigamente isso chamava-se pirataria. Então, um Estado importante como os Estados Unidos, que eu acho que durante muito tempo combateu a pirataria, não pode agora virar pirata. Ou seja, ele não tem que cobrar, porque o Estreito de Hormuz é da responsabilidade deles. Ele não estava fechado. Não foi o Brasil que inventou a guerra com o Irã, foi? O Brasil deu algum tiro? Não. O Brasil matou alguém? Não. Foi ele que inventou essa guerra.
5: A proposta de Donald Trump contrasta com declarações feitas por ele mesmo em junho, quando afirmou que não haveria cobrança pelo uso da rota. O governo iraniano reagiu imediatamente e afirmou que não aceitará qualquer tentativa de intervenção norte-americana na administração do estreito. Agência Rádio Web De Brasília, Yuri Hudson.
0: Obrigado, Yuri Hudson, direto de Brasília. Uma ótima terça-feira para você. São 6h24. Futebol! 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

0: 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A Ruda completa um ano fechado para a torcida e cercado de incertezas. Casa do Santa, o Arruda não recebe partida com torcida desde 13 de julho de 2025 e sofre enquanto espera aporte milionário. Também Santa confirma evolução e fortalece caminho para classificar. Enquanto isso, o técnico do Náutico diz que não há impasse do momento de contrato com Dodô. E Talicinho reincide com o Náutico e acerta com o clube do exterior. Nalpozo crê na recuperação do Sport. Treinador admite incômodo com o momento e diz que ninguém está na zona de conforto. Isso de acordo com o técnico Nalpozo, hein, gente? Que o Sport precisa, evidentemente, aí voltar a somar, a ter três, a somar e chegar aí numa posição, isso pensando evidentemente na primeira divisão. Hoje tem França e Espanha, Espanha e França, no primeiro jogo da semifinal da Copa do Mundo. França e Espanha se enfrentam na primeira semifinal. 6:26, maiores informações a partir das 7:30 da manhã.
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0: 6:26.
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0: No relógio do Atual são 6:28.
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0: Pois é, a violência na cidade que não para, hein, minha gente?
7: Violência na cidade, brother, tanta criminalidade.
0: E vai colocando criminalidade nisso.
7: Violência na
0: chefe
7: cidade.
0: De quadrilha é preso por morte de turista em restaurante lá em Porto de Galinhas. Também iremos trazer detalhes dentro do Cidade de Ação sobre um duplo homicídio que foi registrado em São Vicente Ferrer.
7: Criminalidade.
0: É, criminalidade é o que não falta, hein? No nosso país. E vai colocando criminalidade disso, hein?

0: mata 9 trabalhadores em situação de escravidão em obras do sertão de Pernambuco. Esse é para caso para a polícia também, gente. Dois homens são presos com drogas, munições e placas e veículos em Olinda.
1: É tanta criminalidade, é tanta violência na cidade.
0: Mas antes de trazer aqui os nossos repórteres, deixa eu falar com você, meu amigo e minha amiga, falar de coisa boa, falar de tecnologia, falar da Meridional Auto Center. 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Nogueira Júnior, repórter do Vivo, bom dia para você e os destaques da polícia.
2: Bom dia, Mauri, e a todos que acompanham a Rádio Atua FM. Em destaques em casos de polícia, nós iremos falar sobre dois homens que foram encontrados mortos em uma área de mata em São Vicente Ferrer. Já em Glória do Goitá, a Polícia Civil de Pernambuco investiga a morte de um homem dentro de uma residência. Já em Brejo da Madre Deus, um homem morreu após ser esfaqueado durante uma discussão. Mas agora a gente traz informações sobre um duplo homicídio que está sendo investigado pela Polícia Civil de Pernambuco e que aconteceu em uma área conhecida como Mata dos Coquinhos, no município de São Vicente Ferrer, agreste do estado de Pernambuco. As vítimas foram identificadas como Damião Mendes da Silva, de 25 anos, e José Rafael da Silva, de 32 anos de idade. De acordo com a polícia, os corpos eles foram localizados em uma área de mata e apresentavam diversas perfurações provocadas por disparos de armas de fogo. Equipes da Polícia Científica fizeram a perícia no local e os corpos foram encaminhados ao Instituto de Medicina Legal. Já a autoria e a motivação do duplo homicídio ainda são desconhecidas e estão sendo investigadas pela Polícia Civil de Pernambuco. E daqui a pouquinho a gente volta com mais casos de polícia para falar de um crime também de homicídio que está sendo investigado pela Delegacia de Glória do Goitá, na região da Mata Norte do estado. 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
0: Pois é, depois do Nogueira Júnior, vamos saudar Kikeira Paulino para falar sobre um chefe de quadrilha que foi preso por morte de turista de São Paulo dentro de restaurante em Porto de Galinhas. Bom dia, Kikeira.
3: Bom dia, Mauri Júnior. Bom dia aos ouvintes do Cidade em Ação. Isso mesmo, Mauri. Relembrando um pouco do crime, o turista paulista de 32 anos, ele foi assassinado a tiros dentro de um restaurante na orla de Porto de Galinhas, em Pojuca, no Grande Recife, no dia 4 de janeiro. Ele foi morto após uma confusão por motivo banal, segundo a Polícia Civil. O crime aconteceu enquanto a vítima, Rafael Ventura Martins, jantava com a companheira no restaurante Caldinho do Neném. Segundo a delegada Marina Delgado, o homem se envolveu em uma discussão com Daniel de Souza, apontado como chefe de uma organização criminosa. Ele foi preso durante a Operação Paraíso Seguro em Porto Belo, Santa Catarina. Ainda de acordo com Marina Delgado, os dois disparos que mataram a vítima foram feitos depois que Rafael Ventura Martins recebeu uma coronhada do chefe da organização criminosa. Conforme essa briga ia escalonando, quase partindo para as vias de fato, esse líder se deslocou até a vítima, deu uma coronhada e, no exato momento, seus comparsas, que atuavam como sua segurança, efetuaram dois disparos, matando a vítima no local. Ainda de acordo com a corporação, Kelvin Michael da Silva, de 21 anos, ele foi identificado como executor dos disparos, mas ele já havia sido preso no município de Irecê, na Bahia. As investigações também identificaram Edson Paulo da Silva, que teria auxiliado na fuga após o crime, mas ele foi morto em fevereiro em Jaboatão dos Guararapes. Embora a vítima tivesse antecedentes criminais, a polícia informou que eles se referem a delitos anteriores ao dia da discussão. Segundo as investigações, não há indícios de que esse histórico tenha relação com o homicídio. A delegada informou ainda que o inquérito foi concluído e encaminhado à justiça. Agora cabe ao Ministério Público analisar o caso e decidir se oferece denúncia contra os investigados. E daqui a pouco, Mauri, eu volto para falar que uma operação resgata 9 trabalhadores em situação análoga à escravidão no sertão de Pernambuco. 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
0: Pois é, daqui a pouco a gente vê como as casas e polícias. São 6 horas e 36 minutos.
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0: Seis horas e 39 minutos.
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0: Vou de casa, bom dia, meu amigo, bom dia, minha amiga. Você que acordou agora, ouvindo a Atual FM, que a sua terça-feira seja super abençoada.
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0: Daqui a pouco vamos conversar com o povo, porque aqui o povo tem vez e voz.
9: Então deixa o povo falar.
0: Agora o que é que tem? Muita bronca na cidade.
9: Então deixa,
0: muita bronca nesse país chamado Brasil.
9: deixa.
0: Então vai lá, se você ainda não enviou sua mensagem de texto, seu áudio, envie agora para o nosso WhatsApp, que é o 3526-4083, 3526-4083, e diga o nome da rua. É importante dizer o nome da rua, é do bairro, como da sua cidade, porque aqui você tem vez e voz.
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0: 6:40.
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0: Pois é, vamos fazer conexão com o Osama para falar de inscrições gratuitas para fiéis que começam nesta terça-feira.
10: E nesta terça-feira, 14 de julho, começam as inscrições gratuitas para o FIES, o Fundo de Financiamento Estudantil para Graduação no Ensino Superior Privado Presencial. Para se inscrever, o candidato deve acessar a página do programa acessounico.mec.gov.br/FIES. De acordo com o Ministério da Educação, são ofertadas para o segundo semestre quase 45 mil vagas pelo país, além das eventualmente não ocupadas no primeiro semestre deste ano. Podem participar quem fez qualquer edição a partir de 2010 do Enem, o Exame Nacional do Ensino Médio, desde que tenha tirado média maior ou igual a 450 pontos, considerando as 5 provas, e não tenha tirado 0 na redação. Além disso, é preciso ter renda bruta familiar mensal por pessoa de até 3 salários mínimos, ou seja, no máximo R$ 4.863 este ano. Segundo o MEC, o processo seletivo reserva 50% das vagas para estudantes com renda familiar por pessoa de até 0,5 salário mínimo e com inscrição ativa no CadÚnico, o Cadastro Único dos Programas Sociais. No caso das vagas para pessoas com deficiência, os candidatos devem comprovar a situação por meio de laudo médico. As inscrições gratuitas para o FIES seguem até sexta-feira, 17 de julho. O resultado final sai ainda este mês, no dia 30. Com informações da Agência Brasil, da Rádio Nacional em Brasília, Osama El Ghauri.
0: Obrigado, Osama El Ghauri, pelas informações. 6:42, vamos falar de coisa boa, falar de economia, falar de qualidade, de preços baixos, tá isso, Keida?
3: Isso mesmo, Mauri. 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
0: Vamos falar agora sobre a carreta da mulher pernambucana que leva atendimentos a 4 municípios nesta semana.
11: A carreta da mulher pernambucana realiza atendimentos nesta semana em Recife, Olinda, São Caetano e Itacuruba. Os serviços acontecem de segunda a sexta-feira, das 8 da manhã às 5 da tarde e no sábado até o meio-dia. Para ser atendida, é necessário apresentar documento com foto, cartão do SUS e comprovante de residência. Já exames como biópsia, coposcopia e ultrassonografia exigem encaminhamento médico conforme os protocolos de atendimento. Da agência Rádio Sei de Notícias, Elida Freitas.
0: Obrigado, Elida Freitas, aí pelas informações. Um ótimo trabalho para você desta terça-feira. São 6:44. 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
12: Aqui a notícia não para.
0: Não para. Fazer conexão mais uma vez, Brasília. Yuri Hudson volta para trazer outras informações. Agora sobre dívida rural. É que Lula deve ampliar MP para produtores do país.
13: O governo federal e representantes da Frente Parlamentar da Agropecuária seguem negociando a medida provisória que vai tratar da renegociação das dívidas do setor rural. O objetivo é construir um texto de consenso antes da publicação da proposta, prevista para até quarta-feira desta semana. A principal divergência continua sendo o alcance da medida. O governo defende condições mais vantajosas para produtores atingidos por eventos climáticos extremos, enquanto a bancada do agro quer ampliar o benefício para agricultores afetados também pela queda da renda e pela volatilidade dos preços. O líder do governo na Câmara, deputado Paulo Pimenta, afirmou que a equipe econômica ainda trabalha na definição dos valores da proposta, mas ressaltou que há resistência em ampliar o alcance da medida, principalmente porque o texto agora também deve contemplar produtores de todo o país.
14: Acabou a força da frente parlamentar da agropecuária, né, garantindo que seja também estendido para o resto do Brasil, mas pelo menos foi uma vitória importante que a gente não aceitou nenhuma hipótese que fossem as mesmas condições que vão ser dadas para quem foi atingido pela enchente ou pela seca, né? Então, o juro vai ser outro, o enquadramento vai ser outro, os valores vão ser outros, a carência vai ser outra. Eu espero, então, até amanhã, no final do dia, poder ter essa minuta fechada. Amanhã a gente vai voltar a falar com o presidente Hugo Mota.
13: Apesar dos impasses, o governo afirma que houve avanço nas negociações. Pimenta, que participa dessas conversas entre executivo e representantes do setor, destacou que houve um entendimento em pontos importantes. Por exemplo, a flexibilização das garantias para operações de crédito, além da possibilidade de ampliar os prazos, especialmente para produtores do Rio Grande do Sul. De acordo com técnicos do Ministério da Fazenda, a medida provisória deve permitir a renegociação de mais de 100 bilhões de reais em dívidas bancárias. Grupo Rádio Web 25 anos, áudio que amplifica conexões. De Brasília, Yuri Hudson.
0: Obrigado mais uma vez, Yuri Hudson, pelas informações. 6h47.
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0: São 6:51.
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0: É a violência na cidade que não para.
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0: Pois é, Nogueira Júnior, repórter de vivo, traz pra gente detalhes sobre a polícia que investiga homicídio em Glória do Goitá.
2: Pois é, Mauri, a Polícia Civil de Pernambuco está investigando um caso de homicídio que foi registrado em Glória do Goitá. Dois homens armados teriam invadido uma casa e assassinaram um homem na noite do último domingo no bairro Santo Antônio. A vítima foi identificada como Felipe Nascimento Lima, de 39 anos de idade. De acordo com a polícia, Felipe estava em casa quando dois homens chegaram em uma moto, desceram do veículo, invadiram a casa e efetuaram vários tiros. A vítima foi atingida em várias partes do corpo e morreu no local. Equipes das forças de segurança foram acionadas para realizar o isolamento da área e os procedimentos periciais. Após a conclusão da perícia, o corpo foi encaminhado ao IML de Palmares. Até o momento, a autoria e a motivação do homicídio são desconhecidas. A vítima, segundo a polícia, possuía passagens pelo crime de tráfico de drogas e receptação. O caso é investigado pela Delegacia de Glória do Goitá. E daqui a pouco a gente volta com mais casos de polícia dentro do programa Cidade em Ação. 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
0: Pois é, Nogueira Júnior, vamos chamar a Keila Paulino para falar de operação que resgata 9 trabalhadores em situação de escravidão do sertão de Pernambuco.
3: Isso mesmo, Mauri, uma operação da Auditoria Fiscal do Trabalho foi realizada entre o dia 30 de junho e 8 de julho, resgatou 9 trabalhadores em condições análogas à escravidão em Santa Cruz, no sertão aqui de Pernambuco. As fiscalizações tiveram como alvo obras públicas de pavimentação e pedreiras que forneciam material para os serviços. Segundo o Ministério do Trabalho, os resgatados atuavam no assentamento de pavimento em vias públicas e na extração e corte de pedras. 3 empresas de construção civil contratadas por entes públicos executavam as atividades e foram autuadas. Durante as fiscalizações, os auditores identificaram alojamentos em condições degradantes. Os trabalhadores dormiam em colchões no chão, em imóveis superlotados e sem privacidade. Nas pedreiras, parte do grupo vivia em barracos de lona e casebres improvisados dentro da própria área de extração. As vítimas não tinham acesso a água potável, instalações sanitárias e espaços adequados para descanso e alimentação. Além disso, eles manuseavam explosivos artesanais sem capacitação ou habilitação, com grave risco de acidentes. A remuneração era baseada na produção calculada por milheiros de pedras cortadas ou metro quadrado de pavimento executado. Os pagamentos ocorriam sem recibos e sem as garantias previstas na legislação trabalhista. Parte dos empregados haviam sido recrutados em outros municípios e dependiam dos empregadores para moradia, alimentação e transporte. A fiscalização notificou as empresas para regularizar a situação dos trabalhadores, formalizar e reincidir os contratos e quitar as verbas rescisórias. 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
0: Pois é, não é brincadeira não, ainda existe, né? Ainda existe. Empresas que acham que o cara tem que fazer, é obrigado, né? Para ganhar um pão de cada dia, você se sujeita a cada coisa. E tem muitos por aí, né? Escravidão. 6:56, deixa eu falar da loja de curativos. 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

0: no programa Cidade em Ação. 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
2: Pois é, mas aqui o povo fala mesmo. Bom dia.
3: Bom dia, Amaury. Amaury, quem fala aqui é o José. Na principal do Alto José Leal aqui, tem um estourado, eu acho que faz uns de 20 a 25 dias, tá estourado. Eu moro a 100 metros desse cano, não tem água. E esse cano, esse tempo todo, Amaury, aí, ó, ninguém conserta, só vem aqui, fala que vem consertar. Eu mandei um vídeo aí, certo? Mas é água jorrando demais, Amaury. Esse pessoal não tem vergonha, a gente sem água, e essa água aí, ó, 30 dias, é brincadeira. Não tá nem pra ficar quieto, né? Então, Amaury, eu acho que eu mandei, falei errado, mas é na principal do Alto José Leal aqui, tem um cano estourado, pai, de 20 a 25 dias. E o pessoal fala que vem arrumar, eu moro 100 metros daqui e não tem água. Isso é uma sacanagem com nós. Agora a conta, nós tá pagando a conta e essa água indo embora. Dá um alô aí pra nós aí, por favor.
2: Pois é, tá aí, portanto, fazendo apelo aqui agora na principal. Eduardo José Leal, tem um cano estourado há mais de 25 dias. Água jorrando. Falta água porque o cano estourado não vai chegar nas residências. E provavelmente, pelo que eu tô vendo aqui, é cano mestre, né? É, porque se for um cano comum...

0: consertar, né? Vai comprar lá uma luva. E é na rua. Então, com a palavra compensa para fazer esse trabalho aí da principal do Alto José Leal. Cano estourado. Atenção, compensa. Na principal do Alto José Leal, vou soletrar. Na principal do José Leal, cano estourado. Cano estourado. Vou pedir aqui meu amiguinho Florencio para ver se ele vai estancar essa água, tá bom? Então, seu apelo foi feito, viu, amigo? Vamos ouvir mais um? Dando a passada aqui no WhatsApp da Atual FM. Dando a passadinha aqui no nosso WhatsApp. Bom dia, Mauri. Faço um apelo a locar para mandar varrer a segunda travessa Cabo Graciliano. Na rua Cabo Graciliano, os moradores estão pedindo aí, o encarregado, pessoal do Alocar, para varrer a segunda travessa Cabo Graciliano, pois há vários meses que não é varrida a rua. Suja, mato. E o pessoal parece que chegou até a falar com o pessoal e nada de limpar. Então, com a palavra locar para fazer esse serviço, esse trabalho aí da rua Cabo Graciliano, varrer a rua. Há várias vezes que não é varrida a rua. Então, com a palavra alocar da cidade da Vitória de Santo Antão, hein, gente? Então, a gente fica aqui, a gente faz apelo aqui aos amigos alocar para fazer esse trabalho de limpeza na rua Cabo Graciliano. Vamos ouvir mais um, porque aqui o povo fala mesmo. Bom dia.
1: Mauri, bom dia. Aqui é o professor Paulo. Cadê a água da rua 4, da rua 5, aqui da Bela Vista, de mais ruas aqui por perto? Bom dia a todos.
0: Tá aí, professor Paulo, perguntando aí o pessoal da Compensa, cadê a água da rua 4 e 5? Então deve ter chegado água, né, professor? Porque não chegou na água, na rua 5 nem 4, nas ruas 4 e 5. Tem várias ruas, né, na Bela Vista. Mas o problema é o seguinte. É quando libera água, não chega água para todos. Chega água para uns, chegam para uns, e para outros não chegam. Com a palavra Compensa 73, vamos para a segunda hora do programa.

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4: No relógio do atual são 7:08.
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4: Pois é, daqui a pouco a gente traz outras denúncias através do nosso WhatsApp, que é o 3526 40.

0: muita bronca nesse país chamado Brasil. Então vai lá, meu amigo, minha amiga, se você ainda não enviou sua mensagem de texto, seu áudio, envie agora. É para o 3526-4083, esse é o nosso WhatsApp, 3526-4083. Envie sua mensagem de texto ou áudio, um dos dois, tá bom? Pronto, ou mensagem de texto ou áudio, não vale ligar. 7:09. 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Manchetes dos principais jornais do Brasil. A gente começa pelo Correio Brasiliense. O que tem na primeira capa, hein, Keida?
1: O engajamento dos protagonistas na Copa 2026. Moraes, Flávio investigado e sem visitas a Bolsonaro. 1,2 bilhão.

0: Milhão em emendas sem auditores. Lula ainda acredita em reverter o tarifaço. GDF e polícia apuram mortes em hospitais.
1: 7:10, em nome da 4G Celular, o que tem na folha, na primeira capa da Folha da Folha de São Paulo?
0: Pistoleiros travam demarcação diária em Belo Monte. Copa 2026, França e Espanha batalham pela final. Depois de carta, Moraes proíbe visitas de Flávio a Bolsonaro por 90 dias. Estados Unidos vão retomar controle de Hormuz e cobrar pedágio na região, diz Trump. Indústria quer imposto do pecado com alíquota do IPI. Tarifaço pode atingir 93% das exportações da capital paulista. Bicicletas elétricas, patinetes e monociclos causam conflitos em ciclovias de São Paulo. Ex acusam influenciador de agressões.
1: São 7:11, em nome do Kikaleto, que tem na primeira capa do estado de São Paulo.
0: Copa 2026, caras novas da rivalidade que começou há 104 anos. Às 4 horas da tarde, a França de Mbappé enfrenta a Espanha de Yamal no duelo do melhor ataque contra a melhor defesa desta Copa. Trump retoma bloqueio ao Irã e promete cobrar pedágio como guardião de Hormuz. Moraes veta a visita de Flávio a Bolsonaro por 90 dias após carta de endosso. Brasil vê como mais provável taxa de 25% dos Estados Unidos a produtos nacionais.
1: Em nome do Muito Mais Mercadinhos, o que tem na primeira capa do Globo Rio de Janeiro?
0: Após divulgação de carta, Moraes proíbe visitas de Flávio a Bolsonaro. Copa 2026, confronto de excelência. Eduardo Cunha direcionou emendas para a cidade de Minas Gerais, onde comprou rádios. Trump diz que Estados Unidos vão cobrar taxa em Hormuz e petróleo sobe mais. Na véspera da decisão, Brasil ainda tenta conter tarifaço americano. Número de servidores federais em home office cresce e já supera 100 mil. Governo acelera a articulação com o Senado para votar MP do frete.
1: São 7:13, vamos agora para os jornais de Pernambuco, em nome da Doce dos Motos. 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
3: Começamos com o Diário de Pernambuco, que traz na manchete: escolhido por Lula, Sérgio Torres chega ao TST por união de forças. Em entrevista ao Diário, o futuro ministro do Tribunal Superior do Trabalho ressalta que a escolha do seu nome foi uma conquista coletiva para todo o Estado e conta que teve o apoio de políticos e de diversos espectros e muitas vezes de adversários. Orla, pedestres e ciclistas reclamam dos riscos. Pessoas acostumadas a praticar exercícios na Orla de Boa Viagem ou apenas trafegar por ela reclamam da falta de fiscalização na área que está em obras. Tarifaço, o governo já dá como certa a decisão dos Estados Unidos. Escravidão, resgate de 9 trabalhadores ocorre no sertão. Campanha, Moraes proíbe Flávio Bolsonaro de visitar o pai. Ariano, obras do mestre em edição especial. Para marcar o início das celebrações do centenário do escritor, que ocorre no próximo ano, alguns dos seus livros serão relançados. Copa do Mundo, França e Espanha jogam hoje a primeira semifinal. Esses são os destaques do Diário de Pernambuco. Agora vamos ao Jornal do Comércio, que traz na manchete, repercutindo: Flávio é proibido de visitar o pai após ler carta dele na rede social. pré-candidato à presidência, disse que decisão mostra que Alexandre de Moraes, do STF, só quer uma desculpinha, entre aspas, para tirar Jair Bolsonaro da prisão domiciliar. Artesãos da Fenearte fecham 1 milhão em negócios para 8 países. Setor privado vê tarifaço dos Estados Unidos como certo, enquanto Lula nega. E o Nordeste, que poderá ter mais de 70 bilhões de reais para o transporte público. Esse é um estudo nacional do BNDES Cidades que projeta a expansão de redes ferroviárias e corredores elétricos nas regiões metropolitanas brasileiras. Agora vamos aos destaques da Folha de Pernambuco. O futuro da Transnordestina será decidido amanhã. O Tribunal de Contas da União vai analisar o estudo técnico desenvolvido pela Sudene sobre o trecho da ferrovia entre Salgueiro e o Porto de Suape. O relatório tem o objetivo de convencer o Tribunal de Contas da União, que questiona desde maio deste ano a viabilidade socioeconômica da retomada das obras em Pernambuco. França e Espanha, quem será o primeiro finalista da Copa? O jogo é hoje. E artesã denuncia ter sido envenenada por aluna no Recife. Esses são os destaques dos jornais que circulam em nosso estado nesta terça-feira, 14 de julho de 2026. Da agência de rádio Conexão Notícias, reportagem de Hugo Bastos.
1: Obrigado, hein, Diogo Bassa, e pelas informações. 7:17.
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1: Sete horas e 21 minutos.
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1: Vai colocando criminalidade nisso e sinistro que vem acontecendo também constantemente, hein?
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1: Daqui a pouco o Elenivaldo Pereira vai trazer detalhes sobre uma mulher que foi assassinada a tiros. E casal é baleado em São Bento do Una. Não é brincadeira não, mas é verdade, hein, gente? É bronca. Mais uma mulher assassinada. Assassinada a tiros em São Bento do Una. Keila Paulino traz detalhes sobre o sinistro. É que um jovem morre e outro fica ferido em acidente de motocicleta da PS-145. Em Brejo da Madre de Deus, Keiner.
0: Isso mesmo, Mauri. Esse homem, identificado como José Aldair, de 28 anos, ele era conhecido como Véi. Ele morreu aí nesse grave acidente. O acidente aconteceu no trecho conhecido como Furnas, entre a sede do município e o distrito de Barra de Farias. Um jovem de 23 anos ficou ferido e foi levado para um hospital. Segundo informações de testemunhas, José Aldair estava na garupa da motocicleta, que era conduzida pelo amigo de 23 anos. José Aldair não resistiu aos ferimentos e morreu no local. Em nota, a Polícia Civil de Pernambuco informou que o caso foi registrado pela Delegacia de Santa Cruz do Capibaribe como um acidente com vítima fatal. Acordou que a vítima foi encontrada sem vida em uma rodovia estadual nas proximidades de Brejo da Madre de Deus, após se envolver em um acidente com motocicleta em que estava. 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
1: Pois é, rapaz, os sinistros, né? Os acidentes acontecendo também com vítimas fatais. Dois jovens, hein? Não é brincadeira, não. Mas é verdade. Aliás, um jovem morreu, né? E outro ficou ferido. Essa eu chamo ele, Edivaldo Pereira, com o balanço das últimas 24 horas. 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Edivaldo Pereira e o balanço das últimas 24 horas em Pernambuco.
13: Registrados 6 homicídios nessa segunda-feira em Pernambuco, sendo 4 crimes no interior e 2 no Grande Recife. São 108 assassinatos neste mês de julho. Este ano, de janeiro até agora, mataram no estado 1.517 pessoas. Em São Bento do Una, no Agreste, uma mulher foi assassinada a tiros e um casal foi baleado. A vítima fatal foi identificada como Rosângela Leandro Gomes, de 35 anos. Os criminosos fugiram após o crime. Em Caruaru, morreu no Hospital Regional do Agreste um homem que foi esfaqueado em um espetinho no distrito de Barra de Farias, município de Brejo da Madre de Deus. A vítima foi identificada como Júnior Diniz, de 27 anos. A Polícia Civil investiga o crime. Em São Bento do Una, um motociclista morreu após bater na traseira de um caminhão na rodovia estadual PE-180, no trecho que liga o município de Belo Jardim. Rian Oliveira Correia, de 24 anos, morava em Sanharó. De Caruaru, Elenivaldo Pereira.
1: Obrigado, Elenivaldo, pelas informações e um ótimo trabalho para você nesta terça-feira, 7h26. Vamos também ao balanço do SAMU com Keila Paulino.
0: Tivemos uma agressão em Boa Viagem, Recife, vítima de 63 anos, do sexo masculino, acionado SAMU Recife, finalizado no Hospital Esperança. Também tivemos uma agressão por objeto contundente em Arthur Lundrig 1, Paulista. Vítima de 15 anos, do sexo feminino, acionado SAMU Paulista, finalizado na UPA Igaraçu. Esse foi o relatório do SAMU das últimas 24 horas. 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
1: 7 horas e 27 minutos em Pernambuco.
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1: São 7:30. Futebol! 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
18: Estamos chegando com as esportivas. O Clube Náutico Capibaribe já joga nesta quinta-feira, mais uma vez fora de casa. O Timbu vai a Maceió para enfrentar o CRB no Rei Pelé às 20h, tentando a todo custo uma reabilitação. Isso porque o Náutico está 7 jogos sem vencer na Série B. E uma crise está instalada nos aflitos. E a situação do Dodô, como está? E a preparação física de Jean Carlos para estrear pelo Náutico? Hoje teremos coletiva de imprensa do presidente Bruno Guerreiro, acontecendo atualmente com o time do Clube Náutico Capibaribe, também sobre atrasos salariais.
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18: O Santa Cruz Futebol Clube vima de melancolia e também de incerteza com o seu estádio. É que é o segundo maior estádio particular do Brasil. Encolheu até fechar suas portas por um ano. Não recebe partidas há um ano, desde julho de 2025, e vem sofrendo cenário de abandono enquanto espera por investimento milionário. O último jogo do Colômbia com público no José do Rego Maciel foi no empate com o Santa Cruz do Rio Grande do Norte em 1-1 pela Série D de 2025. Sem verba para a reforma, a torcida coral se vê obrigada a assistir o jogo do seu time na Arena de Pernambuco. Voltando a falar sobre Colô, o elenco do Santa volta aos trabalhos hoje pela manhã no Arruda. O Santa Cruz só volta a campo no outro sábado, 5 de julho, às 5 da tarde, na Arena de Pernambuco. E espera-se a lotada.
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18: O Esporte Clube do Recife volta a campo no próximo sábado para enfrentar o Operário às 16 horas novamente na Ilha do Retiro. E o elenco rubro-negro iniciou os treinamentos da semana visando esse jogo sábado. E o técnico Gilmar Dalpozo deve contar com o mais novo contratado. Meio atacante Diego Hernandes será apresentado, inclusive, oficialmente nesta terça-feira. E o Esporte acertou a saída do antigo Gustavo Maia para o Atlético Oriente. Jogador foi negociado com o clube a pedido do técnico Roger Silva, ex-Esporte Clube do Recife.
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1: Que volta amanhã, a partir das 7:30 da manhã. São 7:34. 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
1: 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E não para mesmo não, hein, gente? Então vamos trazer aqui informações sobre o cartórios. Sobre cartórios. Cartório a gente vai falar daqui a pouco, né? Daqui a pouco. Então vamos falar: Copa do Mundo coloca em evidência a importância da hidratação.
3: Nesta Copa, um dos assuntos que ganhou espaço, além do futebol, foi a chamada pausa para a hidratação, medida pensada para ajudar atletas em cenários de calor e esforço físico intenso. Especialistas alertam, no entanto, que manter uma boa hidratação é importante para qualquer pessoa e que esse processo deve acontecer ao longo de todo o dia, não apenas quando surge a sensação de sede. A cardiologista pediátrica e médica do esporte, Silvana Vertemati, explica que, além da água, outros alimentos também contribuem para a hidratação.
4: As frutas, legumes, sopas, caldos e outras bebidas como o leite, que pode ser consumido puro ou misturado com frutas, shakes, vitaminas, também podem ajudar muito no processo de hidratação. O leite, ele tem uma característica que muita gente não percebeu, ele tem 87% de água.
3: A doutora Silvana Vertemati destaca que, além de contribuir para o consumo de água, o leite fornece outras substâncias, como minerais e proteínas, que vão ajudar no equilíbrio orgânico, tornando a hidratação ainda mais eficiente.
4: Se a gente pegar uma porção de 200 ml, que seria o equivalente a um copo de leite, nós conseguimos encontrar cerca de 244 miligramas de cálcio e 6,4 gramas de proteína, que são nutrientes extremamente importantes para o funcionamento da vida, com muitos benefícios.
3: A Mercantil indica o leite UHT, o famoso leite de caixinha, como uma opção que facilita a organização dos hábitos de hidratação. Ele pode ser armazenado fora da geladeira antes de ser aberto, é seguro e não contém conservantes. Agência Rádio Web, produção e reportagem, Valquíria Rios.
1: Obrigado, hein, Valquíria Rios, pelas informações e um ótimo trabalho para você.
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1: São 7h41. Daqui a pouco a gente vem com mais uma rodada de denúncias através do nosso WhatsApp, que é o 3526-4083, porque aqui a gente deixa o povo falar mesmo.
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1: Agora o que é que tem? Muita bronca na cidade.
2: Então,
1: muita bronca nesse país chamado Brasil. Então se você ainda não enviou sua mensagem de texto ou áudio, envie agora para o 3526-4083. Diga o que é que está acontecendo aí da sua rua, e do seu bairro, como também é da sua cidade.
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1: Cartórios de Pernambuco reforçam proteção às mulheres com novas regras.
5: Os cartórios de Pernambuco passaram a adotar novos procedimentos para identificar e proteger mulheres em situação de vulnerabilidade durante a prática de atos notariais e registrais. As medidas foram estabelecidas pela Corregedoria Nacional de Justiça. O objetivo é prevenir diferentes formas de violência contra a mulher, especialmente a violência patrimonial, modalidade prevista na Lei Maria da Penha, que ainda é pouco reconhecida, mas afeta diretamente a autonomia e direitos das vítimas. Marília Andrade, registradora civil e membro da Associação dos Registradores de Pessoas Naturais de Pernambuco, dá mais detalhes.
6: Os cartórios passam a reforçar ainda mais a atenção durante a realização de seus atos, especialmente quando houver indícios de que uma mulher possa estar sendo pressionada ou tenha sua liberdade de decisão comprometida. Isso não significa mais burocracia, pelo contrário, significa oferecer um atendimento mais humanizado, acolhedor e cuidadoso, buscando garantir que cada mulher esteja praticando aquele ato de forma livre, consciente e segura. A violência patrimonial, muitas vezes, acontece de forma silenciosa, velada, quando a mulher é obrigada ou induzida pelo seu companheiro, pelo seu filho, pelo seu marido, a vender um imóvel, por exemplo, assinar uma procuração ou abrir mão de um patrimônio contra a sua vontade. Por isso, os cartórios devem estar atentos a essas situações e adotar os cuidados necessários dentro das suas atribuições legais.
5: Entre as principais mudanças está a determinação de que os cartórios utilizem linguagem simples e acessível, assegurando que todas as partes compreendam plenamente o conteúdo dos atos antes da assinatura. A norma considera em situação de vulnerabilidade mulheres cuja capacidade de decisão ou de manifestação de vontade esteja comprometida por fatores físicos, psicológicos, econômicos ou sociais, além de casos de violência doméstica e familiar. De Caruaru, Giovana Bernardino.
1: Sandra, Giovana Bernardino, obrigado aí pelas informações. 7h44, vamos falar de coisa boa, falar da farmácia Nossa Senhora de Fátima, falar de saúde e bem-estar, não é isso, Keida?
7: Isso mesmo, Mauri. 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
1: Pois é, mandou bem, que ainda são 7 horas e 45 minutos. É para trazer aqui informações exclusivas. Fernando Filho reafirma apoio do grupo dos Coelhos à reeleição de Raquel Lira e mantém defesa de Miguel ao Senado. Pois é, daqui a pouco a gente traz detalhes aí sobre também a política pernambucana, que está pegando fogo, hein, gente?
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1: Mudanças climáticas ameaçam produção e empregos.
10: Secas prolongadas, enchentes e ondas de calor já impactam a produção, empresas e cadeias de fornecimento no Brasil. Para discutir como o setor produtivo pode se preparar para esses desafios, a Confederação Nacional da Indústria reuniu em Brasília representantes do governo, empresas e especialistas. O evento contou ainda com o apoio do Ministério do Meio Ambiente da Alemanha e da Agência Alemã de Cooperação Internacional. O gerente de recursos naturais da CNI, Mário Augusto Cardoso, alertou que a resposta aos impactos climáticos precisa deixar de ser apenas emergencial.
11: A questão de adaptação à mudança do clima, ela tem que ser incorporada à estratégia da empresa. Como que a empresa vai lidar, por exemplo, com o corte na cadeia de suprimentos? Como que ela vai lidar com o corte no fornecimento de água causado por um evento extremo?
10: A disponibilidade de água foi apontada como um dos principais desafios para a indústria. Segundo a Agência Nacional de Águas e Saneamento Básico, mesmo sem um aumento mais agressivo da temperatura, já é possível observar a redução relevante de água. Durante o encontro, a CNI lançou um guia com orientações para que empresas incluam a adaptação climática no planejamento dos negócios. O especialista Mário Augusto Cardoso dá mais detalhes.
11: A mudança climática vai acontecer de qualquer maneira e já está acontecendo. E aí a gente tem que analisar cada um das possibilidades de eventos, né? Escassez de água, enchentes, e ver qual que seria o impacto para a minha atividade. Então o guia, ele traz isso. A gente tem que estar preparado para garantir a manutenção da atividade produtiva, a manutenção dos empregos.
10: Durante o evento promovido pela CNI, o governo estimou que uma possível falta de investimentos em adaptação pode causar perdas de até 17,1 trilhões de reais no PIB brasileiro e eliminar cerca de 4 milhões e 400 mil empregos até 2050. A união entre o setor produtivo e o poder público foi apontada como essencial para que o país esteja mais preparado para enfrentar os impactos das mudanças climáticas. Agência Rádio Web, produção e reportagem, Valquíria Rios.
1: O meu muito obrigado, Valquíria Rios, aí pelas informações. Um ótimo trabalho, 7 horas e 48 minutos. 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
1: Falar sobre Secretaria Estadual de Educação inicia pactuação de metas para o ano eletivo de 2026.
12: A Secretaria de Educação de Pernambuco iniciou o ciclo de pactuação de metas para 2026. O primeiro encontro foi realizado em Arco Verde e reuniu cerca de 700 profissionais das gerências regionais de educação do Sertão. Durante a programação, foram apresentados indicadores da rede estadual, definidas metas de desempenho das escolas e discutidas estratégias para fortalecer a aprendizagem e promover ambientes escolares mais seguros. Os próximos encontros serão realizados em Caruaru e Gravatá até o fim deste mês. Da agência Rádio Sei de Notícias, Hélida Freitas.
1: Obrigado, Hélida Freitas, aí pelas informações. Mais uma vez, aí pelas informações. São 7.

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2: Sete horas e 53 minutos.
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2: Pois é, a violência na cidade que não para.
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2: Nogueira Júnior já trouxe vários destaques de casos de polícia junto com a Keila Paulino. E também com o Enelivaldo Pereira, que trouxe pra gente o balanço das últimas 24 horas. E no balanço, ele narrou mais um homicídio contra a mulher, né? Mais uma mulher é assassinada a tiros. E um casal foi baleado lá em São Bento do Una. Nogueira Júnior nos traz agora o balanço do complexo policial da cidade da Vitória e também da de toda a região e das áreas do 21º Batalhão. Mais uma vez, Nogueira Júnior, bom dia para você.
6: Bom dia, Mauri, bom dia para todo mundo que está acompanhando a Rádio Atual FM na manhã desta terça-feira. E estamos de volta para a gente falar do plantão policial das últimas 24 horas, tanto na área do 21º Batalhão, como também na área da 12ª Legacia Seccional. A gente começa falando, Maurício, sobre a Operação Pernambuco Seguro, que foi deflagrada ontem pelo 21º Batalhão e acontecerá aí durante todo o mês de julho, inclusive com previsão para ser prorrogada aí para o próximo mês. É uma operação que conta com policiais em motocicletas e também com policiais em viaturas quatro rodas. O foco dessa operação é justamente coibir o avanço da criminalidade aqui no município, com abordagens e incursões em locais utilizados para a venda de entorpecentes. Além disso, o efetivo também realiza blitz, bloqueio, para justamente interceptar pessoas transitando, portando armas de fogo, portando drogas. Uma importante iniciativa do Comando-Geral da Polícia Militar de Pernambuco, através também do 21º Batalhão, para que a gente possa aí alcançar bons resultados nos números de protocolos de apreensões e prisões realizadas aí pela corporação. Além disso, nós tivemos já ontem, né, durante essa Operação Pernambuco Seguro, um caso que foi registrado na cidade de Escada. Tivemos aí um indivíduo que foi capturado com a certa quantidade de entorpecentes. Essa ação policial aconteceu no bairro Cidade Centro. O homem foi encaminhado para a delegacia para prestar esclarecimentos, onde o caso foi registrado. Já aqui em Vitória de Santo Antão, um outro rapaz foi detido por tráfico de drogas no Beco da Geladeira. A polícia acabou apreendendo maconha e crack, além de dinheiro e balança de precisão. Todo o material apreendido juntamente com o suspeito foi encaminhado à delegacia de polícia, onde foram aplicadas as medidas previstas em lei, Mauri.
2: Pois é, Nogueira Júnior, enquanto isso, a polícia trabalha, né, Nogueira? Eu falava aqui sobre o balanço das últimas 24 horas do Elenivaldo Pereira, porque final de semana houve um registro de uma mulher assassinada aqui da cidade da Vitória, em Santo Antão. A polícia trabalha, né, no intuito de desvendar como foi esse homicídio, de como foi a dinâmica, evidentemente, aí, o autor ou os autores do crime.
6: Isso, Mauri, a Polícia Civil trabalha aí com essas diligências investigativas para conseguir identificar o que motivou o crime e também identificar a autoria desse homicídio que aconteceu na noite do último domingo no bairro do Maués, aqui em Vitória de Santo Antão.
2: Pois é, então, o Nogueira, outro caso que vem chamando muita atenção, e é preciso que a população fique atenta, principalmente na população, do modo geral, quem tem comércio, que tem residência, em relação aos furtos. Porque agora virou uma onda de meliantes furtando fios, só fios em residência e principalmente na zona rural. Ontem mesmo aconteceu um caso, por pouco não aconteceu, nas margens da BR-232, em uma placa de Otó. Por sorte, tinha um vigilante numa área e também tinha circuito de câmera, conseguiu identificar o meliante. Só que não foi possível conseguir prender, ou seja, esse meliante que vem amedrontando, tirando parte, ou seja, perturbando mesmo, né? Porque é o momento que você tem uma residência, você tem um comércio, você tem uma chácara, por exemplo, naquelas mediações ali, próximo ao Colinas, ao Memorial Colinas, Figueira 1, Figueira 2, Pacas, Espírito Santo. Então a zona rural está sendo invadida por miliantes furtando fios. Então é preciso que a população colabore para que a polícia consiga identificar. Muito embora que depois vá para a audiência de custódia e depois vai voltar para a rua novamente. Sempre acontece isso, né? Porque houve aqui semana passada, um levou uma caçambada e pau por pouco não morreu. Outro também foi pego numa academia. E agora é a polícia identificar os outros, né, que estão aí furtando fios. Fios, que é o cobre, é para fazer aí, vender ou então fazer a troca por drogas. Então, a gente chama a atenção da população e, ao mesmo tempo, a colaboração da polícia, né, Nogueira?
6: Pois é, Mauri, é importante que a população possa aí também colaborar, não só com informações, mas fazendo o registro do boletim de ocorrência, que é para justamente a polícia militar, quando for montar o seu planejamento operacional estratégico, entender que aquelas localidades estão como registros de crimes de violência contra o patrimônio, para justamente a atuação ser de forma cirúrgica e otimizada. Então é importante que a população colabore, não só com informações, mas também fazendo o registro do boletim de ocorrência, caso seja vítima aí desses criminosos.
2: Pois é, então a gente fica na torcida aqui, para que a polícia consiga capturar o mais rápido possível esses meliantes, que parece até que é uma quadrilha, né? Uma formação, porque aparece aqui, outra acolá, foi estrada nova.

0: colorado, o cara furtou uma TV e um ventilador. Zona Rural está sendo aí, vítimas, né, o pessoal da Zona Rural, por causa dos meliantes. Agora, Nogueira, que nos deixa, um pouco assim, pensando que eles estão fazendo em plena luz do dia. Estão lavando a fiação em plena luz do dia. Dá para acreditar? Hein?
1: Pois é, Mauri. Pois é, uma ação ousada, né? É. Que merece sim ter uma repressão para justamente evitar que esses criminosos possam atuar durante o dia, durante a noite, durante a tarde, em qualquer horário. Isso tem que ser reprimido, a polícia militar tem que começar a atuar de forma mais cirúrgica. E aí, para que a polícia militar possa atuar de forma mais cirúrgica, é preciso que a população faça o registro do boletim de ocorrência, assim como colabore com informações.
0: E outra coisa, quem compra roubo também é criminoso, né, Nogueira? Tem que responder. É porque...
1: Justamente, Maurinho.
0: Porque se eles...
1: quem compra esses produtos roubados ou furtados pode ser enquadrado no crime de receptação.
0: Receptação,
1: ou
0: isso.
1: Ou receptação culposa, receptação dolosa.
0: É porque se o cara rouba o fio, é porque tem alguém que compra. Não é verdade? Então, se o cara rouba o fio, tô roubando fio, tem alguém comprando esse fio. Então, o receptador tem que ser também identificado. Tem que identificar também. A polícia tem que correr atrás e saber quem é que está comprando cobre, esses fios que estão sendo furtados, não só na zona rural, como na zona urbana da cidade da Vitória, de Santo Antônio. No mais tudo tranquilo, né, Nogueira, aqui, Vitória?
1: Isso, Mauri, no mais tudo tranquilo. Não tivemos aí registro nem de homicídio e nem de tentativa de homicídio, conforme a apuração feita no plantão policial da Delegacia de Vitória de Santo Antão.
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1: Nós iremos, Mauri, falar sobre essa operação que está sendo realizada Pernambuco Seguro aqui em Vitória, e também nós iremos trazer informações sobre uma dupla, né, que acabou sendo assassinada lá na região do Agreste do estado de São Vicente Ferro. 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E também nós iremos falar sobre a violência, mais uma vez na zona norte do Recife. Mais um crime de execução foi registrado pela Polícia Civil. Tudo isso e muito mais, meio-dia no canal 50.1 digital da sua TV Vitória. Essa é da gente.
0: Então, para você, uma ótima terça-feira e até mais.
1: Uma ótima terça-feira para todos nós. 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
0: 8 horas e 4 minutos. Vamos para a última hora do programa.

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4: 8 horas e 11 minutos. Até aqui vamos nós, até as 9 horas da manhã.
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4: Vamos ouvir o povo, mas antes deixa eu falar aqui de coisa boa. 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
5: O povo fala.
4: Mas aqui a gente deixa o povo falar mesmo, hein?
5: O povo fala, deixa. O povo fala, o que é que
4: agora,
5: tem?
4: Agora, o que é que tem? Muita bronca na cidade.
5: Fala,
4: muita bronca nesse país chamado Brasil.
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4: Vamos ouvir quem me ouve, bom dia.
6: Bom dia, Mauri. Veja só. Moro aqui na Rua dos Ferreiros. Já faz mais de 3 anos que eu moro aqui e nunca houve situação dessa. A gente tá aqui quase 1 mês já sem água, mais de 20 dias. Eu faço um apelo aí por nós, por favor. Obrigada, é aqui na principal. Bem pertinho da casa do prefeito. A tua FM, a melhor escolha.
4: Dos Ferreiros, né? E faz tempo mesmo eu ter recebido aqui inúmeras denúncias sobre essa área do bairro do Cuscuz Ferreiros, matriz também. Mas como a senhora está se dirigindo aos Ferreiros, que faz tempo, né, Renan, que não acontecia essa falta de água aí do bairro dos Ferreiros. E o povo está precisando de água, os moradores dos Ferreiros. E ela até dá uma sugestão que é mesmo na rua também do prefeito, né? O bairro do Cuscuz, Ferreiros. A gente chama a atenção aqui do gerente da Compesa para liberar água para os moradores do bairro dos Ferreiros. A sua denúncia foi feita, viu, amiga? Vamos ouvir mais um, porque aqui o povo fala mesmo. Bom dia.
7: Bom dia, Mari. Fala um apelo aí, Mari. Essa água aí daqui do bairro de Águas Brancas, da quinta travessa e da quarta, né? E das outras travessas, que a gente tá tudo sem água. Desde sábado que chegou água nas travessas de baixo. E a gente aqui de cima não sabe mais o que fazer. Tô carregando de balde porque não tem água para fazer as coisas do meu bebê, Mauri. Tá um caso sério. Essa pessoa aí que tá ligando a água para aqui pro bairro de Águas Brancas, toma as providências de ligar água mais forte, né? Agora a conta chega para pagar, né, Mauri? Não quer saber se essa parte de baixo. Agora passou pra água, tá um caso sério. Derne de sangue, água na parte. Obrigado, Mauro. Bom dia.
4: É bronca, hein? Chegou água no sábado, no bairro de Anca. Mas não chegou pra todos. A parte aqui da travessa, os moradores estão sem água. Ela tá carregando água no balde. Ou manda água pra todos, ou então não manda, meu amigo. Mas a conta chegou. Vê se manda, senhor gerente, uma nobrista, né, liberar. É abrir a chave toda. Então, que murrinha tá acontecendo que chega água para uns, chegam para uns e para outros não chegam. É um pesadelo essa falta de água aqui do município da Vitória de Santo Antão. 8 horas e 16 minutos.
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4: É 8 horas e 19 minutos. Mauri Júnior. Para trazer aqui informações sobre Alexandre Moraes, né, que suspende visitas de Flávio, filho do Bolsonaro, em prisão domiciliar.
5: O ministro Alexandre de Moraes, do Supremo Tribunal Federal, suspendeu por 90 dias as visitas do senador Flávio Bolsonaro ao pai, o ex-presidente Jair Bolsonaro. A decisão foi tomada nesta segunda-feira, depois que o senador leu, durante uma transmissão ao vivo, uma carta escrita por Bolsonaro em apoio à sua pré-candidatura à presidência. Segundo Alexandre de Moraes, Flávio Bolsonaro usou o direito de visita para obter um documento produzido com o único objetivo de ser divulgado nas redes sociais, que descumpriria a proibição judicial que impede o ex-presidente de acessar essas plataformas, inclusive por meio de terceiros. Na decisão, o ministro classificou a conduta como desvio de finalidade e lembrou que o senador já havia repetido esse comportamento em agosto do ano passado, quando publicou uma manifestação do pai feita por meio de telefone. Moraes também deu 48 horas para a defesa de Bolsonaro informar se o ex-presidente sabia que a carta seria divulgada publicamente. O caso foi enviado ao Procurador-Geral Eleitoral, já que o conteúdo do vídeo pode configurar propaganda eleitoral antecipada. Jair Bolsonaro cumpre prisão domiciliar humanitária desde março, após ser condenado a 27 anos e 3 meses de prisão pela trama golpista. Ele se recupera de uma cirurgia e de uma pneumonia bacteriana e segue com restrições, entre elas a proibição de uso de redes sociais. A defesa de Flávio Bolsonaro classificou a decisão de Alexandre de Moraes como ilegal e inconstitucional. Segundo os advogados, a medida fere a lei de execução penal, que garante ao preso o direito de receber visitas de familiares e de manter contato com o mundo exterior. A defesa ainda alegou que Flávio atua como advogado do pai. Com informações da Agência Brasil, da Rádio Nacional em Brasília, Pedro Lacerda.
4: Obrigado, hein, Pedro Lacerda, aí, pelas informações. Ótimo.

0: Eu trabalho para você em Brasília, 8 horas e 20 minutos, vamos falar de coisa boa.
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0: Pois é, mandou bem, Keila Paulino, são 8 horas e 22 minutos. Para trazer aqui informações sobre a Secretaria Estadual da Mulher apoia empreendedorismo feminino na FENEARTE.
2: A Secretaria da Mulher de Pernambuco está presente na 26ª edição da Feira Nacional de Negócios do Artesanato, FENEARTE, que segue até o próximo domingo, no Centro de Convenções, em Olinda, com 4 estandes dedicados ao empreendedorismo feminino. Ao todo, 40 grupos e associações de mulheres de diversas regiões do estado estão expondo seus produtos durante a maior feira de artesanato da América Latina. A gerente de articulação e interiorização das ações de gênero da Secretaria Estadual da Mulher, Inês Tenório, fala sobre a importância do apoio ao empreendedorismo feminino.
3: Promover a igualdade de gênero, a autonomia econômica e garantir os direitos das pernambucanas é uma das premissas muito importantes da Secretaria da Mulher, uma das missões muito importantes. Então, compreendendo que a autonomia econômica é um elemento fundamental na promoção dessa igualdade, desenvolvemos empresas voltadas, né, para qualificação profissional, geração de renda, empregabilidade, dentre outras. E a FENEARTE, como uma principal vitrine, né, do artesanato pernambucano, e sabemos que a mulherada, elas são grandes artesãs, são as que dominam aí grande parte da moda autoral do nosso estado. Para nós, a FENEARTE é um espaço muito importante para ser esse lugar de vitrine para essas mulheres.
2: Neste ano, a FENEARTE, maior feira de artesanato da América Latina, tem como tema Celeiros e Pernambuco, ofício que transforma, homenageando os artesãos que transformam couro em peças de tradição, cultura e inovação. O evento reúne mais de 5 mil artesãos, expositores e empreendedores do Brasil e do exterior, distribuídos em cerca de 700 espaços de comercialização. De Caruaru, Edivaldo Magalhães.
0: Obrigado, Edivaldo Magalhães, pelas informações. Ótimo trabalho para você nesta terça-feira, 8 horas e 25 minutos. 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
1: Aqui a notícia não para.
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0: Vitória de Santo Antão recebe ação de cidadania.
3: Uma ação de cidadania realizada na última semana em Vitória de Santo Antão, na Mata Sul, registrou 4.495 atendimentos à população. Durante a ação, foram oferecidos serviços de emissão de documentos e orientações, como detalha a secretária de Justiça, Direitos Humanos e Prevenção à Violência, Joana Figueiredo.
4: Entre os serviços destacados está a emissão de RG, certidões de nascimento, de casamento, averbação de divórcio. A carreta da mulher esteve lá realizando uma série de atendimentos. Nós tivemos serviços do DETRAN, informações sobre os principais programas do governo de Pernambuco, né, programas voltados à questão da habitação, da moradia, de benefícios voltados a mães pernambucanas. Então, de fato, uma ação exitosa que reforça a importância da interiorização de serviços voltados à nossa população.
3: A iniciativa reuniu diversos órgãos públicos em um único local, com o objetivo de facilitar o acesso da população a serviços essenciais e ampliar o atendimento a comunidades do interior do estado. Da agência Rádio Sei de Notícias, Malu Costa.
0: Obrigado, hein, Malu? São 8 horas e 28 minutos.
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0: São 8 horas e 30 minutos. Olha, tem aquele velho ditado que brincadeira às vezes não presta, né, gente? Tem brincadeira que é legal, né? Mas tem brincadeira que pode acontecer, pode se tornar uma tragédia. É que lá em São Paulo, um policial civil, ele reagiu a um assalto, mas era brincadeira entre funcionários do Lava Jato. Conta pra gente como foi isso, hein, Keida?
7: Isso mesmo, Mauri. Uma brincadeira, né, de muito mau gosto termina em tragédia lá em São Paulo, como você bem falou. Uma simulação de assalto terminou de forma trágica. O que era para ser uma brincadeira entre conhecidos acabou resultando em disparos de arma de fogo e feridos. Só para vocês entenderem o caso, um policial civil que estava de folga, ele negociava a compra de um veículo em uma loja na Zona Leste. Ele foi surpreendido por dois homens em uma motocicleta que anunciaram um suposto assalto. Ao acreditar que a ameaça era real, o agente reagiu e efetuou disparos contra a dupla. Após o ocorrido, foi constatado que a ação não passava de uma encenação, uma brincadeira. Os dois homens eram funcionários de um lava-rápido, amigos dos proprietários do estabelecimento, e haviam sido chamados para realizar um serviço. Antes de entrar no local, decidiram simular o crime como forma de brincadeira, sem saber que havia um policial armado no local. O estado de saúde e a investigação continua. Os dois homens foram socorridos e encaminhados a um hospital. Até o momento, não foram divulgadas informações oficiais sobre o estado de saúde deles. O caso agora, Mauri, vai ser investigado pela Polícia Civil, que apura todas as circunstâncias da ocorrência. Esse episódio, ele serve de alerta para os graves riscos de simulações de crimes que podem provocar reações imediatas e também consequências fatais, Mauri.
0: Pois é, rapaz, que brincadeira, hein? É, ficar aqui na torcida para que os dois rapazes... É, rapaz, brincadeira não presta. Ah, o cara chega dando um susto no cara e termina o cara ter infartando também. Já aconteceu isso. São 8 horas e 33 minutos. 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Deixa eu trazer aqui informações sobre... Deixa eu ver aqui. É sobre o Congresso, né? O Congresso já está em clima de recesso. A turma já não gosta de trabalhar, né? Já não gosta de trabalhar. Aí o Congresso já está em clima de recesso legislativo.
2: Congresso já está em clima de recesso, sem que pautas mais relevantes sejam votadas pelos parlamentares. A partir da próxima semana, as atividades legislativas serão suspensas por 15 dias. Em agosto, no retorno dos trabalhos, a pauta deve ficar esvaziada por causa das campanhas dos parlamentares para a eleição de outubro. O fim da jornada 6x1, por exemplo, ainda aguarda a decisão do presidente do Senado, Davi Alcolumbre, sobre a sua tramitação. A PEC da Segurança Pública também caminha em ritmo lento na casa. Nessa reta final do semestre, ainda há perspectiva de se votar o projeto de lei que criminaliza a misoginia, que é o ódio e aversão às mulheres, equiparando o ato ao crime de racismo. A proposta define a misoginia como conduta baseada na supremacia do gênero masculino e prevê penas de 2 a 5 anos de prisão. Na semana passada, os líderes partidários da Câmara dos Deputados não chegaram a um consenso para a votação dessa pauta. O texto foi aprovado no Senado em março deste ano. No Senado, a medida provisória que altera a Política Nacional de Pisos Mínimos para Frete Rodoviário também pode ficar fora da pauta de votação. A MP perde a validade nesta quinta-feira. Os senadores podem votar ainda a proposta que cria a aposentadoria especial para agentes comunitários de saúde. Ela permite que esses trabalhadores se aposentem com 57 anos no caso de mulheres e 60 anos no caso de homens, desde que comprovem 25 anos de exercício da função. O impacto da proposta pode chegar a R$3 bilhões por ano. Da Rádio Nacional em Brasília, Gésio Passos.
0: Obrigado mais uma vez, Gésio Passos, pelas informações e um ótimo trabalho. 8h35. 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
1: Aqui a notícia não para.
0: Não para. Pois é, falar aqui sobre Defensoria Pública, que oferece exames de DNA para reconhecimento de paternidade.
8: A Defensoria Pública de Pernambuco está com inscrições abertas para mais uma edição da campanha Meu Pai Tem Nome, que oferece exames gratuitos de DNA e serviços voltados ao reconhecimento de paternidade e maternidade. A iniciativa será realizada ao longo de julho no Recife e em municípios do interior do estado, com atendimentos destinados à garantia do direito à filiação e à regularização de vínculos familiares. Na capital, serão disponibilizados 50 exames de DNA na sede da Defensoria, localizada na Avenida Manuel Borba, no bairro da Boa Vista. No interior, a ação ocorre em diferentes unidades da instituição. Em Santa Cruz do Capibaribe, serão ofertados 15 exames. Em Brejo da Madre de Deus, 12. E em Toritama, 8 testes de DNA, cujas datas de coleta ainda serão definidas. Já em Limoeiro, a Defensoria realizará 20 exames de DNA no dia 31 de julho, data escolhida como o dia D da campanha. Em Lagedo, estão previstos outros 10 exames na mesma data. Além da coleta de material genético, a programação inclui sessões de conciliação e mediação para apresentação dos resultados de exames realizados em mutirões anteriores. As inscrições para participar da campanha permanecem abertas até o dia 20 de julho. Para solicitar atendimento, é necessário apresentar documento de identidade, CPF, comprovante de residência e certidão de nascimento dos filhos. Moradores da região metropolitana do Recife podem realizar o agendamento presencialmente na sede da Defensoria ou por meio do site oficial da instituição, que é o www.defensoria.pe.df.br. Da agência de rádio Conexão Notícias, reportagem Diogo Bastos.
0: Agradecendo mais uma vez o Diogo Bastos pelas informações. Deixa eu chamar mais uma vez agora o Gabriel Brum para falar sobre o mercado financeiro que reduz expectativa.
9: O mercado financeiro reduziu pela segunda vez seguida a expectativa de inflação para este ano. De acordo com o Boletim Focus desta segunda-feira, o índice deve ficar em 5,16%. O documento foi divulgado pelo Banco Central. Foi o segundo corte na projeção do IPCA, Índice Oficial de Inflação, depois que Estados Unidos e Irã anunciaram um cessar-fogo e negociações para encerrar a guerra. Quando o conflito estourou, o preço do barril de petróleo disparou, ultrapassando $100. Depois caiu com a possibilidade de um acordo de paz. Nesta segunda, o valor está um pouco abaixo dos $80, mesmo com a retomada de ataques entre os dois países. Fora a inflação, os outros índices do Boletim Focus para 2026 permaneceram os mesmos. A economia deve crescer 1,99%, de acordo com os analistas consultados. O dólar deve terminar o ano em R$ 5,20 e a taxa básica de juros em 14% ao ano. Da Rádio Nacional em Brasília, Gabriel.
0: Obrigado, Gabriel Brum, pelas informações. São 8h40.
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3: Oito horas e 44 minutos. A vistoria de transporte escolar do segundo semestre de 2026 seguem até o final do mês de julho.
4: O Detran Pernambuco realiza a vistoria obrigatória para os veículos usados no transporte escolar referente ao segundo semestre de 2026 até o dia 30. Na região metropolitana do Recife, as vistorias serão exclusivamente na DUAT, Unidade de Táxi e Coletivos, às margens da BR-101, sentido Dois Irmãos, das 7h30 da manhã ao meio-dia, de segunda a sexta-feira. Os veículos registrados no interior, a inspeção deve ser realizada em uma das 24 Ciretrans, circunscrições regionais de trânsito especiais, de segunda a sexta-feira, das 8 horas da manhã ao meio-dia. Já nas Ciretrans especiais de Olinda e Paulista, os atendimentos serão de segunda a sexta-feira, das 2 às 4 horas da tarde. Da agência Rádio Sei de Notícias, Luciene Martins.
3: Pois é, Luciene Martins trazendo aí informações sobre vistoria de transporte. Bebê de 1 ano e 11 meses morre afogada após cair em piscina lá em Olinda.
5: Uma menina de 1 ano e 11 meses morreu após se afogar na piscina de uma residência no bairro de Ouro Preto, em Olinda, na região metropolitana do Recife. O acidente aconteceu no último sábado. A criança chegou a ser socorrida, mas não resistiu. Segundo informações preliminares, a menina estava na casa de familiares quando caiu na piscina. Ela foi levada para uma unidade próxima ao local, onde recebeu atendimento, mas morreu em decorrência do afogamento. A tia paterna da criança havia saído para trabalhar e deixou sob os cuidados da própria filha, de 17 anos. A adolescente também era responsável por outros dois primos e estava em um dos quartos da residência no momento em que o acidente ocorreu. Em nota, a Polícia Civil de Pernambuco informou que registrou a ocorrência como morte acidental por meio da 7ª Delegacia Seccional de Olinda. A Polícia Civil informou ainda que instaurou inquérito para apurar as circunstâncias do caso. As investigações seguem em andamento até a completa elucidação dos fatos. Da agência de rádio Conexão Notícias, reportagem Diogo Bastos.
3: Obrigado mais uma vez ao Diogo Bastos pelas informações. 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Rádio, falar aqui um pouquinho de rádio, resiste às mudanças e manter espaço na rotina do brasileiro.
0: Em meio ao avanço das plataformas digitais e das novas formas de consumir conteúdo, o rádio segue firme na rotina dos brasileiros. Um estudo realizado pela Associação Brasileira de Emissoras de Rádio e Televisão, a ABERT, mostra que o meio continua relevante e mantém características que outras mídias ainda não conseguiram substituir. De acordo com o levantamento, o veículo abrange quase 80% das 13 regiões metropolitanas observadas. A credibilidade da informação, a agilidade na cobertura dos fatos e a capacidade de acompanhar o ouvinte em diferentes momentos do dia ajudam a explicar essa permanência. Seja no carro, no trabalho ou durante os deslocamentos, o rádio continua presente e próximo do público e ainda é um importante meio de vínculo com a comunidade, como reforça o presidente executivo da ABERT, Cristiano Lobato Flores.
6: E o rádio é, antes e sobretudo, uma mídia local. E com o deserto de notícias, né, o encerramento de alguns jornais, né, os jornais também indo para a internet, o rádio acabou se tornando uma das poucas mídias que tem um jornalismo e uma responsabilidade editorial voltada para a sua comunidade. Eu digo que o rádio não faz parte da comunidade, o rádio é a comunidade. Então, consequentemente, isso é uma fortaleza que vem sendo muito bem explorada pelo rádio. E, consequentemente, tem obtido uma valorização com a comunidade local e com altos índices de credibilidade também.
0: O levantamento também destaca que, mesmo com tantas opções de entretenimento e informação, o rádio preserva uma relação de confiança construída ao longo das décadas. Além de informar em tempo real, o veículo reforça o papel como companhia e serviço para milhões de pessoas. O diretor-geral do Grupo Rádio Web lembra que a cada avanço da tecnologia, a existência do rádio é colocada em xeque. Mas, de acordo com Paulo Giovanni, já está mais do que provado que essa modernização é apenas um componente a mais.
7: O rádio sofre a cada nova tecnologia com os profetas do apocalipse, né? Quando surgiu a TV, as pessoas diziam, não, agora o rádio vai acabar. Não acabou. Quando surgiu a internet, o rádio vai acabar. Não acabou. Não só não acabou, como se fortaleceu. Aí depois as redes sociais vão acabar com o rádio, também não acabaram. E agora os profetas do apocalipse devem estar de prontidão para dizer que a inteligência artificial vai acabar com o rádio. Não vai. E o que a gente pode dizer sobre isso do ponto de vista de informação, uma informação clara e verdadeira? A maioria das pessoas ainda ouve o rádio na sua plataforma original, o radinho de pilha, o radinho ligado na tomada. Esse é o rádio, ele continua assim e se fortalece a cada vez que surge uma nova tecnologia.
0: A combinação entre tradição, credibilidade e capacidade de adaptação às novas tecnologias mostra que o rádio segue ocupando um espaço importante no cotidiano da população, isso tudo mesmo em um cenário de transformação constante na comunicação. Agência Rádio Web, produção e reportagem, Norberto Notari.
3: 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Chega pra cá, Giselda. Bom dia pra você, Giselda.
8: Bom dia, os amigos do programa Cidade em Ação.
3: E o que temos para hoje?
8: Bom, Mauri, a grande repercussão em relação a essas falas do presidente dos Estados Unidos, o Trump, em relação a uma cobrança de 20% de ágio, né, de todo navio que passar por ali pelo Estreito de Hormuz, né? Só que esse estreito ele é controlado pelo Irã, né, que não vai ceder, né, e diz que está pronto, né, também para revidar, tá certo, os alvos ali próximo que detém, logicamente, então, base, né, norte-americana. Então, isso só se complica mais, tá certo? Porque o Estreito de Hormuz, ele abastece, né, boa parte, tá certo, do petróleo, tá, que é consumido no mundo, né? Então, dificultando ali, né, essa passagem. Então, o Irã fecha, os Estados Unidos diz que não vai fechar, e quem vai passar com ágio de 20% do valor da carga que aquele petroleiro vai levar. Agora, vamos ver como é que os Estados Unidos vai, logicamente, fazer esse trabalho, né? E as respostas, logicamente, já estão sendo dadas, né? Muito conflitos, tá certo? Muitos ataques, tá? Contra o Irã, tá certo? O Irã contra bases americanas, tá certo? Ali no próximo ao Estreito de Hormuz, ali no Oriente Médio. Infelizmente, tudo que a humanidade não precisa, né? De guerra pelo poder, né? Como sempre, né? E obviamente que isso não traz benefício, tá certo? Humanitário para ninguém. Bom, o Supremo Tribunal Federal deu aí, né, um castiguinho aí ao candidato a presidente da República, o Flávio Bolsonaro, 90 dias sem ver o papai, né? Inclusive houve uma divulgação de uma carta e aí estão investigando se houve a quebrança de medidas cautelares, já que o ex-presidente ele está em prisão domiciliar, logicamente por ter aí problemas, né, de saúde, como todo mundo conhece, mas que não pode ultrapassar os limites que é imposto, então, quando ele recebe o benefício, ele ou qualquer outra pessoa recebe o benefício em estar, né, aí em prisão domiciliar, né? Então, essa carta que foi parada nas redes sociais acaba aí, né, dando um tom diferenciado, mas o Flávio, cada vez que sai para ajudar o pai, ele complica mais a situação do pai, né? Então, hoje há, logicamente, todo um movimento, apesar dele pontuar bem ainda, né, como candidato do PL, logicamente, tendo grande cabo eleitoral, que é o Jair Bolsonaro, tá certo? Mas a própria dissidência, né, dentro do partido, tá certo? As confusões, Valdemar da Costa aí implicado com esses orçamentos secretos, tá certo? A Michelle sai pelo outro lado, tá certo? Quer dizer, na verdade, eles não se entendem e aí, né, deixa naufragar todo um projeto, tá certo? Político, visando, obviamente, as eleições lá, né, do dia 4 de outubro para presidente da República. Até lá, logicamente que muitas coisas irão ocorrer, mas fica aí um vago, né, uma discrebilidade em relação

relação a se o Flávio vai continuar à frente, se o partido vai até a convenção apontar um outro candidato, né, que possa realmente levar, tá certo, essa política da direita, tá certo, a disputar então de igual para igual com o atual presidente da República. Então, é difícil, né? Inclusive, eu vi até aqui uma entrevista do Gustavo Lima, ele dizendo que torce, né, pelo governo, né, porque ele foi criado de um jeito, mas que se afundar, afunda todo mundo junto, né, e que ele não é de direita, não é de esquerda, ele tem uma ideologia, né, ele acabou amenizando um pouco, porque ele está sentindo realmente que, até ele está sentindo, que não é legal, né, do jeito que está sendo conduzida aí essa campanha do Flávio Bolsonaro, tá certo, deixando aí um vácuo muito grande, tá certo, e praticamente os adversários, ou o adversário, no caso aí, o Lula, né, totalmente solto, porque quando olha para trás, né, só há realmente entre ele uma dissidência, e vamos aguardar daqui para frente como será o comportamento, então, do Flávio Bolsonaro enquanto pré-candidato à presidência da República. Bom, temos aí o recesso parlamentar, né? Aí o pessoal, depois desse recesso, né, a maioria, né, dos parlamentares vão disputar aí, né, uma reeleição, né? E claro que se as coisas estavam dando, né, muito devagar, com certeza no segundo, na virada do segundo aqui desse recesso, né, começo de agosto, as coisas vão andar ainda muito mais devagar, porque, como eu falei, a maioria vão aí, né, para, né, uma reeleição, né? Para você ter uma ideia, mais da metade, por exemplo, do Senado, quase a metade do Senado vai para uma reeleição, né? Porque aí são eleitos dois, né, por cada estado para compor aí o Senado do Brasil, tá certo? Deputados federais, né, estaduais. Então, realmente, as coisas, mas principalmente o Congresso Nacional, as coisas já estão muito devagar e vão ficar ainda mais devagarinho, tudo que a gente não precisa no momento. Bom, estamos sentindo aí os efeitos estufas, né, os efeitos climáticos, tá certo? O El Niño vai dando o seu tom, né, aquilo que as autoridades vêm alertando. Temos aí, né, por exemplo, a Europa, né, o Hemisfério Norte, ali na França, a floresta, né, com um grande incêndio florestal, tá certo? Aqui no Brasil a gente tem frio, muito frio na região sul, né? Mas a gente nota, por exemplo, a nossa região aqui, né, esse clima como parece que vai chover e não chove, mas a temperatura ela deveria estar, por estarmos em um período mais frio do ano, aqui no hemisfério sul, que é o inverno, a temperatura, né, ela não baixou tanto quanto deveria, né? Então a gente vê que o tom da temperatura, né, ela continua elevada, mesmo, né, com esse clima que a gente sente, justamente faz parte da característica do inverno, mas para a gente, né, logicamente, temperaturas mais amenas, e a gente não está notando tudo isso. Então, justamente por conta do El Niño, né, que disse que vai ainda ficar, né, mais complicado daqui para frente. Bom, a grande, né, promessa da invasão dos carros chineses aqui no Brasil elétrico, né, e as montadoras se reinventando de tudo quanto é forma, vamos ver, né, se realmente isso vai ser um projeto a longo prazo, né, muita gente aí se atirando, né, as energias renováveis, realmente vai falar alto, tá certo, daqui por diante. Aqui em Vitória de Santo Antão, como sempre, a falta, né, do abastecimento da água, do rodízio, né, pessoas que falam de canos estourados aí, por exemplo, na principal lá do Alto José Leal, né, cano estourado, né, enquanto tantas outras localidades aí reclamam pela falta, né, da água, né, de um rodízio mais consistente, né, a gente sabe que a gente tem essa dificuldade, deficiência no abastecimento de água em todo o município, mas se melhorasse, né, essa logística, né, desse, né, rodízio, com certeza iria amenizar ou irá amenizar muito, né, os problemas vivenciados, tá certo, por boa parte da população aqui no nosso município. Para fechar, lixo, né, reclamação de lixo, né, aí temos aí lá em Águas Brancas, mas não é só lá, em vários lugares, né, e mais uma vez a gente chama atenção aqui lá para o lixão que está sendo criado, né, na entrada de quem vai para Pacas, depois do túnel, né, o pessoal está fazendo ali um verdadeiro lixão. Eu digo, tirou o lixão lá, né, da Ladeira do Comprido, que dava acesso lá à Serra Grande, o pessoal está colocando o lixo ali próximo ao túnel, né, tá, tem hora que não dá nem para se passar por ali, né? O pessoal toca fogo, né? Fica aquele monturo ali queimando, então

0: chão, né? Basicamente dentro, né, de uma área urbana, e aí com a palavra, né, o Departamento de Limpeza do município da Vitória de Santo Antão, atrelado, né, digo aqui, à Secretaria do Meio Ambiente, porque mais uma vez eu chamo a atenção, ali passa um córrego, se não me engano, né? Vem, né, o córrego de Pacas que passa por ali, né, e a água está sendo também contaminada. No mais, a gente deixa aqui um bom dia, um forte abraço e até amanhã.
1: Pois é, vem na sequência Keila Paulino para comandar a primeira edição do Bom Dia Atual aqui na Toa FM. Empreendimento José Aglailson, Zé do Pombo, Aglailson Júnior e Romero Queralbres. A todos uma ótima terça-feira e até amanhã.

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0: Muito bom dia para você, é terça-feira, dia 14 de julho de 2026, começando o Bom Dia Atual.
1: Opa! Bom dia!
0: 3526-4083, esse é o nosso WhatsApp, participe, peça a sua música.
1: Bom dia!
0: E vamos começar curtindo Calcinha Preta, Abelha que Virou Anjo. Bom dia!
1: Bom dia!

0: 9h14 e vamos passar aqui no nosso WhatsApp. Bom dia, quem me ouve?
1: Bom dia, aqui é a Joyce de Jardim Piranga. Gostaria de pedir uma música, Pablo Rachaduras. Ofereço para Emerson Fernandes, de Jardim São Pedro, Joaquim Benício, do Aldo José Leal, para meu neto, Cauê Rafael, para meu filho, Douglas Rafael, para minha nora, Micaele, para a mãe dela, Fabiane, para minha vizinha, Bibeu, atual FM, a minha, a sua melhor escolha. Bom dia, toca mesmo, hein?
0: Toco-se, bom dia para você, beijão, Joyce, mais uma participação, bom dia.
2: Bom dia, aqui é a Alda, do Jardim Piranga.
0: Certo.
2: Eu queria escutar a música de Rafaela Santos, a tua FM, a melhor escolha, beijo.
0: Beijão para você, Alda.

0: gente.
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0: 9h27, temos mais uma participação pelo nosso WhatsApp. Muito bom dia para você.
1: Bom dia, querida. Meu nome é Sérgio Gonçalves da Silva. Moro até Mente Luiz Gonzaga. Gostaria de ouvir uma música com o Amado Batista, Folha Seca, para oferecer minha esposa Irineide para todos aí da rádio. Então, bom dia.

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0: Quer ver o Cris? Safadão.
1: E a última de hoje é com Wesley Safadão e a participação de Kevin. Muito obrigada pela sua audiência. Bem na sequência, o programa Experiência de Deus com o Padre Reginaldo Manzotti para abençoar você e toda a sua família. Fiquem todos com Deus e até amanhã.

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Louvado seja nosso Senhor Jesus Cristo, para sempre seja louvado. Queridos e filhas e filhas, é terça-feira das Santas Chagas, e quero saudar a todos. Ofereço este programa, como toda terça-feira, a todos os devotos e devotas de Jesus das Santas Chagas, de modo particular, saudando todos os líderes mensageiros das capelinhas de Jesus das Santas Chagas, espalhados pelo mundo inteiro, a quem tem as capelinhas, as que recebem as capelinhas em casa, os que rezam o terço das Santas Chagas. É terça-feira e nós estamos em plena novena de Nossa Senhora do Carmo, quinto dia, a madrinha da obra Evangelizar é Preciso. Nossa Senhora do Carmo, rogai por nós. Nossa Senhora, Mãe do Santo Escapulário, rogai por nós. Saúdo a todos a partir da Rádio Evangelizar, de onde tudo começa, e as rádios irmãs, cujos nomes cito neste momento. Rádio Atual FM 105.1, de Vitória de Santo Antão, Pernambuco. Sinal digital em todo o país, em várias cidades, canal aberto pelo YouTube Padre Manzotti Oficial e pelo aplicativo da Associação Evangelizar é Preciso e as plataformas digitais. Filhos queridos, mais uma vez, Nossa Senhora do Carmo, rogai por nós. Jesus das Santas Chagas, libertai-nos da ansiedade e da depressão. Vamos juntos? Em nome do Pai, do Filho e do Espírito Santo. Amém. Naquele tempo, Jesus começou a censurar as cidades onde fora realizada a maior parte dos seus milagres, porque não tinham se convertido. E continua o Evangelho: ai de ti, Corazim! Ai de ti, Betsaida! Porque se os milagres que se realizaram em meio de vós tivessem sido feitos em Tiro e Sidônia, há muito tempo eles teriam feito penitência, vestindo-se de cilício e cobrindo-se de cinzas. Pois bem, eu vos digo, no dia do julgamento, Tiro e Sidônia serão tratadas com menos dureza do que vós. E tu, Cafarnaum, acaso serás erguida no céu? Não, serás jogada no inferno. Por quê? Se os milagres que foram realizados no meio de ti tivessem sido feitos em Sodoma, ela teria existiria até hoje. Eu, porém, vos digo, no dia do juízo, Sodoma será tratada com menos dureza do que vós. São palavras pesadas, questionadoras, para ontem e para hoje. Jesus diz para as cidades que viveram, presenciaram, contemplaram-me tantos milagres, que viram os sinais do reino, viram a presença do Messias, mas não se converteram. Ele citou Corazim, Betsaida e Cafarnaum. Sabemos que em Cafarnaum aconteceram muitos milagres de Jesus, mas não se converteram. Hoje, nós vemos muitos milagres. Nós somos testemunhas oculares de tantas maravilhas que Deus faz em favor das pessoas que rezam. Mas por que somos tão difíceis de mudar? Cabeça dura, como diz um outro texto do Evangelho. Por que

0: Dai-nos, Senhor, uma verdadeira conversão. Que tantos sinais, tantos milagres possam nos fazer mudar de vida, nos fazer crescer na fé, amadurecer na fé, corrigir os nossos erros. Aquilo que o Evangelho fala com tanta clareza, conversão, metanoia, mudar o rumo, tomar o caminho certo. Senhor Jesus das Santas Chagas, o maior milagre é a nossa conversão, o maior milagre é a nossa transformação, e é isso que pedimos hoje. Nas tuas santas chagas, entrego minha família. Converta-nos, Senhor.
1: Entrego os meus problemas.
0: Converta-nos, Senhor. Entrego a minha vida.
1: Entrego a minha vida.
0: E proclamarei a tua vitória, Senhor. Não a minha vitória, não a minha vitória, é tua. Então que eu me abra esta graça, Senhor, que eu me abra esta graça santificadora. E eu pergunto, a quem vamos rezar? Pense em alguém, nesse momento, alguém que você sente no seu coração, eu preciso rezar por esta pessoa. Coloque o nome desta pessoa, seja da família ou não, alguém que se faz Deus trouxe próximo de você. Seja próximo dessa pessoa em oração e diga: atenda os pedidos, Senhor. Escute o clamor, Senhor. Nós rezamos pelos doentes. Você que está com o exame na mão. Nós queremos colocar nas santas chagas de Jesus pessoas que estão esperando a oportunidade de fazer uma cirurgia e não sai a vaga. Senhor Deus, mude essa realidade. Senhor Deus, nós estamos clamando pelas tuas santas chagas. Esta pessoa que está com pensamento suicida, autodestrutivo. Senhor Deus, de misericórdia e de bondade, pelas suas santas chagas dolorosas e gloriosas. Por este casal que está numa crise profunda, estão prestes a declarar a separação. Reata, Senhor, esses laços. Reata, Senhor, o pacto da indissolubilidade do matrimônio. Faça ver com os outros olhos, Senhor, não um fim, mas um recomeço. Senhor, pelas tuas santas chagas, proclamaremos a tua vitória. Nós só começamos o programa. Eu vou para o intervalo, eu volto já. Volte comigo, chame um amigo, uma amiga. Voltamos já.
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0: nós estamos no mês de julho. Daqui uns dias, dia 16, celebramos o dia de Nossa Senhora do Carmo, a madrinha da obra Evangelizar. Estamos no quinto dia, mas o mês de julho, todo ele é dedicado a Nossa Senhora do Carmo. 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E é a chaga do pé esquerdo onde nós falamos de esperança. 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Que a paz de Jesus esteja com você, Janice.
1: Amém. Bom dia, padre, a sua bênção.
0: Deus abençoe. De onde você fala, Janice?
1: Garuva, Santa Catarina.
0: Meu abraço, Garuva, Santa Catarina. E como é que você me acompanha ali em Garuva?
1: Pela Rádio Terra Nova.
0: Meu abraço, Rádio Terra Nova. Diga lá, minha filha.
1: É, eu venho pedir oração, padre, para mim, né, para me fortalecer mais ainda.
0: Tá.
1: Porque faz 4 meses que eu perdi meu filho e meu esposo.
0: Filha, meus sentimentos profundos. Obrigado, realmente. O que aconteceu, filha?
1: É o seguinte, meu filho, né, tinha depressão e daí tomou uma alta dosagem de medicação. E meu esposo, 25 anos na luta contra um câncer na medula, mieloma múltiplo, né?
0: Sim.
1: Fez 3 transplantes de medula e nesse último ficamos 6 meses, né, no Hospital Erasto, ali em Curitiba.
0: Certo.
1: E meu esposo, meu filho, então, ficava sozinho.

0: sozinho, todos esses 6 meses, sempre depressivo. Daí quando soube que os médicos falaram que não tinha o que fazer com o pai, né, tomou essa atitude, né? Mas a gente já sabia que ele falava várias vezes, né? Até ele tinha uma música que ele gostava muito de ouvir, que era Me Leva Pra Casa, né? E esses dias atrás, então, eu fui ver a letra da música. Daí, padre, meu Deus, olha, me deu uma coisa assim de realmente, né? Que até tenho anotado aqui o que que fala, ó. Como pode me amar Deus, conhecendo o meu pecado, sabendo que eu faço de errado? Como pode me amar assim? Me leva para casa, eu quero voltar, pois longe de ti não é meu lugar. Então, assim, chamou atenção, porque ele vivia escutando essa música, né, padre? Então,
1: entendi.
0: Foi difícil de aceitar, porque ele não deixou nada, nem um comentário no celular, nem carta, né?
1: Entendi.
0: Eu estava no hospital com meu esposo, padre, né?
1: Meu Deus, que cruz.
0: É, verdade, meu Deus. Mas graças a Deus, Deus tem me fortalecido muito. E é isso que eu venho testemunhar.
1: Esse fortalecimento
0: que Deus tem me dado. Toda essa força, todo esse carinho, que a gente sabe que não é fácil, mas Deus está me suportando tudo isso.
1: Nossa, eu estou edificado. São duas perdas dolorosas.
0: Em 15 dias ainda, padre. Né, meu filho faleceu dia 26 de fevereiro e meu esposo 12 de março.
1: Meu Deus. Bom, e eu digo assim, que bom que você é uma mulher de fé. Uma mulher de fé. De uma fé inabalável em Deus.
0: E eu estou lendo um livro, padre, inabalável. Eu comprei esses dias, ainda não terminei. Mas está sendo uma ajuda muito grande para mim.
1: Está te ajudando? A leitura?
0: Muito, padre, muito, padre.
1: É uma releitura de Jó, e na verdade você é a figura de Jó hoje, a entender os porquês da vida, não é?
0: É, isso aí mesmo, padre, que eu estou sentindo é tudo isso. Outra coisa que eu queria relatar, padre, é que o meu esposo tinha um desejo de ajudar, né, na obra ali da Terra Prometida. E daí a gente fez a doação também, né? Que ele tinha esse desejo. Juntei com os meus cunhados, né? Os irmãos dele, todos. Cada um ajudou um pouquinho, daí a gente fez, né? Para ajudar ali na construção do santuário, que ele tanto queria. Também nós fomos conhecer o santuário de Nossa Senhora de Guadalupe em novembro, né?
1: Nossa.
0: Passamos por lá, mas não conseguimos assistir a missa porque ele estava muito fraquinho, né?
1: Entendi.
0: Então, só passamos para conhecer, visitar.
1: Nossa, quanto testemunho de fé, filha.
0: Pois é, participamos também do grupo de oração aqui da Capelinha de Jesus das Santas Chagas.
1: Amém.
0: Né, que temos como a coordenadora Pedrina. Então, toda segunda-feira a gente se reúne. Ele também participava, meu esposo, sabe? Então,
1: Olha, só coisas boas
0: para dizer, né? Deus
1: tem
0: me fortalecido muito.
1: Eu estou edificado com a sua partilha, filha. Inclusive a equipe conseguiu rapidamente, nós temos ainda, apesar do livro físico já ter sido feito, está ali, eu não consigo enxergar daqui, alguém me ajude, por favor. Leni, é isso?
0: Lari José Ramos
1: em memória.
0: Rambo.
1: Em memória, tá ali, ó. Deus seja louvado, meus irmãos, Edson e etc, etc, etc. Está ali realmente o nome, Deus seja louvado, Janice, por isso. Você poderia dizer o nome do seu marido para que rezemos?
0: Sim, é Lari José Rambo.
1: Ah, é o que está ali, né? Lari
0: isso.
1: José Rambo.
0: E o filho é Vitor Gabriel Rambo.
1: Só um minutinho. Vitor Gabriel
0: Rambo.
1: Tá certo.
0: Eu também queria pedir oração, padre, para o meu pai, né? Que também ele teve um AVC há 12 anos e ele, né, esses anos todos vive em cadeira de roda e agora está dando problema no rim dele.
1: Tá.
0: Então, queria também pedir oração.
1: O nome dele?
0: É Clemente.
1: Clemente. E vou rezar pela senhora para que continue nesta fortaleza em Deus. Só há uma explicação para a senhora estar de pé e com tanta tanta força. É Deus que a sustenta. E obrigado por partilhar conosco, porque é muito importante uma partilha como a sua, de uma superação em Deus.
0: É, outra coisa, padre, eu só estou esperando, estou me questionando qual é o meu propósito, porque Deus deve ter alguma coisa para mim, né? Então eu estou pedindo que o Espírito Santo me ilumine sempre, que me mostre Amém. Qual é o meu propósito que tenho a seguir agora, né?
1: Tá certo, vamos ajudá-la nessa súplica. Que Deus abençoe e parabéns à Pedrina, que é uma mensageira, uma líder mensageira da Capelinha de Jesus das Santas Chagas. Leve meu abraço a ela. E Janice, muito obrigado, você muito me edificou hoje. Filhos queridos, eu falava com Janice de Garuva, Santa Catarina, Rádio Terra Nova FM, Tiago Paese, Dom Francisco Carlos Bach, arcebispo de Joinville. Deus seja louvado. Eu volto com a leitura orante de 1 Coríntios. Volte comigo.
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gente é de ficar boquiaberto, né? De ouvir a Janice falar. Ela é hoje a figura de Jó, realmente para entender tudo o que está passando. E ela citou que está lendo o livro Inabalável. E eu convido você, adquira.

0: todas as livrarias do Brasil você encontra. Inabalável. Depois, com fé, a tempestade vai passar. É uma releitura do livro de Jó. Nós fizemos a leitura orante, mas ele é um livro atemporal para entender os desígnios de Deus. E escute a música, porque tem tudo a ver. Minha fé em Deus é inabalável. 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Adquira, mais do que adquirir, leia o livro. A fé não é a ausência da dor, é saber onde ancorar, mesmo em meio à tempestade. Leia, indique para as pessoas. Solta lá, sacristão. Minha fé é inabalável. Vamos nos debruçar sobre a palavra de Deus. Vamos nos debruçar sobre São Paulo aos Coríntios, Bíblia aberta, cartilha de oração.
1: Palavra do Senhor.
0: É.
1: Palavra cheia de amor.
0: 1 Coríntios, capítulo 10, versículo 23. Vou repetir. 1 Coríntios, capítulo 10, versículo 23. Alguns dizem assim: podemos fazer tudo o que queremos. Sim, mas nem tudo é bom. Vou repetir. Aqui para mim já bastaria e ficaria só nesse primeiro versículo. Nós estamos em 1 Coríntios, capítulo 10, versículo 23. Alguns dizem assim: podemos fazer tudo o que queremos. Paulo continua: sim, vírgula, mas nem tudo é bom. Podemos fazer tudo o que queremos, mas nem tudo é útil. Você lembra daquela frase? Eu posso fazer tudo, mas nem tudo me convém. Gente, para pensar a seriedade dessa palavra. Você pode fazer tudo na tua vida. Ninguém vai te pedir. Mas a pergunta é: o que você faz é bom? Você também pode dizer assim: eu posso fazer tudo o que eu quero, mas o que você faz é útil? Te faz bem? Te edifica? Te constrói? Te faz uma pessoa melhor? Te faz uma pessoa mais humana, caritativa, boa? Então nem tudo nos convém. A liberdade nós temos, mas nós temos que ter o discernimento. Por isso, esse texto hoje é profundo e tocante e nos coloca uma tremenda responsabilidade sobre a nossa liberdade. Ninguém está questionando a sua liberdade. O questionamento é outro. O que você faz é bom? O que você faz é útil? Versículo 24. Ninguém deve buscar os seus próprios interesses, e sim os interesses dos outros. Vocês podem comer de tudo o que se vende no açougue, sem terem nenhuma dúvida de consciência, pois, como dizem as Escrituras, a terra e tudo o que nela existe pertence ao Senhor. Se alguém que não é cristão convidá-lo para comer e vocês resolverem ir, comam o que for posto à frente de vocês e não façam perguntas por motivos de consciência. Mas se alguém disser a vocês: esta comida foi oferecida aos ídolos, nesse caso não comam, por causa daquele que disse isso e também por motivo de consciência. Não estou falando da sua consciência, mas da consciência do outro. Nem tudo convém. E cuidado para não ser motivo de escândalo para o outro. O que é ser escândalo para o outro? É exatamente isso. Se o outro pergunta, é porque ele espera que você não comeria, não coma carne, a carne do sacrifício. Porque você comendo vai dar um contra-testemunho. Vou dar um exemplo. Alguém que se diz católico e não vai na missa ao domingo, não é um contra-testemunho? Eu tenho liberdade ou não de batizar meus filhos, mas a partir do momento que eu digo eu sou católico, não batizar, não questiona, não fere a consciência de quem olha para nós. Eu, como padre, tudo posso, mas nem tudo me convém, porque eu sou padre. Você, como cristão, tudo pode, mas não pode ferir a consciência do outro. Essa palavra é muito forte hoje. E a resposta, ela requer um exame de consciência. Mas alguém pode perguntar, por que é que a minha liberdade deve ser diminuída pela consciência dos outros? Eu estou lendo, isso é o versículo 29b. Alguém poderá dizer, por que que a minha liberdade deve ser diminuída pela consciência dos outros? Lembra que eu falei, não ser motivo de escândalo para o outro. Se eu agradeço a Deus o alimento que como porque eu sou criticado, se agradeci a Deus, portanto, quando vocês comem ou bebem, ou fazem qualquer coisa, façam tudo para a glória de Deus. Escute mais. 32. Vivam de tal maneira que não prejudiquem os judeus, nem os não judeus, nem a igreja de Deus. Façam como eu. Procuro agradar a todos em tudo que faço, não pensando no meu próprio bem, mas todos, a fim de que eles possam ser salvos. Às vezes, até podemos fazer, mas para que não seja motivo de escândalo. Por exemplo, um catequizando olha para um catequista e vê atitudes. Tudo aquilo que ele pregou acaba sendo questionado. Será que é verdade naquilo que ele acredita? Estou tentando trazer para o momento presente. Às vezes as pessoas nos olham, você que é uma pessoa de igreja, você que é um ministro extraordinário da Eucaristia, você que é envolvido com a igreja, as pessoas nos olham. E às vezes as nossas atitudes depõem contra a nossa fé. Tudo posso, nem tudo me convém. Senhor, como fruto desta palavra, dai-me coerência no viver. Repita comigo. Senhor, como fruto da palavra de hoje, dai-me coerência no viver. Que as minhas atitudes correspondam à minha fé. E que nada eu possa fazer que cause escândalo ao meu irmão, que fira a consciência do outro. Dai-me coerência na vida, como cristão. Amém. Forte, né? Ô, palavra de Deus forte hoje, gente. Perdeu de manhã? Tem às 10 da noite. Mas às 8 horas da noite, eles colocam lá no YouTube Padre Manzotti Oficial. A leitura orante. Mande para um amigo, para uma amiga, para uma liderança. Eu volto já, volte comigo.
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0: 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Rosenilda, que a paz de Jesus esteja com você. Rosenilda.
1: Amém, bom dia, pai.
0: Bom dia, Deus abençoe, Rosenilda. Você fala de onde?
1: Vitória de Santo Antão, Pernambuco.
0: Meu abraço, Vitória de Santo Antão, Pernambuco. E como que você me acompanha?
1: Eu compro pela rádio atual.
0: Tá bom. Diga lá, minha filha.
1: Rapaz, eu liguei pra primeiro falar com você, né? Que meu sonho era falar com você.
0: Hoje é teu dia.
1: Isso. E agradecer a Deus, o Senhor da Santa Chagra, Nossa Senhora da Conceição, por tudo.
0: Tá.
1: E falar pra você, oração pra minha irmã Rosineide.
0: Rosineide.
1: Ela faz um monte de diálise.
0: Vamos colocar nas Santas Chagas de Jesus, a Rosineide.
1: Isso,
0: hemodiálise. Tá.
1: E pode agradecer por tudo, eu não perco seu programa, gosto muito de você.
0: Tá certo, obrigado. E reze por mim, por favor.
1: Reze sim.
0: Tá bom, eu preciso
1: você
0: de muito.
1: Você nem imagina quanto eu boto pra minha oração, sim.
0: Obrigado, eu preciso muito de oração, porque a missão é grande. Sou limitado e preciso de muita força e discernimento nas decisões a serem tomadas.
1: Verdade.
0: Rosenilda, e a sua irmã está doente há quanto tempo? A Rosineide?
1: Faz uns 6 meses que ela está fazendo a hemodiálise.
0: Tá bom.
1: E ela está aguardando, né? Ficar na sala, na fila de espera, é isso?
0: Para um transplante.
1: Transplante.
0: Tá bom.
1: Vamos pedir a Deus orar por ela, Nossa Senhora da Conceição, do carro, né? Nossa Senhora do carro.
0: Claro.
1: Jesus da Santa Chaga.
0: Tá certo, querida. Fique com Deus. Deus abençoe Rosenilda de Vitória de Santo Antão, Pernambuco. Rádio Atual FM, José Amauri. Lá o arcebispo é Dom Paulo Jackson Nóbrega de Souza, da Arquidiocese de Olinda e Recife. Eu vou direto. Carla, que a paz de Jesus esteja com você. Carla.
2: Amém, padre. Bom dia.
0: Bom dia. Deus abençoe. Você fala de onde?
2: Cachoeira de Itapemirim, Espírito Santo.
0: Meu abraço à Cachoeira de Itapemirim, Espírito Santo. Como é que você me acompanha?
2: Eu acompanho pela TV 44.
0: Ah, é? Canal aberto.
2: E pelo aplicativo.
0: Tá certo. 44.1, Cachoeira de Itapemirim e pelo aplicativo. Diga lá, Carla.
2: Então, padre, eu tenho bênçãos para falar e pedir oração.
0: Então, vamos primeiro começar com o testemunho.
2: Eu, em 2024, eu fui diagnosticada com câncer de mama. E aí, eu retirei a mama, fiz quimioterapia, fiz radioterapia. E eu digo que é uma bênção que eu alcancei, porque Jesus me acompanhou assim, ele me levou no colo. Então foi uma bênção toda essa trajetória. Eu consegui levar paz para minha família, mesmo nessa trajetória que eu passei.
0: Sim.
2: Hoje eu faço ainda acompanhamento com medicamento, ainda sinto dores, né? Mas eu estou caminhando.
0: Certo.
2: Então Deus assim me abençoou numa época muito difícil. E eu só tenho que agradecer a Deus por tudo que eu passei.
0: Não é por acaso que nós pedimos, Jesus das Santas Chagas, protegei-nos e curai-nos do câncer, né?
2: É verdade.
0: E o que você queria?
2: Eu queria pedir agora a oração, continuar pela minha saúde, porque agora eu tô com uma bactéria no estômago, e aí eu tô com muito refluxo e também a gordura e inchaço no fígado.
0: Tá bom, vamos
2: continuar pedindo. Uma compulsão muito grande em relação à alimentação, a gastar, e isso me atrapalha muito na minha vida toda. Então eu queria oração também em relação a isso, pela minha saúde e por essa compulsão.
0: Tá certo, filha. Que bom que você tem consciência disso. Você sabe que o primeiro passo é a consciência, seja na alimentação e compulsão no gasto. E o que depois de tomar essa consciência, o que você tem feito para tentar um pouco mais de autodomínio? Você estava escutando, não sei se você já estava na linha quando eu fazia a leitura orante de hoje. Tudo posso, nem tudo me convém. Então, tudo pode. A geladeira está aberta, mas nem tudo convém. O cartão funciona, mesmo que seja às vezes parcelado não sei quantas vezes. Nem tudo convém. Como você tem colocado freio na compulsão? Desculpe, uma pergunta bem direta.
2: Então, eu tenho agora colocado as minhas despesas no papel, tenho fechado o cartão para não permitir fazer a compra, né, pela internet.
0: Isso.
2: E em relação à alimentação, tenho, né, feito, tentado fazer a dieta.
0: Certo.
2: Porque em casa a alimentação ela é tranquila, só que aí eu não consigo, se eu começar a comer, eu não consigo parar.
0: Você já...
2: Se eu estou numa festa,
0: entendi,
2: se eu estou fora, eu tenho que dar um freio,
0: entendi,
2: nessas horas.
0: Querida, você já pensou em procurar uma ajuda? E eu estou falando assim...
2: Sim, eu faço.
0: Você faz terapia?
2: Faço.
0: Que bom, e tem te ajudado?
2: Porque já tem um tempo já que eu estou nessa caminhada e tem me ajudado, sim.
0: Que é evitar o gatilho, né? Evitar aquilo que desperta. Mas, Carla, vamos rezar junto? Reza comigo agora, Senhor Jesus.
2: Vamos. Senhor Jesus.
0: Eu te louvo e agradeço.
2: Eu te louvo e
0: pela
2: agradeço.
0: Pela cura do câncer.
2: Pela cura do câncer.
0: E peço, Jesus,
2: pelas tuas santas chagas,
0: dolorosas e gloriosas,
2: ajudai-me,
0: a conter minhas compulsões, tire, Senhor, este mal pela raiz. O que provoca em mim? Estes desejos. Dai-me, Senhor.
2: Pela vossa misericórdia.
0: Autodomínio. E a virtude da temperança.
2: E o quê?
0: A virtude da temperança. Isso. Deus abençoe, Carla. Deus abençoe. Eu vou para o intervalo, eu volto comentando e volto com as capelinhas e o quinto dia da novena. Voltamos já. Música.

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7: Eu falava com a Carla de Cachoeiro de Itapemirim, Espírito Santo, TV Evangelizar, corneta, Sacristão 44.1, lá nos transmite a Rádio Diocesana, Padre Nildo de Souza, Rádio Mania FM, Letícia Simonato, Dom Luiz Fernando Lisboa de Cachoeiro de Itapemirim. E tudo a ver o que a Carla falava com o texto que nós ouvimos hoje. Por isso, hoje, pegue a leitura orante, você vai no site... No site, você vai no YouTube Padre Manzotti, aproveita e se inscreva. Você vai no YouTube Padre Manzotti, se inscreva e tem lá leitura orante. Aí você pega a leitura de hoje e manda para alguém, porque vale a pena. Hoje tudo posso, nem tudo me convém, tudo me é útil, me é bom. Quero parabenizar Dom José Aristeu Vieira, da Diocese de Luz, Minas Gerais, Liberdade FM, Augusto Pestana, Rio Grande do Sul, Mania FM, de Cachoeiro de... Opa, olha aí, ó, acabei de falar, Mania FM, Cachoeiro do Itapemirim, Espírito Santo, TV Filiada, Unixnet, Caruaru, Pernambuco, e Otto Turbonete, Pouso Alegre, Minas Gerais. E eu quero prestar essa homenagem a todas as líderes mensageiras das capelinhas. Você pode mandar sua foto, viu? 419 87912787. E eu começo mostrando as fotos de quem mandou lá, Maria de Fátima Silva Monteiro, Rio de Janeiro. Meu abraço carinhoso. Quantos jovens! Amém! Jonas José da Silva, de Sussuapara, Piauí. Meu abraço carinhoso, Jonas. Olha que linda, é uma primavera, né? Olha, todos com a camiseta, Deus seja louvado. Vanderlei Aparecida Paula Santos, de Timbó, Santa Catarina. Olha, jovens ali. Que alegria, gente. Quantos adolescentes. Valdina Santos do Nascimento Almeida, de Jataí, Goiás, ali na igreja. Violanta de Barros, Massachusetts, Estados Unidos. Dois sacerdotes. Ô, Violanta, espero vocês no retiro, hein? Tá chegando o nosso retiro ali nos Estados Unidos. Já fez a inscrição? 15 e 16 de agosto. Foto linda, gente. Lúcia de Fátima Timbó da Costa, Ibiapina, Ceará, também meu irmão sacerdote, minha saudação. Cleide Carpini, de Maringá, saudação, Maringá. Rosângela das Graças Paiva, São João del Rei, Minas Gerais, ali na igreja. Olha quantas capelinhas, o Santíssimo atrás, linda imagem, Jesus. Evelana Maria da Cruz dos Santos, Alta Floresta, Rondônia, ali duas capelinhas, também várias idades. Carlos William Vieira da Silva, de Camaragibe, Pernambuco, meu Deus, aí sim, hein? Deus seja louvado! Meu abraço ao povo pernambucano, mande a sua foto, 419-8791-2787. Amado povo de Deus, então, torne-se um mensageiro da capelinha. Se você ainda não é, eu até digo, se você recebeu uma graça, uma grande graça de Jesus das Santas Chagas, nada melhor do que se tornar, em gratidão, um líder mensageiro da capelinha de Jesus das Santas Chagas. Como é que eu faço? É só ligar 0800-410-6060 e diga: eu quero ser um mensageiro, eu quero retribuir essa graça que eu recebi. Amém. E agora vamos fazer a novena da nossa madrinha, da nossa Dinda, Nossa Senhora do Cabo. Rezemos. Quinto dia. Nossa Senhora do Carmo, que deixaste o santo escapulário como sinal do vosso amor e proteção, sois reconhecida como assistência na vida.
8: Jesus.
7: E consoladora, amável, na hora da morte. Eu, vosso filho e devoto, pronto a vos servir, disposto a vos amar, me apresento a vós e nesta novena faço o meu pedido. Hoje, quinto dia, qual o seu pedido? Qual o seu pedido?
9: Eu te desafio a fazer a sua primeira vez.
7: Sabe, enquanto eu rezava aqui, me veio algo no coração, assim, que algo que não estou conseguindo resolver. E eu sempre coloco nessa novena, tanto que a oração que segue, eu só faço a Nossa Senhora do Carmo. Nossa Senhora do Carmo, nunca se ouviu dizer que alguém necessitado, tendo recorrido a vós, tenha ficado desamparado. Com confiança, Mãe do Carmo, Mãe do Santo Escapulário, intercedei junto ao vosso Filho Jesus Cristo, por mim, por aqueles por quem devo rezar sempre, e por aqueles que se confiam às minhas orações. Mãe amável, sede-nos propícia, e rogai por nós a Deus, para que sejamos dignos das promessas de Cristo. Nossa Senhora do Carmo, rogai por nós. Mãe do Santo Escapulário, rogai por nós. Nossa Senhora, Madrinha da Obra Evangelizar é Preciso, rogai por nós. O Senhor esteja convosco, Ele está no meio de nós. Abençoai, Senhor, a água, a roupa dos enfermos, as fotos de família, por intercessão de Nossa Senhora do Carmo, São Pio de Pietrelcina. Nos méritos das Santas Chagas, abençoai, Senhor, e santificai Em nome do Pai, do Filho, do Espírito Santo. Amém. Beba desta água. Dê aos seus familiares. E eu me despeço com o clipe Chagas de Amor. Evangelizar é preciso.

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0: Se alguém me perguntar por aí, eu não digo nada não, só falo que ela tava lá na sarjeta comigo, cara.
1: Ô, Panda!

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1: Meio-dia e um. 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

0: Felipe Araújo. Valeu, Henrique e Juliano.
1: Que Deus abençoe muito você, viu? Prazer estar fazendo parte desse projeto do seu sonho, tá, meu filho?
2: Muito obrigado pelo carinho, pela amizade que nós temos. Muito obrigado por tudo. Tamo junto.
1: Tamo junto. Que Deus abençoe muito você, sua carreira. Obrigado, Goiânia. Obrigado, Brasil. Beijo pra vocês. Valeu, gente. Beijo.

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1: Meio-dia e 40.

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0: Valeu!
1: Valeu, Matheus. 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

Alô? Tá me ouvindo? Não tem mais ninguém aqui. Já pode subir.

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Oi, gente, muito boa tarde, galera. Pessoal, hein? Começando aqui mais um Atual é Top, hoje 14 de julho de 2026, 3h05, estamos ao vivo e a gente já começa por aqui trazendo sucessos a pedidos da galera no nosso programa. Fica à vontade, muito boa tarde aí pra vocês.

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1: Sucesso pra vocês do saudoso Augusto César, certeza. Aqui pra você no som da rádio atual, 100% a melhor escolha. Isso aí, quem pediu foi nosso ouvinte Giovanni, lá do Mário Bezerra, só pra curtir. Alô, alô, Giovanni, muito boa tarde pra você. A todos os ouvintes da atual aí no Mário Bezerra. Telefone e WhatsApp aqui da atual livres, liberados. Pra você participar comigo aqui, 3526-4083. Alô pra Rosa, lá de Pombos. Alô, Rosa, boa tarde. Alô também aqui pra nossa ouvinte Priscila, do Jardim Piranga, pedindo pra curtir. Já curtiu, na verdade, a música de Amado Batista. Gabriel, lá de Pombos, pediu e já curtiu também a música de Ivete Sangalo, Vampirinha. Alô, alô, Gabriel, um abraço pra você, pra nossa ouvinte Zezinha e também pra Betânia. Tem mais indicação por aqui, nosso ouvinte Janiele tá aí no centro, tá ligadinha conosco. Diz que adora aqui a nossa programação. Alô pra nosso ouvinte Roberto, do Lídia Queiroz, pedindo o som da banda Calypso. Alô, alô, Roberto, vamos curtir agora Calypso. Acelerou, 3h32.

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2: Oração da tarde com o padre Reginaldo Manzotti, ao vivo aqui na Atual. A melhor escolha, 3 horas 45 minutos. Alô, alô, Igor. Um abraço para você, meu amigo. Toda a família aí participando aqui na oração da tarde. Dora lá de Campinas. Alô, Vando. Um abraço para você, Vando. Jonas da usina Nossa Senhora do Carmo tá na audiência, tá sintonizado conosco. Alô, Jonas. Um abraço. Obrigado, meu amigo, pela participação. A dona Ana lá de Tamanduá pede oração pelos seus familiares. Dona Olívia lá no sítio Areia Grande também está na audiência conosco. Tia Santana e vovó Amara do Amparo, Márcia Vilarim, Zezinho e todos amigos aí sintonizados conosco. Sejam bem-vindos. Esta é a oração da tarde com o padre Reginaldo Manzotti, de segunda a sexta às 3h45. Não existem limites para aquele que criou todas as coisas. Não há ninguém a quem ele não possa tocar com seu amor. Confie em Deus de todo o coração e você sentirá como sua vida ganha um novo rumo. Oração da tarde com o padre Reginaldo Manzotti, nesta terça-feira, 14 de julho de 2026.
3: Boa tarde, queridos filhos e filhas. Família Evangelizar é preciso de todo o Brasil. Dia de Nossa Senhora do Carmo está chegando, é quinta. Que tal você hoje acessar o site www.padrereginaldomanzotti.com.br e lá tem pedidos de oração, mandar as suas intenções para as missas que vamos celebrar em honra a Nossa Senhora do Carmo. Em nome do Pai, do Filho e do Espírito Santo. Amém. Nossa Senhora do Carmo, venho nesta tarde consagrar-me inteiramente a vós. Tudo o que sou, tudo o que tenho, entrego em vossas mãos. Nossa Senhora do Carmo, suplico-vos que fortaleçais com vosso poder a minha fraqueza. Nossa Senhora, nesta tarde, iluminai a escuridão da minha mente com a vossa sabedoria. Nossa Senhora, que o Santo Escapulário traga-me a vossa especial proteção nas lutas do dia a dia, para que eu possa ser fiel ao vosso Divino Filho. Mãe, que o teu santo escapulário afaste-me de tudo que é pecaminoso. Revista-me, ó Mãe, com as virtudes de um verdadeiro discípulo. Nossa Senhora, Mãe do Santo Escapulário, ofereço esta oração para minha salvação e na intenção que agora apresento. Diga os nomes, pense em alguém e reze comigo. Nossa Senhora do Carmo, proteja-nos de todo o mal, livra-nos de toda maldade. Ave Maria, cheia de graça, o Senhor é convosco. Bendita sois vós entre as mulheres, e bendito é o fruto do vosso ventre, Jesus. Santa Maria, Mãe de Deus, rogai por nós, pecadores, agora e na hora de nossa morte. Amém. Mãe, abençoai a minha família. Abençoai os que se recomendam às minhas orações. Abençoai e santificai a todos nós. Nossa Senhora do Carmo, protegei-nos na vida, consolai-nos na morte e seja nossa advogada junto a teu filho Jesus. Amém.
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0: Sucesso Raiz, é a rodada pra você aqui na Atual 4h21. Tem indicação do ouvinte no nosso WhatsApp 3526-4083. Participa comigo nessa tarde.
1: Aqui é Sueli Lima, do bairro do Cajá.
0: Oi, Sueli.
1: Tô com a música aí de Marília Mendonça pra mim. Atual FM, sua melhor escolha.
0: Opa, muito bem, a melhor escolha. Daqui a pouquinho a gente curte mais uma da Rainha da Sofrência, Marília Mendonça. Eudis está comigo por aqui. Alô, alô, Eudis. Boa tarde, boa tarde.
2: Boa tarde, Ian Silva. Eu e na coisa e uma música de César e Cavalcinho. É o amor. Sempre será eu um abraço para ele.
0: Um abraço para Eudis. É isso aí. Muito bem, meu amigo. Tudo de bom para você. A gente continua aqui atendendo a participação dos ouvintes, 3526-4083. Esse é o nosso WhatsApp. Você já tá careca de saber, facinho demais.
3: Eu sou a Willy do Cajá. Oi, Willy. E gostaria de pedir a música de Safadão e Anitta, Romance com Safadeza. Atual FM, a melhor escolha.
0: A melhor escolha, Atual. Muito bem, muito bem. Opa, todo mundo aqui participando comigo. E agradeço demais aí. Daqui a pouquinho tem Momento de Amor, já avisando a vocês que já já tem Momento de Amor aqui na programação. E aqui tem mais ouvinte comigo participando. Opa!
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0: Oi?
4: É Valdira, de Lagoa Redonda.
0: Oi, Valdira.
4: É, toca pra mim uma música de Léo Magalhães. Atual FM, a melhor escolha.
0: Isso aí, a melhor escolha. Eu volto já. Volto já com as músicas de vocês.
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2: E a gente começa aqui o nosso Momento de Amor ao vivo.
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2: Na sua atual, a melhor escolha, com Bryan Adams, Heaven. 4:44.

Nesse clima de pura nostalgia, o nosso momento de amor vai chegando ao finalzinho. Que é bom, dura pouco, né, gente? Mas dura o suficiente para se tornar inesquecível, né? É ou não é? Verdade, pura verdade. É o seu momento de amor em sua segunda edição, ao vivo, aqui pela Atual. Agradeço aí pelo carinho da companhia de vocês. É sempre bom compartilhar este momento de fim de tarde com cada um de vocês, nossos ouvintes da Atual. Fiquem com Deus. Amanhã é quarta-feira e a gente tá junto novamente a partir das 3 horas da tarde. Vem aí a hora do Moção. Fiquem com Deus. Até amanhã, minha gente. 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

0: Não é do Orkut, é corrente pra amarrar os brutos aqui.
1: A gente abre, bota eles perto do microfone, eles vão falando e a gente prende novamente, porque senão eles acabam o estúdio.
0: É, ele está aqui, Isaquinho, o homem mais sério do Brasil.
1: Verdade, acabou de vir do velório.
0: É, ele que não ri nem por 100 uma coqueda. Eu, quando tá com o dedo mindinho na quina da mesa, ele tá sempre sorrindo. Isso, lembrando que os brutos têm direito a banho de sol todos os dias. Vocês estão falando aí de feirinha. Sério, agora que eu vou contar é sério.
2: Vai, fala, cara.
0: Uma vez a gente tava gravando lá em Gravatá. Muito em Gravatá, a Fazenda, o Moída, a Resenha, Big Boga e tudo. Aí a gente foi todo mundo embora, feirinha ficou. E ele ficou ali pra poder, né,

0: pega o ônibus, aí começou a chorar, nada, chorando, chorando. Aí ali tem aquele mosteiro das freiras, daquele colégio salesiano, né?
1: Salesiano.
0: Aí tinha uma freira, colheu, disse: meu filho, por que, é que você tá chorando tanto? Disse: não, é porque eu sou feio demais. Disse: ah, não, meu filho, eu sou o mais feio do mundo, eu sou feio demais. Mulherinho não me quer, não. Passei agora uma vergonha porque eu sou feio demais, eu sou o mais feio do mundo. Aí a freira, para consolar, disse: ah, não, meu filho, disse: olha, onde eu morava tinha um homem muito mais feio que você. Aí ele disse: onde é que a senhora morava? Ela disse: em Juazeiro do Norte. Ele disse: era eu.
2: Encontrou duas vezes essa rapariga. Era assim, era feio, vai, que lá.
3: Não, aquele tempo era bom, era bom. Era bom, era bom.
2: Bom era tua mãe, filho.
3: Era bom pra mim. É. O que eu ganhava, eu deixava lá.
2: E Biró deixou muito dinheiro lá em Gravatá, Tiaguinho?
1: Biró emprestou 20 mil a uma pessoa aí que eu não vou citar o nome dela.
4: Atenção, denúncia na tela!
3: Como é?
1: Tiaguinha, tô apaixonada, ela também senta a mesma coisa por mim, uma coisa boa, né?
4: Sente o quê? Esse desejo de amor, senão de dinheiro.
1: Desejo de amor, eu te amo, ela me dá abraço, cheiro.
4: Fala inglês, né?
1: E I love you, eu amo.
4: Pra ganhar em dólar.
1: Aí, Biró disse, eu juntei 20... Juntei 20 mil, essa pessoa viu, pediu 20 mil a ele emprestado, ele emprestou. Com uma semana ela disse: olha, acabou tudo, não sinto mais nada por você. Ele disse: cadê o dinheiro? Ela esquece isso, deixa isso pra lá. Nós já vivemos o que tem de viver.
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0: louco, subiu o quê? Um bebo.
1: Aí tava o pastor da igreja dele, como é o nome do seu pastor?
2: Pastor Júnior.
1: Júnior. Ah, o pastor Júnior, aí subiu o bebo. Quando subiu, meu amigo, aí pastor Júnior e o bebo ali daquele jeito, no meio do trinete, aí o pastor Júnior fez, irmão, você não tá vendo que esse caminho que você tá indo é o caminho do inferno? Ele diz, motorista, para que eu vou descer, que esse homem tá errado, eu vou pegar outro.
0: Que pastor miguloso, né?
3: Miguloso.
1: Notícias, né, Ferinha? Mais alguma notícia, Ferinha, que você queira? Acha que tem uma notícia que tenha saliência, né, pra gente tá comentando aqui, né? Alguma notícia que houve? Alguma coisa de quem? De Mário Fernandes? Ou de Safadão? Ou de Xande de Avião? Ou de Natanzinho de Lima? Natanzinho Lima ligou em live, não foi, pra Safadão? E Safadão, deixa de beber, rapaz. Você tá até a hora dessa bebendo, não foi?
2: É porque esses caras...
3: Safadão perguntou se o que era que ele tava bebendo. Ele disse que tava bebendo Heineken, mas acabou, entrou no uísque. Aí Safadão disse que ia ligar pra mulher dele, ele ficou bravo.
1: Oh, tá vendo?
2: Você nada, sabe, tu sabe da vida de todo mundo.
1: É, ele é o fuxiqueiro dos artistas, né? O Léo Dias.
0: Você tem uma quentinha aí que vem me dizendo no carro. Estoura, fala pra gente.
2: Não, melhor ficar em silêncio.
0: Olha, olha.
1: Essa é pesada, né? Essa daí é pesada.
2: É, qual é, Tiaguinho? Melhor ficar em silêncio.
1: Tiaguinho, rasgue, Tiaguinho.
0: Rasga.
1: Que foi, hein, Tiaguinho?
2: Sim, foi.
0: Não, você não esqueceu. Você tá com medo, tá se prendendo no modo uma pessoa que tá aqui, né?
1: Retaliações, né?

0: Turma, alô minhas potências, ei! 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
1: No carro dele tem um letreiro. Yeah. Buzine quando você vê o boi que tá dentro. De ontem pra hoje foi tendo buzinato. Buzine quando
2: e ele não sabe o que é, pensa que o povo tá reconhecendo ele, né?
1: Ele eu falei que é fã que eu fiz. Ah, mas na frente tá, buzina quando vê o boi que tá dentro.
3: Você é um cabo safado, eu vou me levantar. Vou bipar.
0: Mais notícias, notícias. Esse programa é polêmico. Influencer faz maratona de sexo com 583 homens. Em 6 horas e acaba no hospital. Meta pessoal, meta. Modelo australiana fez maratona de sexo de 6 horas e teve sangramento e dores. Ato fazia parte de uma meta pessoal.
1: Essa galega aqui ganhou pra galega dele.
3: Aí ela pintou o cabelo. Vou dizer que ela morreu. Fortaleza na rua.
0: Diz que chamava ela de cupim, era só com madeira, né? Ei, meu amigo, eu vou dizer um negócio, viu? Minha amiga, essa daí entende mais de chibata que é o Titanic d'água, viu? Levou mais que roçar de inhame, né? Tu é doido. 583 homens, 6 horas. Diga aí.
3: Vou dar um peido aqui, não vai ficar ninguém.
0: Ah, que calma. Outra notícia. Brasileiro quer ser eleito o maior corno do mundo. Grito de liberdade. Aí, ó. Isso é fácil, né? O cabo que ser corno hoje precisa de nada. Que o chat cifra era ruim se fosse na bunda que ninguém sentava, mas na cabeça não, Tiaguinho.
1: Olha a cara dela.
3: É meu.

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0: Eu digo que eu vou ligar pra Jane. É. Essa Jane é conhecida como pão doce.
1: Pão doce. Diz
0: que ela pega ar.
2: É bem doce.
0: O menino, aí ela canta.
2: Quem canta seus mares espanta.
0: Quem canta o quê?
2: Quem canta seus mares espanta.
0: Os mares, pra espantar os mar.
3: Alô?
0: Opa, tudo bom?
3: Tudo. É. O amor é o bem maior, riquezas de valor ao coração. Eu gosto dessa música, eu amo.
0: Pois vamos deixar encerrar, cantando uma pequena homenagem pra você. Jane, o avião deu uma pane e Jane lascou-se. Esta Jane é tão doce, tão doce, tão doce.
4: Não, menino.
1: Vá não, meu filho.
5: Mamãe, a única pergunta que eu tenho agora pra senhora. E agora, depois desse detectador?
1: Não sei.
6: E agora,
0: Júlia? Será que eu li? Tem alguma coisa da senhora?
3: É seu
0: seu
3: cu.
0: Oi?

0: A minha mulher fica até meia-noite. Quando eu tô em casa, ela não sai pra canto nenhum, Miroz. O que é, Tiaguinho, que tá acontecendo? Fica com o negócio de beber, mas a mulher até uma hora, meia-noite. É não, Desdé. Aí ontem ele abriu o jogo. Disse que a mulher que morava na casa dele, a vizinha, era mexia, fazia sabão um homem.
1: Fazia o
0: sabão homem.
1: O sabão homem.
0: Queria fazer
1: é um sabão feito do homem. Só pega o cedo do homem e faz.
0: Fazer um sabão ala na mulher dele. Aí ele empadou. Aí dois se encontrar. Porque ele ia dar um negócio errado. Ia dar o sabão BTV, não era lá dentro.
1: O BTV, porque quando vi essa cartinha, o BTV saiu. Você já viu essa bicha aí? Bem que vi.
2: Esse cara tá ganhando pra fazer propaganda aqui, moção.
1: É, três marcas já.
2: Ele é
1: seu corpo multimarca. Três marcas já. É o corpo de sabão em pó. Limpeza total.
2: Eu tô ligado nele.
0: Ele, se ela aceitar, nós vamos abrir até uma fábrica de sabão, não foi isso? Aí ficou quietinho.
2: Tomar um cafezinho.
0: Olha lá, teu avô.
2: E tu, tá lá,
1: mais outra notícia, você aqui fica bem informado, por dentro, igual a dedo de proctologista. Na tela, o Supremo Tribunal Federal, STF, autorizou o casamento entre um homem de 37 anos e uma jumenta no Ceará. Você vê como a jumenta faz bem. Ele tá novo demais pra 37 anos, né, senhor?
0: 37 anos que ele tem relação com ela, né? Diga assim.
3: Tá novo demais.
1: Você vê, ele é teu pai de pet, ele é marido de pet.
2: E pra não casar, Biro, como é que não faz?
1: Aí é fácil.
0: Sua irmã, que ela quer.
2: Ele é tá entra, moção.
1: Nele adotou um jumento, ficou só com fumo.
0: É, ele não
2: é normal.
0: Ele comprou esse... normal mesmo.
1: É, não foi cesárea, não, é normal.
2: É um amor.
1: Ele comprou esse jumento, sabe? Aí o cara pedia 5 mil, ele fez, eu dou 3 mil no p. Ele fez, o p tá vendido, compra o jumento agora.
2: Safado. Isso é vergonha.
1: Me lembrei de João Corninho, porque todo corno fica muco, sabe?
2: Escutasse o que ele disse, eu escutei.
0: Você tá bom,
2: Tu escutou?
0: Todo corno é morro, velho.
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6: Lúcia, calcinha preta.

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0: Receba aqui a medida toda.
1: Exatamente.
0: Carniça, eu vou ligar agora. Pega teu Vânia. Pisar nem de apelido. Mas o apelido dela, ela é muito brancona e tem assim um bigodinho. Tem mulher que não tira o buço, né? É a alma de bigode.
2: Cruz. Mamãe, a senhora tem buço?
3: Acho que tem, é tu.
0: Mulher de bigode, nem o diabo. Mulher de bigode, nem o diabo, pô. É o seguinte, eu vou dizer que ela se cadastrou pra ganhar emprego, aí tem aqui a provadora de veneno, temporário, desarmadora de homem-bomba, também trabalha só uma vez, mas tem um bom que é pra ela limpar os vidros de um prédio de 100 andares por fora.
3: Acho que ela não vai querer nenhum.
0: É, a última pessoa que limpou a corda, torou aí, caiu um barco.
1: Morreu na hora. Não, ficou no ar mesmo.
0: Sem andar pra limpar por fora a vidraça.
3: Né? Ver,
0: é um perigo, mano.
1: Home.
4: Alô,
0: quem fala?
4: Preciso que eu falasse quem?
0: Queria falar com a dona da casa, a dona Telvânia.
4: Sim, posso falar.
0: Dona Telvânia, eu tô retornando pra senhora pra confirmar as vagas de emprego que a gente tem aqui, pra ver se a senhora se adapta a alguma delas, sabe? A gente tem uma aqui que é pra limpar as vidraças de prédio de 30 andares por fora.
4: Ah, não sou eu não, moço.
0: É porque o nome da senhora ficou aqui no balcão de emprego, aí eu tô retornando pra ver se interessa os empregos, entendeu?
4: Mas eu não dei meu nome em nada aí, não, senhor.
0: Mas o nome da senhora tá aqui, dona Telvânia. A senhora pode vir quando para fazer um teste?
4: Ah, eu não posso ir nunca.
0: É porque esse prédio é em Dubai. O rapaz que limpava teve um problema, torou a corda. A senhora ia ter que limpar do centésimo andar para cima, entendeu? Pelo lado de fora, a vidraça.
4: Ah, não. Eu nunca deixei nome aí. Nunca trabalhei fora. Eu trabalho na minha casa.
0: Não, Telvânia, a família da senhora sabe que a senhora trabalha assim com uma coisa muito arriscada nas alturas.
4: É, ninguém sabe que eu não trabalho. Nunca trabalhei fora na minha vida com nada. Tô falando pra você.
0: Não, Telvânia, aí como é que a gente faz? A senhora vai vir quando?
4: Eu não vou vir não se você, que eu não vou nunca.
0: O que é? A senhora tá com medo de trabalhar, é?
4: Medo? Olhe, eu não quero vir. Isso é um trote que o senhor tá passando pra mim.
0: Ah, não, não é trote não.
4: É, moço. É um trote que o senhor tá passando pra mim, porque eu nunca me vestia esse vídeo que eu escrevi. Parado na minha vida, eu sempre fui dono da minha casa, trabalho, faço minhas coisas na minha casa. Nunca trabalhei com nada fora. Entendeu?
0: Mas dona Telvânia, o emprego tá tão difícil hoje, um limpador de vidraça de cobertura, a senhora desistiu, foi?
4: Eu não desisti, eu desisti, desisti graças a Deus que eu estou dizendo a você. Não fique teimando que isso é um troço que você tá passando pra mim, que eu nunca me inscrevi pra nada na minha vida, eu trabalho na minha casa, sou dona da minha casa, nunca trabalhei fora, nunca na minha vida em nada.
1: Realmente, doutor, essa Telvânia não tem altas cortes marciais, nem tem estabilidade norte-americana.
0: Esqueceu-se, é Telvânia.
1: É Telvânia.
0: É igual quando tu vai comprar aquela fruta verde, tem um caroço grande no meio, como é o nome?
1: Abacate.
0: Ah, abacate. Abacate. Eu não vou ligar de novo, não. Vou não. Eu tô vendo a alma de bigode, pegou a asa.
1: Será, hein?
0: Isso numa pressão.
4: Alô?
0: Ô, alma de bigode, tu cobra quanto pra assustar uma casa? 2 andares.
4: Você tá bom de procurar o que fazer, rapaz. Tá abusando de casa dos outros, olha. Tá aqui seu número aqui, ó. Aí na meu telefone tem dinheiro, eu vou botar você na justiça. Tá ouvindo? Repare de passar troca aqui.

0: da minha casa. Para, que eu sou uma não, seu Freixo. Tem vergonha na sua cara.
1: Que é isso?
0: Tem vergonha na sua cara.
1: A minha é bigode.
0: Procura de fazer.
1: É bigode, é cavanha.
0: Procura de fazer.
1: Vai que arruma um emprego pra tu.
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3: Terminando mais um programa, obrigado pela sua audiência, continua no canal do YouTube, você vai também no Instagram, acompanha a gente em todas as plataformas, Moção ao vivo!
4: Uhul.
3: Obrigado pela sua audiência, fiquem com Deus, até amanhã, se Deus quiser, é um K, é um B, é um O, se...
4: Caboce!
5: Uhul.

O anjo do Senhor anunciou a Maria, e ela concebeu do Espírito Santo. Ave Maria, cheia de graça, o Senhor é convosco. Bendita sois vós entre as mulheres, e bendito é o fruto do vosso ventre, Jesus. Santa Maria, Mãe de Deus, rogai por nós, pecadores, agora e na hora de nossa morte. Amém. Eis aqui a serva do Senhor, faça-se em mim segundo a vossa palavra. Ave Maria, cheia de graça, o Senhor é convosco. Bendita sois vós entre as mulheres, e bendito é o fruto do vosso ventre, Jesus. Santa Maria, Mãe de Deus, rogai por nós, pecadores, agora e na hora de nossa morte. Amém. E o Verbo divino se fez carne e habitou entre nós. Ave Maria, cheia de graça, o Senhor é convosco. Bendita sois vós entre as mulheres, e bendito é o fruto do vosso ventre, Jesus. Santa Maria, Mãe de Deus, rogai por nós, pecadores, agora e na hora de nossa morte. Amém. Rogai por nós, Santa Mãe de Deus, para que sejamos dignos das promessas de Cristo. Oremos. Infundi, Senhor, como vos pedimos, a vossa graça em nossas almas, para que nós, que pela anunciação do anjo, vimos ao conhecimento da encarnação de Jesus Cristo, vosso Filho, por sua paixão e morte, sejamos conduzidos à glória da ressurreição, pelo mesmo Cristo, Senhor nosso. Amém.

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4: Tarde de terça-feira foi a tarde de apresentação de mais um reforço do esporte. Dessa vez, o uruguaio, o meio atacante Diego Hernández, foi apresentado hoje à imprensa. Ele que já está regularizado e pronto para servir ao Sport Clube do Recife, né? Ele que vem com contrato até o final de 2027. Foi apresentado hoje ao lado do gerente de futebol, Hudson Santos, que apresentou o jogador que vai utilizar a camisa de número 20. Ficou bastante empolgado com a vinda dele aqui para o Recife, principalmente para vestir a camisa do Sport. Ele que estava no Remo.

0: Lucas, os outros são aqueles caras que fazem uma boa partida hoje, amanhã mais ou menos, depois passa 3 jogos sem jogar bem. Não mantém uma regularidade, esse é que é o problema.
1: E o problema do esporte não é nem essa regularidade, viu, Ed? Que também é um problema, né? A falta dela. Mas é porque, se eu te perguntar hoje, qual jogador do esporte tem hoje de meia de criação?
0: Não é que eu estou falando? Pra,
1: só tem um Depena.
0: Para vocês que estão chegando agora, tem a qualidade técnica, que a gente sabe que ele tem, nada mais fácil do que assumir uma titularidade hoje no esporte, pela situação que você colocou, exatamente isso.
1: E também
0: isso.
1: Pela ausência, né? É aquela coisa. Por exemplo, o Carlos Depena, que já foi motivo de vários debates,
0: inclusive
1: da gente
0: de elogios,
1: aqui, né?
0: De elogios.
1: Críticas também.
0: Agora, a gente elogia quando precisa elogiar. E quando eu preciso criticar, não tem que ter constrangimento. Se o cara não está acertando mais, tem que ser criticado.
1: É, e ele não tem, apesar de estar tendo essas oportunidades, estou falando do Depena, ele não vem correspondendo à expectativa, principalmente nos últimos jogos.
0: Né? O esporte precisa urgentemente de peças de reposição, né? A janela deverá proporcionar mais oportunidades. Aliás, qual é o pensamento da diretoria rubro-negra? Contratar mais quantos jogadores?
1: Bom, o zagueiro já foi contratado, né? Que, quer dizer, não foi contratado, é anunciado de forma oficial ainda, que é o caso do Eric Almeida. Está faltando poucos detalhes para ele ser confirmado. É, o Sport deve ir atrás de outro meia e de pelo menos mais 2 atacantes. A ideia inicial era apenas mais 1 atacante. Como ele perdeu o Yuri Castilho e o Gustavo Maia vai defender o Atlético de Goianiense, então, o Atlético de Goiás, então isso significa dizer que aumentou. Vai precisar realmente contratar 2 atacantes, mais 1 meia, já que o Diego Hernandes está por aí, e provavelmente mais 1 zagueiro, porque há informações que o Sport deve liberar e emprestar algum desses zagueiros que estão hoje no elenco.
0: É, o sistema de marcação do Sport caiu assustadoramente, né? Impressionante como dá espaço ao adversário, como falham. Que coisa, cara. É um negócio que o treinador vai ter que ralar muito para melhorar, se não tiver peças de reposição. No momento não tem, né?
1: Não
0: No
1: tem.
0: momento não
1: Agora me
0: tem.
1: chama a atenção, viu, Ed? Pensando assim, é apenas uma questão de opinião, não
0: Sim.
1: é uma informação, é uma opinião. Quando você vai para o sistema defensivo, hoje, titular absoluto, que inclusive é capitão da equipe, é o Marcelo Benevenuto. O problema estava, não sei, sempre em encontrar o parceiro do Marcelo Benevenuto. Aí ele tinha colocado o Zé Marcos, que também falhou e não agradou a
0: Botou
1: torcida.
0: Abraão agora.
1: Agora entrou o Abraão, que fez o feijão com arroz. Mas a pergunta, por que não o Marcelo ajuda? De novo, né? A gente fica perguntando isso. Foi quando o Márcio Goiano era treinador e agora também com o Gilmar Dalpozo. Não, porque.
0: Eles têm uma visão diferente da nossa visão.
1: É porque
0: Talvez
1: ele
0: seja
1: disse que
0: isso.
1: o Aju também é um zagueiro destro, né? Igual ao Marcelo Benevenuto, e talvez isso não combinasse. Eu não sei até que ponto isso influenciaria. Não sou técnico de futebol, né?
0: É,
1: Mas é
0: mas
1: questão apenas de opinião, não é informação. Mas o Aju
0: digamos que
1: poderia
0: cada
1: ter.
0: opinião seja bem-vinda. O que a gente sabe de verdade é que o sistema de marcação tem falhado
1: Muito,
0: muito,
1: muito,
0: muito.
1: muito.
0: Isso tem que ser corrigido.
1: A começar pela própria lateral direita do esporte, né? O
0: Pois é,
1: Madison
0: cara.
1: caiu muito.
0: Quando ele entra no time, ele joga um pouquinho melhor.
1: Nesses últimos jogos eu tenho que concordar com você. Agora tem um Claudinho também, né? Que foi contratado, apresentado na
0: Deve
1: semana
0: ser o
1: passada.
0: titular, né?
1: Acredito que ele já chega com essa bagagem de brigar pela titularidade.
0: Já pode ser utilizado, não?
1: Já pode ser utilizado, já. Já pode ser utilizado. O problema do Claudinho nesse primeiro momento trata-se da condição física. Ele que vinha de 15 dias parado, então ele vai precisar se recuperar fisicamente antes de ficar à disposição do Dalpozo. Eu não sei se uma semana, 2 semanas, do Diego Hernandes, que falou que vinha treinando, né? Que ele estava treinando e que já está à disposição do técnico Gilmar Dalpozo. Essa história do sistema defensivo do esporte, ela chama a atenção. Eu vou até fazer umas pesquisas, né? Vou até manter contato com algumas fontes, porque tem alguma coisa aí referente a disponibilizar alguns atletas para outras equipes. O esporte deve fazer isso e eu estou tentando ver quais são os jogadores que o esporte está tentando negociar, né? Você lembra que já foram embora o Max, meio atacante. Pronto, o Max era outro jogador que eu estava querendo lembrar quando eu falei do Carlos Depena, né? Quem era o jogador de criação que o esporte tinha no elenco? Tinha o Max, que não criou nada, né? Tanto que foi negociado, foi para a Chapecoense. O Gustavo Maia também não estava sendo aproveitado. Quando tinha oportunidade, não correspondia, foi negociado. O clube ainda não se posicionou oficialmente, mas o próprio presidente do Atlético de Goiás já confirmou o interesse do atleta, que foi um pedido do Roger Silva. E fica aquela questão: será que o Roger só pediu o Gustavo Maia? Ele pode ter solicitado outro atleta do esporte também.
0: E para você, que tem acompanhado o Leão esse tempo todo, você acha que quais são os mais prováveis jogadores a serem negociados pelo esporte quando começar a ferver um pouquinho mais essa janela de transferência?
1: Bom, o Pulse deve perder espaço, né, com a chegada do Claudinho. Eu não sei porque, já que o Matson... É sempre assim, sempre sobra para categoria da base, né?
0: Para mim não justificaria tirar o Pulse para deixar o...
1: Mas tu é questão apenas de opinião, porque o esporte...
0: Para deixar o lateral...
1: O Claudinho. O Matson.
0: O Matson. Eu não faria isso, de jeito nenhum.
1: Agora você justificar e liberar o Matson, que estava sendo utilizado como titular nos últimos jogos... Fica um tanto quanto difícil, né?
0: Que nunca convenceu,
1: não,
0: né?
1: Não convenceu. O Pulse também não é aquele ouro 18, como nós costumávamos falar, mas em contrapartida...
0: Prata da casa, precisa esforçado. Precisa ser valorizado, é um ativo do clube.
1: Exatamente. E por ser um ativo do clube, talvez haja essa necessidade de, quem sabe, emprestá-lo para ganhar um pouco mais de cancha.
0: Para ganhar rodagem,
1: é, né?
0: Que o Náutico fez com o Cauã, né?
1: Algo que pode acontecer também com o próprio Marcelo Aju. É apenas uma questão de suposição. O Marcelo também pode ser negociado, emprestado até o final da temporada para algum outro clube, né? Ele que...
0: Você falou na lateral direita. Tem mais aí com possibilidade de ser negociado?
1: Não, nesse mesmo... Apenas o Zé Lucas, né? O Zé Lucas que todo mundo já...
0: Nessa Mas Zé Lucas não é aquela necessidade
1: não.
0: De você forçar a saída.
1: Não é uma queda... Não é questão técnica, né? Não é questão técnica, é uma questão... financeira, mas acredito que não. Nesse atual elenco, hoje, nesse momento, vai ter que aguardar um pouco mais para saber quem vai ser negociado. Acredito que um lateral direito deve ser negociado, prestado, ou quem sabe lá talvez tenha uma tentativa para isso. O Sport aqui no meio de campo tem muitos volantes, né? Tem o Zé Lucas, tem o Fábio Matheus, tem o Pedro Martins, tem o Iago Felipe. Talvez alguns desses atletas, se receber alguma proposta interessante, talvez deixe o Leão da Ilha do Retiro. Mas nesse primeiro momento, ninguém fala absolutamente nada referente a negociações daqui para lá. Só se espera de lá para cá, onde o Sport deve realmente, como eu disse inicialmente, confirmar o Eric Almeida, mais um meio atacante e dois atacantes.
0: Muito bem, o que mais?
1: Vamos ouvir o Diego Hernandes?
0: Vamos lá.
1: Eu sei que você é um cara bilíngue, né? Entende bem de outras... outras
0: Deixa
1: línguas?
0: Conversa,
1: não,
0: mas,
1: então a gente vai. O uruguaio, Diego Hernandes, falando sobre a perspectiva dele aqui no Esporte Clube do Recife. Vamos ouvir.
2: Vamos lá. A verdade que me recebeu muito bem. Estou muito contento de chegar. Como já lo dije, é um clube grande. Que quando me chamou, em seguida pedi referências, mas não lo pensei muito, la verdad. Por el club que é, porque já lo conozco. Lo he enfrentado y tengo compañeros que han jugado aquí y me han hablado muy, muy bien del club. Respecto a lo físico, estoy apto, estoy para jugar. Si el técnico me pide para el fin de semana, estaría. Pero bueno, también hay que respetar las decisiones del cuerpo técnico. Hay que respetar que ya hay un plantel armado, ya hay jugadores que vienen jugando, ya... Se trata también de un poco de respeto a los que están.

0: Pero
1: pronto, tá aí o Meia Diego Hernandes.
2: o que, cara?
1: Você entendeu? Pero
2: Quando
1: que
2: ele
1: ele está
2: disse
1: pronto.
2: pero.
1: Foi. Eu vou tentar explicar o que foi que ele falou
2: Ô,
1: aqui.
2: Alex, abra espanhol?
1: Não, não abro espanhol, não abro,
2: Eu
1: não abro. Aí eu vou
2: perguntei
1: usar.
2: ao meu cunhado que se dizia falante em espanhol. Vamos lá, vamos lá. Abra espanhol? Ele. Abro! Tá me ouvindo agora? Um abraço, Augusto. Tudo de bom.
1: Oh, aí, sobre o que falou o Diego Hernandes nessa primeira participação dele aqui no Bola Rolando, ele falou que ficou muito feliz de ter aceito o convite para vir aqui para o Sport. Antes de vir para cá, procurou saber como era o clube e teve as melhores informações. E, inclusive, nós comentamos sobre a questão de torcidas, né? Porque ele estava no norte, vestindo a camisa do Remo, e a torcida do Remo é muito grande. Mas ele falou muito da torcida do Sport, disse que estava preparado fisicamente e, se realmente fosse escalado pelo técnico Gilmar Dalpozo, já está à disposição para segurar essa parada aí no meio de campo, o rubro-negro. Ele disse que conhecia a situação do Sport, mas que acreditava que poderia, pela segunda vez consecutiva, ter um acesso, já que ele teve o acesso no ano passado pelo Remo, e esse ano ele espera ter o acesso da B para A também pelo Esporte Clube do Recife.
2: Ele deverá ser a maior remuneração do esporte nessas contratações, né?
1: É, não fala questão de valores para ele, né? Naquela questão
2: Não, estou
1: da
2: só dando
1: transparência.
2: um palpite. Imagino que pela qualidade técnica dele, experiência, tal e tal, deverá ser realmente uma das maiores contratações em termos financeiros do Esporte Clube do Recife.
1: É, o contrato dele é até 31 de dezembro de 2027.
2: Olha
1: Ou
2: só.
1: seja, tem esse restante de ano, mais uma temporada completa no ano que
2: Dois
1: vem.
2: anos e meio.
1: Tem muito tempo pela frente aí. O Diego Hernandes, que acredita, eu até passar aqui algumas informações sobre ele. Estatísticas na Série B do ano passado. É, quarto melhor jogador com aproveitamento em termos de dribles, uma coisa que falta no esporte hoje. É um dos melhores jogadores por participação direta em gol. Tem volume de finalizações no alvo por exatidão de 80%, ou seja, chuta bem, né? Tem volume de finalizações muito altas, tem ações ofensivas bem condecoradas, como fala por aqui, por mais de 60 minutos seguidos. Eu não entendi bem essa linha de raciocínio. Eu sei que você gosta dessas novas denominações do futebol, né?
2: Adoro.
1: Em passes para finalizações por 90. Eu não entendi bem esse último número aqui, mas isso significa dizer que passou por assessoria do clube, viu? Que é um jogador que tem bons números, números favoráveis, e que a torcida espera que realmente seja o cara do meio de campo do esporte, já que não tem um cara.
2: Ok. Então, é isso aí.
1: Como é que se diz isso? Ok, Edinaldo, em espanhol. Ok, Edinaldo, né?
2: Abre espanhol, amigo.
1: Abro.
2: Um abraço.
1: Adiós.
2: Pronto, você acaba de acompanhar torcedor rubro-negro aqui dentro do Bola Rolando. A terça-feira, rubro-negra. 18 horas 27 minutos.
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0: Tem bola rolando para o Clube Náutico Capibaribe. Alô, alô, Raldinei Alves.
1: Alô, Edinaldo, um abraço, boa noite para você, para todo mundo que está nos acompanhando. Hoje, me permita fazer diferente, porque hoje foi o dia em que o presidente Bruno Becker falou pela primeira vez nessa fase negativa de 7 jogos. Uhum. Então, a gente separou alguns trechos dessa longa entrevista coletiva, durou 40 minutos. E aí a gente vai ouvindo sobre alguns temas importantes e a gente volta para debater. Vamos começar com o tema que tem dado muito o que falar, que é, lógico, esse momento e o formato da gestão de futebol no Náutico, né? Hélio e Guilherme comandam o futebol desde o começo da temporada, como todo mundo sabe. Isso tem sido questionado de forma muito incisiva pela torcida nas últimas semanas com os resultados negativos. E o presidente tomou a decisão de manter tudo do jeito que está. Hélio e Guilherme seguem como treinadores, não vai haver mudança, e seguem também gerindo o departamento de futebol. Ele falou sobre isso.
2: Um momento delicado, um momento que requer atenção, um momento de insatisfação, de indignação, mas um momento que, sobretudo, requer decisões. Tomada de decisão dentro do que a gente entende que é a decisão adequada para a manutenção de um projeto de clube. Decisões que a gente entende que é adequada dentro de uma lógica, de um racional que nós estamos aplicando e estamos conduzindo o clube desde o primeiro dia, lá em janeiro de 2024. Então, o clube enxerga dessa forma, eu, enquanto presidente, enxergo também dessa forma e não poderia ser diferente. Tá? Decisões. A gente precisa fazer mudanças, obviamente, e essas mudanças elas não passam. Mudança de projeto, mudança de modelo, mas passará por mudança no elenco, saídas naturais, por N motivos, chegadas naturais e ajuste. Eu acho que não é um momento, talvez o que eu diga agora não atenda a expectativa de alguns, e é legítimo que tenham essa expectativa, se tivesse também do lado do torcedor, teria, mas não é um momento de mudanças radicais para se colocar em risco ou em xeque um projeto que a gente tem bem construído de médio e longo prazo. Ajustes, sim, sempre são necessários e a gente sempre vai implementar. Esperamos que essas mudanças, que esses ajustes, não as mudanças radicais de comando de equipe, de modificação de diretoria, mas as mudanças que nós enxergamos que são necessárias e que já passam a ser tomadas a partir de hoje, nós esperamos, obviamente, que essas mudanças já tragam respostas no curto prazo.
1: Ou seja, sem mudanças radicais significa dizer sem saída de Hélio e Guilherme, pelo menos por agora, é isso que pensa o presidente.
0: Eu fico meio que frustrado com essa primeira parte da entrevista que você botou, porque é como quem diz, não, o jeito que está aí vai continuar. E eu acho que não deveria continuar do jeito que está aí. Para alguns mais radicais deveria haver uma demissão, porque 7 rodadas sem ganhar, isso derruba treinador há muito tempo no futebol brasileiro, por mais que consideremos que isso é uma política errada do futebol brasileiro, mas está no futebol brasileiro. Mas pelo menos eu tiraria esse poderio absurdo de Hélio dos Anjos e Guilherme dos Anjos tem no Náutico. Tudo tem que passar por eles, eles são os responsáveis, inclusive, pela formação desse elenco. Então me deixou um tanto quanto frustrado. Eu acho que o ideal seria tirar deles essa função de direção de futebol.
1: Essa era uma saída que muita gente até apostava que fosse ser anunciada hoje, né? Que de alguma forma houvesse uma mudança, não com demissão, não nessa medida mais drástica, mas houvesse uma mudança na configuração do departamento de futebol. Continua do jeito que está, com Hélio e Guilherme gerindo o departamento, e tem o Ítalo também, né? O Ítalo é o diretor estatutário, mas as decisões passam.
0: Se submete
1: por
0: a Hélio, né?
1: Pelo que a gente vê, pelo menos externamente, as decisões elas passam por todo mundo, mas são encabeçadas por Hélio e Guilherme. O presidente até falou sobre isso na coletiva hoje. Disse que toda a contratação passa pela assinatura dele, então não dá para culpar somente Hélio e Guilherme, que ele também tem parcela de responsabilidade nas contratações que são feitas, porque a assinatura, o aval, é dado pelo presidente.
0: Mas se Hélio aqui determina a contratação, o que é que ele pode fazer?
1: Vamos para o próximo tema, que é polêmico também? Em relação ao caso Dodô, que desde a semana passada tem esse impasse. É bem interessante a gente ouvir a explicação do presidente, que fala da relação do Náutico com o Coimbra e também do posicionamento do Náutico pelo jogador ter faltado treino na quinta-feira passada.
2: Dodô tem contrato com o clube. O Náutico exerceu o direito de compra como contratualmente previsto em relação ao Coimbra. É preciso que se diga que até o momento nós não tivemos problema algum com o Coimbra, contratempo nenhum com o Coimbra. A relação entre clubes está dentro do que a relação institucional pede. Em relação a atleta, empresário, tivemos ruídos, sim, tá? Eu não vou aqui tá negando ou passando pano ou querendo amenizar, principalmente quando o clube está correto. O Náutico está corretíssimo. O Náutico assinou um contrato que prevê, em caso de uma proposta, o exercício do direito de compra no valor de R$800 mil, com o primeiro com pagamento em 5 parcelas, com a primeira vencendo-se em fevereiro do ano que vem. E assim o Náutico, dentro do prazo contratual previsto, nós nos posicionamos. Feito isso, em nada abala o contrato que o atleta tem até o final do ano com o clube, o Náutico procura o atleta já para tratar da renovação. Assim foi feito. A contrapartida que teve foi a ausência do atleta no treinamento. Não vou entrar aqui no mérito do que foi apresentado como justificativa, mas houve uma ausência do atleta no treinamento. Não houve o contato do atleta no dia da ausência no treinamento. O atleta está integrado. É atleta do clube. O Náutico não vai abrir mão por uma atitude de quem quer que seja. O Náutico vai abrir mão dos seus direitos. O Náutico não vai sair no prejuízo por conta da atitude de determinado atleta ou de quem quer que seja. Se alguns acham que vão forçar uma situação para deixar prejuízo na mesa do clube e eles se beneficiarem, não vão, estão enganados. Essa época aqui de clube, se é que houve, já passou e passou faz tempo. Em relação à tua primeira pergunta de reforços, veja, se eu chegar para você aqui e adiantar o número de reforços, eu vou mais uma vez criar uma expectativa de que, se eu não atender, eu vou me passar por mentiroso aqui. E meu intuito não é esse. Se eu lhe adiantar aqui as posições, automaticamente vocês são inteligentes, o torcedor é inteligente, já vai saber quem são os atletas que vão sair. E eu não posso abrir mão de postura de profissionalismo, no sentido de que, se eu vou retirar alguém do clube, seja atleta, funcionário, diretor, tenho que comunicar primeiro a ele. E não ele ficar sabendo através da imprensa, através de fontes terceiras que não seja a fonte oficial do clube. O que eu posso assegurar é que, mais uma vez, haverão saídas, algumas delas espero que já sejam comunicadas ainda hoje. E aí, naturalmente, vocês vão ficar cientes, a torcida também.
1: Não confirmou quantos jogadores vão sair, nem quantos vão chegar, ele não quis prometer nada, mas sobre Dodô, um posicionamento até duro, né? O Náutico está correto.
0: Agora, veja só, eu me permita, Aldney, discordar da questão do posicionamento duro. Se o Náutico realmente assinou o contrato do cara, ele está tomando o posicionamento correto, nem duro, nem suave, ou coisa parecida. Ele está fazendo o que tem que se fazer. O contrato está assinado, a gente impõe aqui que não vai sair jogador nenhum da forma que estão querendo. Porque o que surpreendeu todo mundo foi o Coimbra se achar no direito de uma rescisão unilateral. Como se o contrato está assinado? Se o contrato está assinado, será que o Coimbra não sabe que não pode fazer isso? O Náutico teria direito a uma grande rescisão, uma grande multa, no caso aí. Mas ele está dizendo que assinou o contrato, então está resolvido o problema. Agora, por que o time de lá insiste em voltar atrás do que foi acertado?
1: Na verdade, segundo o presidente, o Náutico e o Coimbra têm uma relação boa e se acertaram nisso.
0: Já se acertaram?
1: Segundo o presidente, sim. A relação dos dois é boa e o acordo está mantido. Aquele acordo dos 800 mil começando a ser pago em fevereiro.
0: Então quem está destoando é só o jogador?
1: O jogador junto com o empresário. Por isso que eu disse que foi uma declaração dura, porque ele meio que diz, em outras palavras, o Náutico tem contrato com o jogador até o fim do ano, e aí vai caber agora o jogador ir treinar ou não, porque o Náutico vai cumprir o que está em contrato. Uhum. E aí aguardemos as cenas dos próximos capítulos, porque a gente sabe que quando esse tipo de coisa acontece em algum comandado por Hélio dos Anjos, geralmente a situação fica
0: crítica. Vai ser
1: crítica.
0: Descartado.
1: Vira um desgaste. Só para a gente fechar, mais um tema que eu separei aqui para a gente ouvir, o tema dos salários atrasados. Eu até fiz essa pergunta ao Bruno Becker sobre o risco de buscar dinheiro com a temporada em andamento. Por quê? Porque o Becker, numa primeira resposta sobre isso, disse que o Náutico de fato está com salários atrasados, mas isso já aconteceu antes e o clube sabe onde buscar dinheiro. E aí eu questionei ao presidente Tá, mas não é um erro de planejamento? Não é um risco buscar o dinheiro para suprir o custo que o clube tem com a temporada em andamento? A resposta dele foi essa.
2: Haldner, veja, o risco sempre existe. E o risco talvez diferencie um resultado medíocre de algo positivo. Se eu não tivesse arriscado o ano que vem, a gente estaria na Série C. Não é, a gente não pode confundir risco com irresponsabilidade. Irresponsabilidade seria se eu chegasse agora e dissesse, não tem opção, nós temos opção. Existe um grupo, enquanto a gente está aqui, existe um grupo que vem trabalhando, não é para buscar opção, é para concretizar essas opções. Agora, muitas vezes o time é diferente do time de pagamento, do calendário de pagamento desse bolso. E isso é que traz esse desencaixe de caixa, de fluxo. Tá? Eu não vejo como irresponsabilidade, eu não vejo como um risco não calculado. Negócios, o mundo do negócio, e eu enxergo o futebol como negócio, tem risco, é claro que tem risco, mas repito, não é responsabilidade. A gente tem várias situações, quem se concretizando, e vão talvez não as 5, 6, mas 2, 3, 4, a gente consegue ir equacionando. Não é novidade, e não é só no Náutico. Agora, a gente podia, e eu levei esse debate para o conselho, um debate num nível interessantíssimo, interno, que talvez o clube nunca tenha tido, e que bom que teve. Vamos querendo correr risco? Vamos. Vamos aceitar ser um clube de Série C. Eu não quero isso, o torcedor não quer isso, o Náutico não quer isso. Então esse risco é calculado. Agora, momentos como esse da tal salarial, eu não vou e nem posso e não vou terceirizar a responsabilidade. Se o risco foi bancado por mim, a responsabilidade é minha, quem tem que dar a solução sou eu. Então, eu enxergo nesse sentido, entendeu, Raul?
1: Tá aí então, Bruno Becker, sobre esses três temas que chamaram mais atenção nessa entrevista coletiva.
0: Nessa questão aí de atraso salarial... pelos conselheiros que me mandaram mensagem ao longo da semana, isso estaria acontecendo porque existem no elenco do Náutico vários jogadores que ganham em torno de 100 mil reais por mês, e a bronca chegou, porque com salário nessas alturas de jogadores que não vingaram, certamente a conta iria chegar, e chegou. Mas isso são opiniões de amigos conselheiros do Clube Náutico Capari. Mas de qualquer forma, eu teria adorado ouvi o presidente falar se essas contratações estão pesando no orçamento ou não. Mas ele, infelizmente, não falou sobre isso.
1: Hoje foi o Bruno Becker. Sabe quem é que vai dar entrevista amanhã?
0: Sim.
1: Hélio dos Anjos.
0: Pronto. Mais uma entrevista.
1: É outro bom personagem para a gente ouvir nesse momento difícil.
0: E agora mais fortalecido do que nunca, né?
1: É verdade.
0: Agora mais fortalecido do que nunca.
1: Aí você tem um ponto. O presidente bancou a permanência dele do jeito que está desde o começo do ano.
0: Ele vai estar super blindado, como sempre.
1: Valeu!
0: Valeu, Haldner. Parabéns pela participação lá na entrevista. Obrigado. E o torcedor alvirrubro acaba de acompanhar aqui dentro do Bola Rolando exatamente a terça-feira do alvirrubro pernambucano. Já que ele é um grande alvirrubro, eu queria registrar o aniversário hoje do grande empresário Djalma Lins Monteiro. É o homem que comanda as lojas Vitrage, nossa grande parceira por diverso tempo aqui na programação esportiva da Rádio Jornal. O Djalma Lins, rapaz, ele tem uma história lindíssima. Aquele cara que veio lá de baixo, veio realmente de uma condição financeira lá embaixo, mas com trabalho, com inteligência, com persistência, ele chegou a ser hoje um dos maiores empresários de Pernambuco, espalhando lojas Vitrage por todo o estado. Um abraço, Djalma. Parabéns, meu irmão. Estou sabendo que já são 70 anos e ninguém diz, né? Porque o Djalma tem aquela imagem de um cara jovem, um cara vencedor. Um abraço para você, Djalma. Felicidades, muita paz e muita saúde. Parabéns! Ok, parabéns. Obrigado, então, pelas oportunidades que você já nos concedeu aqui na participação parceira da Rádio Jornal. São 18h46.
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4: Tem bola rolando para o tricolor do Arruda. Alô, alô. Igor Moura, eu queria só, antes de você falar, dizer que realmente valeu a pena, né? A ligada do Fuente, treinador da Espanha, para Cristian de Souza, né? Para pegar informações de como se comportar no jogo decisivo.
5: De La Fuente, Luiz de La Fuente.
4: Foi. Exatamente.
5: Pediu dicas ao Pepe Guardiola do Arruda, foi?
4: Que foi o Pepe Guardiola do Arruda,
5: ó. João Vitor Souza. Que chama, João Vitor que...
4: É, né?
5: É. Um abraço, Edinaldo, boa noite. Fase boa da Espanha, fase boa do Santa, né? É uma ligação para a outra.
4: É verdade que estão chamando de Sele Santa agora,
5: é? É?
4: Sei não.
5: Bom, eu sei que a torcida está comprando a ideia, Edinaldo. Hoje, com poucas horas de venda de ingressos, mais de 5 mil já foram vendidos para o jogo que só acontece daqui a 11
4: dia.
5: Dias. Primeiras horas. O Santa anunciou hoje, no meio da tarde, com algumas horas só de ingressos sendo vendidos para uma parte só da torcida, para os sócios. É que tem prioridade na compra, né? É, tem aquela questão dos pacotes promocionais que o Santa vem fazendo nos últimos jogos nessa primeira fase. Já são mais de 5 mil torcedores garantidos para o jogo do dia 25.
4: Se ele segurar essa onda, ele chega com antecipação de pelo menos 20 mil ingressos vendidos.
5: Eu acredito que sim. Primeiro porque o Santa vai ter tempo suficiente para empolgar, para motivar o torcedor aí. Segundo porque não é domingo 4 da tarde, que é o melhor horário para futebol. Agora, sendo na arena, sábado 5 da tarde, eu acho que é um horário bom para a maioria da torcida. Porque agora, é o seguinte, o cara, a torcida vai, faz aquele churrasco no estacionamento, como o pessoal está acostumado,
4: né?
5: Sábado 5 da tarde. E o jogo acaba às 7 da noite. A pessoa que quiser curtir a noite ainda curte, vai chegar cedo em casa se quiser descansar. É um dia e um horário interessantes para a torcida do Santa. E eu tô com você. Eu acho que o Santa bate a barreira dos 20 mil de público para dia 25...
4: Eu acho que antecipados ele pode chegar já a esse número.
5: Eu acho que em 5 dias, 6 dias, o Santa bate 20 mil.
4: É.
5: Assim, estourando, porque muita gente vai comprar logo de agora para garantir lugar na arena, nos melhores setores da arena, até porque o Santa tem a expectativa de receber no mínimo 30 mil torcedores nesse duelo contra o Figueirense. Figueirense jogou ontem, né? Figueirense entrou em campo, fez um jogo bem razoável no Scarpelli.
4: Qual foi o placar?
5: 0-0 com Volta Redonda. Volta Redonda, um dos piores visitantes desse campeonato, foi 0-0 no Orlando Scarpelli. O Figueirense é um time que oscila muito ainda no campeonato, tá no meio de classificação, tem problemas financeiros e é o próximo adversário do Santa. Um bom resultado pro Santa ontem aconteceu em Itabaiana. O Itabaiana venceu o Brusque pelo placar de 1-0. Itabaiana reagindo com o Marcelo Chamusca, venceu o Brusque. E agora o que é que separa o Santa do Brusque? O Brusque é segundo e o Santa é terceiro. Ok. Mesmo número de pontos, mesmo número de vitórias, mesmo número de saldo de gols, mais 5 para cada, só que o Brusque fez mais gol que o Santa. Se o Santa tem a melhor defesa do campeonato ao lado do Caxias, o Brusque foi um ataque que foi mais eficiente até aqui nessa Série C. Mas o Santa tá muito bem das pernas nessa Série C, já ultrapassa os 80% de probabilidade de jogar quadrangular de acesso à Série B da próxima temporada. Hoje teve reapresentação, depois de uma segunda-feira de folga. É bom lembrar que o Cristian de Souza, que não pôde comandar o time em Itajaí, por cumprir suspensão automática, vai poder trabalhar normalmente nesse próximo jogo contra o Figueirense, daqui a 11 dias. Vai poder contar de volta com Edson Miranda. Aí é um exercício que dá dor de cabeça, é uma dor de cabeça boa pro treinador. O Santa tem a melhor defesa da competição. Quando Edson Miranda joga com Eurico, Matheus Vinícius, a defesa funciona. Quando entra o William Alves para jogar com o Eurico e Matheus Vinícius, a defesa funciona. Quando o Matheus Vinícius está fora para jogarem juntos, o William Alves, Edson Miranda e Eurico, a defesa funciona. E quando o Eurico esteve fora no jogo contra o Ituano, a defesa funcionou, não foi vazada. Ou seja, o Santa tem quatro zagueiros e o treinador pode confiar de olhos fechados nos quatro, né?
4: Mas é provável que ele volte com o Edson, né?
5: É, assim, acredito que sim, porque aí ficaria a defesa com uma... Agora é a dúvida. O Matheus Vinícius, nos últimos dois jogos, fez dois grandíssimos jogos. E é canhoto. Ele ajuda na saída de bola pelo lado esquerdo ali, o Alex Juan. Então, existe a possibilidade do Edson Miranda, até pelo bom futebol da trinca defensiva, do Edson ficar no banco dessa vez e esperar a vez dele quando o William Alves, o Eurico ou o próprio Matheus derem espaço. Então, é a dor de cabeça boa. Por isso que eu tô falando. O Edson volta? Agora volta no lugar de quem? Do Matheus, que foi muito bem nos dois últimos jogos, no lugar do William Alves, que dá aquela segurança para a defesa, o Eurico não sai.
4: É, deve sobrar para o Matheus, mesmo reconhecendo o bom futebol dele nesses dois jogos.
5: Pois é, tem muito tempo para o Christian trabalhar, né? Porque o jogo só vai acontecer neste sábado, o outro, contra a equipe do Figueirense. É bom lembrar também que o Santa deve, até por conta de todos esses dias de preparação, de recuperação física de muitos atletas, o Santa deve contar com duas novas opções, ou pelo menos duas opções a mais para o Christian, no banco de reservas. O Zé Mário para a lateral esquerda e o Marquinhos, ponta que sempre entra, dando uma velocidade ali. Pesado, o Everaldo está em profundo crescimento no seu futebol, né? Everaldo...
4: Tem que se reconhecer isso também, porque a gente criticou muito o Everaldo, né?
5: É, agora...
4: Pô, maior contratação, chega e não faz nada.
5: Pois é, o Everaldo vem de três bons jogos, ele deu assistência na vitória sobre o Ituano com o gol do Renato.
4: A recuperação foi exatamente lá em...
5: Paysandu, contra o Paysandu em Belém. Foi o primeiro grande jogo do Everaldo com a camisa do Santa. Ele já vem em três bons jogos seguidos. Contra o Barra e Itajaí, eu considerei o Everaldo o segundo melhor em campo, só atrás do Matheus Vinícius. Então, era questão de confiança, agora... Era também esperado, né? O Everaldo, o último jogo dele tinha sido em novembro, na Série B com o Coritiba. Aí ele não jogou. Vamos lá. O mês de novembro quase todo, dezembro, janeiro, fevereiro, março, abril, maio, acertou.
4: Pouco tempo para recuperar.
5: Foram seis meses sem jogar, né? Profissionalmente, então, demorou um pouco para ganhar ritmo de jogo. Essa a situação do Santa no dia de hoje. O treinamento continua, amanhã às 9 da manhã já tem trabalho. Hoje quem falou foi o Matheus Vinícius, a gente acabou de elogiar o futebol do Matheus nos dois últimos jogos. E a gente escuta agora o Matheus falando exatamente sobre isso. Se esses bons desempenhos dele nos últimos dois jogos o credenciam para ser titular em definitivo dessa defesa coral e se ele faz projeção de pontos para classificação. A gente trabalha aqui geralmente nas nossas conversas, né, Ed, com 30 pontos. 30 pontos está classificada. A comissão técnica do Santa trabalha com 29, ou seja, mais 5 pontos dos 15 disputados, 33%, o Santa chega a 29 e praticamente classifica, praticamente sacramenta a classificação. Vamos ouvir o que diz Matheus Vinícius.
6: É, eu venho trabalhando, como já foi citado aqui, e isso cabe ao professor, né? Botar eu de titular ou não, eu estou trabalhando para isso, a gente sabe que não só eu, como todos os outros zagueiros, têm total condição de ser titular no grupo. E a gente trabalha para isso, a gente respeita um ao outro dentro de campo, dentro dos treinamentos, e a gente respeita qualquer decisão do professor. A gente sabe que já foi dito em algumas entrevistas, ou até mesmo algumas reportagens, a gente vê que com 27, 28 pontos existe essa possibilidade de classificação, mas a gente sabe que falta 5 jogos. E a gente trabalha muito para conquistar o máximo de ponto possível nesses 5 jogos. A gente não fica focado em 27 ou 28 pontos. A gente quer ao máximo conquistar os objetivos nas pontuações dos próximos jogos para a gente classificar o melhor possível.
5: Pronto, tá aí então o Matheus Vinícius falando aqui no Bola Rolando, Ed.
4: Valeu, obrigado, Igor.
5: Abraço, Ed.
4: O torcedor tricolor acaba de acompanhar aqui no Bola Rolando a terça-feira do Santa Cruz. São 18h58.
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2: Olá, boa noite.
1: Boa noite para você que nos acompanha em todo o país.
2: Terça-feira, 14 de julho de 2026.
1: E vamos aos destaques da Voz do Brasil.
2: Meio ambiente e clima. Painel eletrônico monitora efeitos do El Niño no país.
1: Plataforma informa onde haverá excesso de chuvas, estiagem ou ondas de calor.
2: Hoje vamos falar sobre o fenômeno e como poderá afetar o Brasil. Luana Karen.
3: Entre as principais consequências esperadas para o Brasil estão excesso de chuvas na região sul e a estiagem nas regiões norte e nordeste.
1: Energia e combustíveis.
2: Conselho Nacional de Política Energética aprova aumento no percentual de etanol anidro na gasolina para 32%.
1: E aplicativo oferece ao consumidor informações sobre postos de combustíveis e canal para denúncias. Gabriela Noronha.
4: O aplicativo é gratuito e funciona como um mapa interativo no celular, ajudando o consumidor a descobrir quais postos são de confiança e quais devem ser evitados.
2: Proteção das crianças e adolescentes no ambiente digital.
1: Como o ECA Digital avança no combate à violação de direitos é o tema de entrevista com Fábio Meirelles, do Ministério dos Direitos Humanos e Cidadania.
5: Então, o ECA Digital é um grande avanço, traz esse princípio do ECA, né, da proteção integral, da prioridade absoluta para o ambiente digital, e ele hoje já é uma referência no Brasil e no mundo.
2: Hoje, na apresentação da Voz do Brasil, Luciana Vasconcelos e Luciano Seixas.
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2: O percentual de etanol na gasolina será elevado de 30% para 32%.
1: A medida aprovada hoje pelo Conselho Nacional de Política Energética tem previsão para valer a partir de 1º de agosto.
2: E terá vigência de 180 dias, com possibilidade de prorrogação por igual período.
1: O ministro de Minas e Energia, Alexandre Silveira, afirmou que a mudança é segura e que tem respaldo técnico.
6: Nós estamos completamente seguros de avançar até o E32. O Instituto Mauá nos deu o laudo de que nós estamos habilitados a fazer o aumento. E a transitoriedade é apenas uma maneira de nos precavermos a poder, dentro de 180 dias, nós vermos o que está acontecendo. A cada oscilação, nós sentamos e protegemos o consumidor e protegemos a economia nacional.
2: Ainda de acordo com o ministro Alexandre Silveira, a medida vai contribuir para a autossuficiência do país em meio ao contexto da guerra no Oriente Médio.
1: Na hora de abastecer o carro, quanto mais informações o consumidor tiver, melhor.
2: Por meio de um aplicativo, o motorista confere se o posto onde ele vai é um estabelecimento confiável.
1: E caso perceba alguma irregularidade, também é possível fazer uma denúncia diretamente à Agência Nacional do Petróleo, Gás Natural e Biocombustíveis.
4: O aplicativo ANP com você postos é gratuito e funciona como um mapa interativo no celular, ajudando o consumidor a descobrir quais postos são de confiança e quais devem ser evitados. O funcionamento é bem prático. Ao abrir o aplicativo, o usuário vê os estabelecimentos da região sinalizados por cores, como em um semáforo. Os postos recebem notas de 0 a 5 com base nas fiscalizações que a Agência Nacional do Petróleo, Gás Natural e Biocombustíveis fez nos últimos 5 anos, sendo que a cor verde sinaliza os mais seguros e quem tem nota máxima. Já os marcados em vermelho acendem o sinal de alerta. Receberam nota zero por causa de irregularidades recentes. Outras informações dos estabelecimentos, como endereço, CNPJ, quantas fiscalizações já receberam, resultado das vistorias e qualidade das amostras analisadas, também podem ser consultadas na ferramenta. É possível ainda fazer denúncias pelo aplicativo, como explica o superintendente de fiscalização do abastecimento Atendimento da ANP, Júlio Nishida.
7: Cria um importante canal de denúncias do consumidor com a ANP, inclusive aquelas relacionadas a práticas de preços abusivos. De forma bem simples, fácil e intuitiva, o consumidor consegue fazer a sua denúncia no simples clicar de botões.
4: A plataforma pode ser acessada no endereço anpcomvocepostos.anp.gov.br e depois baixada no aparelho de telefone celular. Reportagem Gabriela Noronha.
2: A produção brasileira de grãos no período 2025-2026 está estimada em 360 milhões de toneladas.
1: Segundo o levantamento divulgado hoje pela Conab, a Companhia Nacional de Abastecimento, se confirmado, o volume será 2,2% superior ao registrado na temporada passada.
8: Segundo a Conab, serão 360 milhões e 100 mil toneladas a serem colhidas, o que representa 2,2% a mais do que a safra anterior. O grande destaque deve ser a soja. O gerente de acompanhamento de safras da Conab, Fabiano Vasconcelos, explica o resultado.
9: Então, a estimativa para a safra 2025-26 é de 48,6 milhões de hectares cultivados com soja e uma produção aí é chegando a quase 180,6 milhões de toneladas.
8: Além da soja, o algodão tem produção prevista em 4 milhões e 60 mil toneladas de pluma, com 8% da área já colhida. Isso resulta em um ganho na produtividade de 2,8% em relação à safra 2024-2025. Já a colheita das três safras do milho no ciclo atual está estimada em mais de 141 milhões e 700 mil toneladas, volume 0,4% superior ao ciclo passado. A estimativa é de crescimento favorecido pelas condições climáticas, como explica Fabiano Vasconcelos, gerente de acompanhamento de safras da Conab.
9: Em relação ao milho, com uma estimativa de aumento de 9,8% na área plantada, uma estimativa de produtividades melhores do que na última temporada, favorecidas aí pelo clima, uma produção de 29,6 milhões de toneladas, um aumento aí de 18,7% em relação à última safra.
8: E a Conab também estabeleceu novos preços de referência para os principais produtos agrícolas de verão. Os principais reajustes foram no preço da soja, do arroz em casca, do feijão e do milho. Os preços passam a vigorar nos períodos entre o segundo semestre de 2026 e o primeiro semestre de 2028. Reportagem Edinaldo Júnior.
2: Ainda sobre a produção agrícola, o IBGE estima que a safra brasileira em 2026 pode chegar a 347 milhões e 400 mil toneladas.
1: Isso representa uma projeção de 1 milhão e 300 mil toneladas a mais do que a colheita anterior.
2: O IBGE calcula um ano de produção e a Conab faz estimativa de outubro a setembro.
1: Agricultores podem ter acesso a recursos para o Plano Safra.
2: Os recursos poderão ser acessados entre 16 de julho deste ano e 30 de junho do ano que vem.
1: O BNDES, Banco Nacional de Desenvolvimento Econômico e Social, vai disponibilizar R$ 72 bilhões.
10: Serão 40 bilhões e 500 milhões de reais disponíveis por meio dos programas agropecuários do governo federal. Desse total, 21 bilhões e meio são para médios e grandes produtores da agricultura empresarial e quase 19 bilhões de reais para pequenos produtores da agricultura familiar. Também vão estar disponíveis 31 bilhões e 500 milhões de reais em recursos próprios do banco por meio da linha BNDES Crédito Rural. O chefe do Departamento de Crédito Digital, Agropecuária e Normas do BNDES, Caio Barbosa, explica que o crédito disponibilizado pelo banco atende necessidades de quem produz no campo.
11: A gente opera basicamente 11 programas, que são programas que atingem todas as necessidades de investimento e de custeio do produtor rural. E todos os tipos de produtores rurais. Tem uma linha para custeio, uma linha para investimento, para aquisição de máquinas.
10: Para saber mais sobre as linhas e programas do BNDES para o agro, acesse bnds.gov.br/agro. Reportagem André de Barros Lima.
2: O fenômeno climático conhecido como El Niño, já confirmado no país, pode trazer diferentes impactos para a população.
1: A previsão é de excesso de chuvas no sul, por um lado, e estiagem no norte e nordeste, por outro.
2: Um monitoramento mensal está sendo feito por diferentes órgãos para trazer agilidade às respostas e ajudar na prevenção de desastres.
1: Nessa reportagem de Luana Karen, trazemos dicas para os produtores rurais e cidadãos em geral sobre como lidar com os impactos desses eventos climáticos.
12: Autoridades responsáveis pelo monitoramento do clima, dos recursos hídricos e dos riscos de desastres naturais começaram a acompanhar a evolução do fenômeno do El Niño este ano no Brasil. Um painel vai ser publicado mensalmente e servirá de referência para que estados, municípios, produtores rurais e defesa civil não sejam pegos de surpresa com excesso de chuvas, estiagem ou ondas de calor. Gilvan Sampaio, pesquisador do Instituto Nacional de Pesquisas Espaciais, INPE, explica que os efeitos devem ser sentidos até meados de 2027.
13: Os principais impactos do El Niño devem ficar concentrados com o aumento do volume de chuvas no sul do Brasil. Além disso, nesse segundo semestre de 2026, o El Niño deve provocar temperaturas acima da média em praticamente todo o Brasil. Portanto, o potencial para a ocorrência de queimadas aumenta. Então, secas na Amazônia, secas no Nordeste, isso somente em 2027.
12: O El Niño é caracterizado pelo aumento anormal da temperatura do Oceano Pacífico ao longo da linha do Equador. Para que o fenômeno seja confirmado, esse aumento deve ser observado por 3 meses consecutivos, o que aconteceu entre abril e junho deste ano. Para quem utiliza a terra para produzir, a orientação de Gilberto Cunha, pesquisador da Embrapa Trigo, é conhecer bem a terra onde vive.
14: Adotar boas práticas de manejo, a diversificação das épocas de semeadura, fazer as intervenções de proteção de plantas, colher no momento certo, não procrastinar aí quando as lavouras estão prontas para colher.
12: Ao longo dos próximos meses, eventos associados ao El Niño podem impactar a rotina da população. Nas regiões onde estão previstas chuvas além do normal, os riscos são de alagamentos e deslizamentos de encostas, por exemplo. Já onde pode haver escassez de chuva, há risco de incêndios e problemas no abastecimento de água. Ondas de calor também podem trazer dificuldades para populações vulneráveis. Em todos os casos, o conselho de Tiago Molina, coordenador de monitoramento e alerta da Defesa Civil Nacional, é ficar atento às fontes oficiais de informação.
15: Sempre que tiver uma situação de risco prevista, a Defesa Civil vai se utilizar...
12: As oficiais de informação.
15: Sempre

0: é público e está disponível em diversos portais na internet. Por exemplo, no endereço portal.inmet.gov.br. Reportagem Luana Karen.
1: Esta semana, o Estatuto da Criança e do Adolescente completa 36 anos.
2: E a evolução da Garantia dos Direitos da Infância permitiu a aprovação do ECA Digital, que entrou em vigor em março desse ano.
1: Ele prevê que as crianças e adolescentes devem ser protegidos e ter direitos garantidos também no ambiente virtual.
2: Nós seguimos hoje com a segunda parte da nossa entrevista com o diretor de Proteção da Criança e do Adolescente do Ministério dos Direitos Humanos e Cidadania, Fábio Meirelles, sobre as inovações trazidas pelo ECA Digital e a integração com o Estatuto da Criança e do Adolescente de 1990. Acompanhe.
3: Diretor Fábio Meirelles, é um prazer seguir com a nossa conversa aqui sobre Estatuto da Criança e do Adolescente. E aí a gente passa a falar agora sobre o ECA Digital, né? Que é a lei que protege os direitos da infância no ambiente virtual e ganhou esse nome, ECA Digital, como uma referência justamente ao Estatuto da Criança e do Adolescente de 1990. A gente pode dizer que ela incorpora o mesmo espírito, diretor, de que toda a sociedade é responsável pelo cuidado com as crianças, só que agora na internet?
4: Exatamente, e até por isso que a gente manteve o nome ECA, né, e chamou de ECA Digital. A gente percebeu que as crianças e adolescentes brasileiros viviam conectados, estavam em plataformas digitais, em redes sociais desde muito cedo, expostas, né, diariamente à publicidade, conteúdos algorítmicos, inteligência artificial. A gente viu que isso representava um risco muito grande, o ambiente digital para crianças e adolescentes, e a gente batalhou e conquistou o ECA Digital com o governo federal, com o CONANDA, movimentos sociais, organizações da sociedade civil e em diálogo com o Congresso para que essa lei saísse do papel e virasse realidade.
2: E o senhor destacaria como principais ganhos para a proteção das crianças vindos do ECA Digital? Que tipo de ações, que tipo de situações?
4: Veja, o ECA Digital, ele reafirma uma posição inegociável do Brasil. A gente não aceita modelos de negócio construídos sobre a exploração da vulnerabilidade de crianças e adolescentes. Então, vou dar alguns exemplos do que o ECA Digital estabelece, né? Ele estabelece limite para a prática do que a gente chama de design digital, design manipulativo, que vão induzir crianças e adolescentes ao uso excessivo de telas. Isso é uma das dimensões do ECA Digital. Ele também prevê que os serviços e produtos digitais, eles devem adotar padrões elevados de proteção de dados, privacidade e segurança para crianças e adolescentes. O ECA Digital também prevê sanções para as plataformas que descumprirem essas obrigações. Então, o ECA Digital é um grande avanço, ele traz esse princípio do ECA, né, da proteção integral, da prioridade absoluta para o ambiente digital, e ele hoje já é uma referência no Brasil e no mundo.
3: E assim como aconteceu no Estatuto da Criança e do Adolescente de 1990, o ECA Digital também deve mudar essa forma da sociedade perceber os direitos das crianças na internet? Por exemplo, a parte da responsabilidade de todos os adultos sobre as crianças que estão ali no ambiente virtual?
4: Perfeito. É exatamente esse o princípio. Assim, a gente conseguiu com o ECA Digital traduzir rapidamente uma demanda social, porque não pode ser só uma atribuição das próprias crianças e adolescentes ou dos seus familiares, dos pais, mães e responsáveis, a proteção delas no ambiente digital. Então, se elas estão em situação de vulnerabilidade, é uma responsabilidade coletiva. Então, a gente conseguiu, com o ECA Digital, trazer essa demanda social, normatizar e juridicamente convergir com a iniciativa privada para um instrumento, que hoje é o ECA Digital, que precisa chegar na ponta. Então, hoje, o nosso grande desafio é, para além do ECA Digital, é levar o ECA Digital para a escola, para o Conselho Tutelar, para o CRAS, para o CREAS, para o Ministério Público utilizar o ECA Digital. Então, cuidar das crianças e adolescentes nunca foi uma tarefa de uma pessoa só, não vai ser agora. Então, o ECA Digital traz esse princípio da responsabilidade coletiva.
2: Quer dizer que o ECA Digital também é importante para os pais e responsáveis que agora deixam de estar sozinhos nessa proteção das crianças e dos adolescentes, né? E passam a ter apoio das plataformas, não é isso?
4: Exatamente, canais de denúncia, a própria Autoridade Nacional de Proteção de Dados. Então, com o ECA Digital e depois com a Lei de Regulamentação, depois

0: Com a política, a gente, após o ECA Digital, a gente também anunciou a Política Nacional de Promoção e Proteção dos Direitos da Criança e do Adolescente no Ambiente Digital, que é uma política estruturada para fortalecer a coordenação entre os diferentes níveis de governo, incentivar a pesquisa, inovação tecnológica, promover desenvolvimento de produtos e serviços digitais mais seguros, ampliar os canais de denúncia, fortalecer a capacitação dos profissionais do sistema de garantia de direitos, apoiar as famílias no exercício da supervisão parental. Então, acho que a gente precisa olhar para o ECA Digital e para a nossa política nacional com essa perspectiva de uma construir objetivos concretos e de dividir a responsabilidade sobre a proteção de crianças e adolescentes no ambiente digital com todos os atores que precisam estar, né, totalmente comprometidos com essa implementação.
1: Agora, onde os adultos podem encontrar, diretor, mais informações sobre o ECA Digital para entenderem melhor essa legislação e também orientações sobre o que que deve ser proibido, o que que deve ser permitido para as crianças na internet?
0: Claro, olha, hoje nos sites, né, do Ministério dos Direitos Humanos e da Cidadania, da SECOM, do Ministério da Justiça, você encontra o ECA Digital. A gente produziu um material muito interessante, recente, que é um guia no formato de perguntas e respostas para conselheiros tutelares sobre o ECA Digital, que é um material educativo e prático que está no site do Ministério dos Direitos Humanos e da Cidadania. A gente produziu uma caixa de ferramentas chamada Faça Bonito na Rede, que é um material, um conjunto de instrumentos práticos também, que tem guia de recomendações técnicas, coletânea de normas jurídicas, tem proposta de fluxo, tem material didático sobre o que fazer, tem cartilha, tem até jogo de tabuleiro, conexão segura. Então, a gente tem curso, a gente tem um curso Proteção de Crianças e Adolescentes no Ambiente Digital, um curso online na Escola Nacional dos Direitos da Criança e do Adolescente. Então, hoje a gente tem guias, cartilhas, a gente tem cursos, a gente tem jogo de tabuleiro, a gente tem fluxo. Então, a gente tem glossário, a gente tem bastante material disponível, perguntas e respostas, para que as pessoas conheçam o ECA Digital e conheçam as ferramentas de proteção de crianças e adolescentes no ambiente digital, no site do Ministério dos Direitos Humanos, novamente, no site do Ministério da Justiça e Segurança Pública, no site da Secretaria de Comunicação Social, enfim, institutos, fundações, organizações da sociedade civil. Muita gente tem produzido material sobre essa responsabilidade compartilhada e a promoção do bem-estar de crianças e adolescentes no ambiente digital.
2: Muito bem, nós conversamos com Fábio Meirelles, diretor de Proteção da Criança e do Adolescente do Ministério dos Direitos Humanos e da Cidadania. Muito obrigado por sua entrevista aqui, à Voz do Brasil.
0: Obrigada a vocês, sempre à disposição.
3: E estão abertas até amanhã, dia 15 de julho, as inscrições de bolsas para médicos especialistas.
2: São 1.136 vagas distribuídas em 26 cursos de aprimoramento em 309 municípios do país.
3: Quase metade das vagas são voltadas para o interior. Entre as especialidades previstas estão anestesiologista, oncologia, cardiologia e cirurgia minimamente invasiva.
2: Felipe Proenço, secretário de Gestão do Trabalho e da Educação do Ministério da Saúde, detalha o edital.
4: Possibilidade para quem já é especialista com registro de qualificação, participa do programa desenvolvendo suas atividades práticas em um serviço do Sistema Único de Saúde, de referência no interior, um ambulatório especializado, um hospital, e ao mesmo tempo tem suporte aonde um especialista com ainda mais experiência vai poder apoiar o desenvolvimento das atividades numa carga horária de 20 horas semanais, recebendo uma bolsa que vai depender da localização, se é uma região mais vulnerável, podendo chegar até R$ 20.000.
3: O edital está disponível em gov.br/saúde.
2: Atenção, estudantes de graduação de instituições privadas.
3: Começaram hoje as inscrições para o processo seletivo do Fundo de Financiamento Estudantil, o FIES.
2: Serão mais de 75 mil vagas destinadas no segundo semestre.
5: Ao todo, serão oferecidas 75.500 vagas para o segundo semestre. No ano, serão 112 mil no total. O FIES concede financiamento a estudantes matriculados em cursos superiores de instituições privadas. Para participar do FIES, o candidato precisa ter feito o Exame Nacional do Ensino Médio a partir de 2010. Precisa ter alcançado média igual ou superior a 450 pontos nas 5 provas e não ter zerado a redação. Precisa ter, em 2026, renda bruta familiar mensal de até 3 salários mínimos, o equivalente a R$ 4.863. O processo seletivo do FIES reserva 50% das vagas para estudantes com renda familiar por pessoa de até 0,5 salário mínimo inscritos de forma ativa no Cadastro Único. Os pré-selecionados nessa modalidade vão poder solicitar financiamento integral, cobrindo todos os encargos educacionais e ficam dispensados de comprovar a renda diretamente na instituição de ensino. O FIES tem chamada única e lista de espera. O resultado da pré-seleção na chamada única será divulgado no dia 30 de julho. As inscrições vão até sexta-feira, 17 de julho, pelo Portal Único de Acesso ao Ensino Superior. O candidato precisa ter conta gov.br e preencher os requisitos para participar do programa. O resultado sai no dia 30 de julho. Mais informações em acessounico.mec.gov.br/FIES ou ligue para 0800-616161. Thaisa Vitória para a Voz do Brasil.
3: O Ministério da Educação disponibilizou uma série de vídeos com orientações sobre o uso do Cadastro da Educação de Jovens e Adultos, uma plataforma oficial de cadastro.
2: O material ensina passo a passo como realizar a inscrição e é destinado tanto aos estudantes quanto aos profissionais que atuam no sistema.
3: As inscrições no cadastro permanecem abertas durante todo o ano.
2: No entanto, os prazos para ingresso no segundo semestre deste ano variam de acordo com o calendário de cada estado e município.
3: Os conteúdos estão disponíveis no portal do MEC e no canal da pasta do Ministério da Educação no YouTube.
2: E essas foram as notícias do governo federal.
3: Uma realização da Secretaria de Comunicação Social da Presidência da República.
2: Com produção da empresa Brasil de Comunicação.
3: Fique agora com as notícias do Poder Judiciário e do Congresso Nacional. Uma boa noite.
2: Boa noite para você e até amanhã.
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8: Presidente do STF e do CNJ lança rede nacional de magistrados para combater o avanço do crime organizado no país.
9: Instituições podem enviar propostas sobre modernização do sistema de justiça até 15 de agosto.
8: STJ mantém prisão preventiva de homem acusado de atuar como falso médico.
9: Boa noite, eu sou Marcela Luiz.
8: E eu sou Walter Lima.
9: O presidente do Supremo Tribunal Federal e do Conselho Nacional de Justiça, ministro Edson Fachin, lançou nesta terça-feira a Rede Nacional de Magistrados para combater o avanço do crime organizado no país.
8: Segundo Fachin, a resposta estatal à criminalidade em rede exige, necessariamente, uma justiça também articulada em rede. Marcelo Della Libera.
10: O ministro Edson Fachin observou que o mercado de apostas eletrônicas clandestinas vem sendo utilizado como instrumento de organizações criminosas.
11: Essas plataformas podem servir à lavagem de dinheiro, à formação de estruturas empresariais aparentemente ilícitas, à integração com outras atividades ilícitas, como tráfico, contrabando e corrupção, além de apresentarem forte dimensão transnacional.
10: Criada por portaria do CNJ, a Rede Nacional prevê o compartilhamento de informações para enfrentar organizações criminosas cada vez mais sofisticadas.
9: Supremo está com o edital aberto para receber propostas sobre a modernização do sistema de justiça.
8: Podem participar instituições públicas, privadas e da sociedade civil até 15 de agosto. Pablo Lemos.
12: As propostas vão ser analisadas pelo Grupo de Estudos para a Modernização do Sistema de Justiça, instituído pelo presidente do STF, ministro Edson Fachin. O diretor do Centro de Estudos Constitucionais do Supremo, Fernando Facuri Scaff, que preside o grupo, explica que modernizar significa atualizar o sistema de justiça.
13: É fazer ajustes dentro de um sistema que funciona, que está rodando bem, para falar uma linguagem mais clara, e que você tem, dentro disto, a expectativa de uma sociedade brasileira como um todo por mais justiça e por mais segurança jurídica.
12: Para o relator do grupo Neide Barros Belo Filho, modernizar é uma exigência do tempo.
14: É necessário modificar, porque é necessário acompanhar o tempo, acompanhar as mudanças da sociedade.
12: Serão aceitas apenas manifestações institucionais sobre a modernização do sistema de justiça sem caráter pessoal, que deverão ser apresentadas por meio de formulário eletrônico.
9: Mantida a prisão preventiva de empresário acusado de atuar como falso médico em unidade básica de saúde de Cananéia, São Paulo.
8: A decisão é do vice-presidente do STJ, ministro Luiz Felipe Salomão, no exercício da presidência. Fátima Uchoa.
15: O empresário está preso desde janeiro. Segundo o Ministério Público, ele realizava exames de ultrassom, emitia laudos e atendia pacientes usando o registro profissional de médico de um sócio falecido. A fraude foi descoberta após ele afirmar durante exame que tinha identificado a vesícula de uma paciente que já havia retirado o órgão. Depois de o Tribunal de Justiça de São Paulo negar o primeiro habeas corpus, a defesa fez novo pedido de relaxamento da prisão ao STJ, mas o ministro Salomão não verificou ilegalidade manifesta nem urgência que justificassem a concessão da liminar. O ministro ainda apontou que o pedido de liberdade deverá ser examinado com mais profundidade no julgamento definitivo do habeas corpus, a cargo da sexta turma do STJ.
9: TST promove congresso para debater o uso de pesquisas no aprimoramento da Justiça do Trabalho.
8: O evento vai ser realizado na sede do Tribunal, em Brasília. Marla Lacerda.
16: O 4º Congresso Nacional de Pesquisa Judiciária, Estatística e Ciência de Dados da Justiça do Trabalho vai ser realizado entre os dias 25 e 27 de agosto. Com o tema Trabalho, Transformações Econômicas e Justiça, o evento é para incentivar a produção de conhecimento e a integração da rede de pesquisas judiciárias da Justiça do Trabalho. Magistrados, servidores, estudantes e profissionais que atuam na área e querem participar, fiquem atentos. As inscrições já podem ser feitas no portal do TST, que é o tst.jus.br.
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9: Uma boa noite.
8: E até amanhã.
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3: Eu sou Paula Groba.
17: E eu sou Humberto Pinheiro.
3: E estes são os destaques de hoje do Jornal do Senado, que começa agora.
17: Aprovada a aposentadoria especial para agentes de saúde e de combate às endemias.
3: MP do frete. Senado retira valor fixo, mas mantém piso mínimo do frete para caminhoneiros.
17: Pacientes em internação domiciliar podem ter desconto na conta de luz.
3: Boa noite.
17: Boa noite.
3: Em acordo com o governo, o Senado aprovou a medida provisória que atualiza as regras do piso mínimo do frete rodoviário. A MP, que perderia a validade nesta semana, mantém a obrigatoriedade de um valor mínimo para o frete, como já prevê a legislação, mas retira do texto a definição de um piso nacional para a remuneração dos caminhoneiros.
17: Durante a análise na Comissão Mista e na Câmara dos Deputados, havia sido incluído um piso de R$5.000 mensais para os motoristas de longas distâncias. A medida provisória também endurece as punições para empresas que descumprirem o piso do frete, calculado pela Agência Nacional de Transportes Terrestres. Repórter Pedro Pincer.
18: O Senado aprovou o projeto de lei de conversão da medida provisória que torna obrigatório o cadastramento das operações de transporte rodoviário de cargas e reforça os mecanismos de fiscalização do piso mínimo do frete. Entre os tópicos está a determinação de um piso para o frete, mas sem definição do valor. A principal questão se dava em torno do perdão às multas aplicadas aos caminhoneiros que estiveram presentes nas manifestações de dezembro de 2022. Para o relator revisor, senador Stevenson Valentim, do Podemos do Rio Grande do Norte, a medida faz justiça e traz tranquilidade para a categoria.
19: Entendo que esse viés da multa já atingiu a sua pedagogia e permanecer com essa injustiça é passar uma ideia de vingança e que não contribui nada para a sociedade.
18: A líder do governo, senadora Tereza Leitão, do PT de Pernambuco, celebrou o acordo alcançado diante da relevância do assunto.
20: Se ela não fosse importante, ela ia caducar. Nós não permitimos a caducidade justamente pela importância que ela tem para a economia, para relações trabalhistas, para a autonomia de autônomos.
18: As novas regras terão um período de transição. Empresas e transportadores terão prazo mínimo de 60 dias para a adaptação às novas obrigações. O texto segue agora para a sanção presidencial.
15: E o roubo de combustíveis deixou de ser apenas um crime patrimonial e passou a ser uma importante fonte de renda para facções criminosas.
17: Para combater esse mercado ilegal, a Comissão de Segurança Pública aprovou um projeto que endurece as penas e cria crimes específicos para o furto e o roubo de petróleo, combustíveis e derivados. Repórter Bruno Lourenço.
21: O projeto de lei fixa a pena nesses casos de reclusão de 4 a 10 anos mais multa e aumenta a punição em um terço se o crime for cometido com destruição de barreiras, atuação conjunta de duas ou mais pessoas, abuso de confiança de funcionário público ou ex-colaboradores das empresas. O relator designado, senador Sérgio Moro, do PL do Paraná, defendeu a punição mais rigorosa.
22: Para proteger não só o mercado de combustíveis, mas especialmente o consumidor desses combustíveis, dessas quadrilhas, dessas gangues que se locupletam, não só furtando combustíveis e seus equipamentos, mas colocando em risco os indivíduos para os quais depois esse combustível fraudulento, muitas vezes, é revendido.
21: O projeto também altera a legislação de crimes contra a ordem econômica para punir quem armazena, transporta ou comercializa o combustível sabendo que é produto de crime. O texto estabelece ainda que as penas sobem em 2/3 se a ação resultar em desabastecimento, interrupção das atividades industriais, incêndio, dano ambiental, ferimento grave ou morte. A proposta seguiu para a Comissão de Constituição e Justiça.
15: O sedentarismo ou a inatividade física gera um custo anual estimado em cerca de 300 milhões de reais ao Sistema Único de Saúde. Esse valor equivale a aproximadamente 17,4% de todos os gastos do sistema com hospitalizações por essas condições.
17: No Senado, a importância da medicina esportiva na saúde dos brasileiros foi tema de audiência pública na Comissão de Esporte. Os detalhes com Patrícia Oliveira.
23: A medicina esportiva especializada no acompanhamento dos exercícios físicos na prevenção de lesões, reabilitação e melhoria do desempenho dos atletas, também contribui para a saúde pública. Como destacou a senadora Leila Barros, do PDT do Distrito Federal, em audiência pública na Comissão de Esporte.
24: Ela beneficia milhões de brasileiros que encontram no esporte um instrumento de prevenção de doenças, de qualidade de vida e do envelhecimento saudável.
23: José Cavazói, da Federação Internacional de Medicina Esportiva, apontou a importância do exercício físico na redução mundial de casos de morte.
25: Que além de fazer as pessoas se sentirem bem, ele é capaz de reduzir infarto, reduzir AVC, reduzir morte. 5,3 milhões de mortes todos os anos que são atribuíveis ao sedentarismo.
23: O médico Fernando Torres destacou o papel social do exercício físico também no combate aos custos com sedentarismo no Brasil. De cerca de 300 milhões de reais por ano no SUS, em internações e tratamentos de doenças crônicas.
26: Exercício é remédio, porque ele realmente previne e trata doenças, está altamente ligado à redução de gastos públicos e privados.
23: Os debatedores defenderam a criação criação de políticas públicas para ampliar a prática de atividades físicas no Brasil.
0: E famílias com pacientes em internação domiciliar que dependem de aparelhos elétricos poderão ter mais acesso ao desconto na conta de luz. A Comissão de Infraestrutura aprovou um projeto que amplia de 3 para 4 salários mínimos o limite de renda para a concessão da tarifa social de energia elétrica nesses casos.
17: O benefício atende pacientes que utilizam equipamentos como ventiladores pulmonares, bombas de infusão e aspiradores de secreção. A proposta, que busca reduzir os custos do tratamento feito em casa, segue agora para análise na Comissão de Assuntos Sociais.
0: E seguiu para a votação no plenário em regime de urgência o projeto que cria o Estatuto da Vítima. A proposta reúne em uma única lei os direitos e garantias de vítimas de crimes, contravenções, calamidades públicas, desastres e epidemias. Hoje, essas proteções estão espalhadas por diferentes normas.
17: O texto foi aprovado pela Comissão de Segurança Pública com parecer favorável do senador Wilder Moraes, do PL de Goiás. Segundo o relator, o sistema de justiça brasileiro historicamente concentrou a atenção na relação entre o Estado e o autor do crime, deixando a vítima em segundo plano. Para ele, o Estatuto corrige essa distorção ao fortalecer a proteção e o acolhimento das vítimas, o que também pode contribuir para o enfrentamento da criminalidade.
1: Contribui para estabelecer a confiança da população nas instituições de repercussão. Estimulam as notícias dos crimes e favorece a cooperação da vítima ao longo da apuração.
0: Profissionais que atuam na prevenção de doenças e no atendimento direto às famílias poderão passar a contar com uma aposentadoria diferenciada. O Senado aprovou em 2 turnos a proposta que garante esse direito aos agentes comunitários de saúde e aos agentes de combate às endemias, além de regulamentar o vínculo funcional da categoria.
17: A proposta aprovada prevê regras de transição e estende ainda a medida aos agentes indígenas de saneamento e de saúde. O texto segue para promulgação. Repórter Douglas Castilho.
2: A proposta aprovada estabelece como idade mínima de aposentadoria 57 anos para mulheres e 60 anos para os homens, condicionada à comprovação de 25 anos de tempo de contribuição e de efetivo exercício profissional, com regras de transição que terminam no ano de 2041 para os que já ingressaram na atividade. O texto também assegura a estabilidade a esses trabalhadores, vedando sua contratação temporária ou terceirizada, salvo na hipótese de emergências em saúde pública. O relator da proposta, senador Irajá, do PSD do Tocantins, destacou a atuação dos agentes na prática da saúde preventiva das famílias.
4: Merecem, assim como existe a aposentadoria especial dos nossos valorosos professores, assim como já foi também instituída a aposentadoria especial para os policiais, é merecida também a essa categoria. São soldados do nosso SUS, do Sistema Único de Saúde Brasileiro. Aliás, se tem o SUS de carne e osso, eles se chamam agentes de saúde e de combate a endemias.
2: Para compensar o aumento das despesas com essas aposentadorias, a União prestará assistência financeira aos estados e municípios.
17: Com edição de Paulo Agrova e trabalhos técnicos de Eliseu Caires, o Jornal do Senado fica por aqui. Acompanhe agora as notícias da Câmara dos Deputados. Boa noite.
0: Boa noite e até amanhã.
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10: Deputados reduzem jornadas de trabalho de pais de pessoas com deficiência.
11: Plenário pode desobrigar férias escolares durante Copa de Futebol Feminino.
10: Câmara exige informação sobre bebê prematuro na certidão de nascimento.
11: Boa noite. O projeto que exige informação sobre bebê prematuro na certidão de nascimento já pode seguir para o Senado. A repórter Maria Neves tem os detalhes sobre a medida.
27: A Comissão de Constituição e Justiça da Câmara dos Deputados aprovou o projeto que obriga os cartórios a incluir na certidão de nascimento que a criança nasceu de forma prematura. De acordo com a autora da proposta, a deputada Silvia Cristina, do PP de Rondônia, são considerados prematuros bebês que nascem antes de 37 semanas de gestação. Seguir para o Senado. Ainda, segundo Silvia Cristina, o Brasil é o país em que nascem mais bebês prematuros no mundo. Ela afirma que 12% dos partos realizados no país ocorrem antes do tempo mínimo necessário. A relatora do texto, deputada Maria Raiz, do PSB de Pernambuco,

Organização das Nações Unidas, a prematuridade é a principal causa de morte infantil no mundo. Além disso, os intestinos ainda não se encontram totalmente desenvolvidos no nascimento, o que dificulta a absorção do leite materno. Outra complicação é o cérebro prematuro, que

0: impede o recém-nascido de ter o instinto de sugar os mamilos da mãe para mamar. Ainda de acordo com as informações do hospital, problemas decorrentes da prematuridade podem durar por toda a vida. Da Rádio Câmara de Brasília, Maria Neves.
1: Maurício do Vôlei do PL de Minas Gerais apresentou o projeto que cria a Política Nacional de Proteção da Inocência Infantil. De acordo com o deputado, a medida protege crianças e adolescentes da exposição a conteúdos inadequados ao desenvolvimento psicológico, moral e emocional.
2: Maurício do Vôlei acrescenta que o projeto amplia o acesso dos pais a informações sobre materiais pedagógicos e atividades escolares que tratem de temas sensíveis. Na visão dele, o texto é uma forma de garantir maior transparência na formação de crianças e adolescentes.
3: Saúde.
1: Comissão de Saúde aprova projetos sobre idosos e prevenção do câncer. A repórter Sofia Peçanha ouviu a relatora.
4: A Comissão de Saúde aprovou o projeto que prevê a suplementação nutricional como parte do tratamento de idosos diagnosticados com desnutrição ou risco de desnutrição durante internações hospitalares. A proposta, apresentada pelo deputado Pedro Ayara, de Minas Gerais, determina que hospitais públicos e privados conveniados ao Sistema Único de Saúde ofereçam suplementos nutricionais aos pacientes idosos sempre que houver indicação clínica. O projeto tem como objetivo assegurar que a suplementação seja parte integrante do cuidado hospitalar e da reabilitação pós-alta. Dessa forma, além de melhorar a recuperação de pacientes idosos, a medida também reduz complicações durante e após a internação, como afirmou a deputada Silvia Cristina, do PP de Rondônia, relatora na comissão.
5: O PL fortalece a integralidade da atenção e da saúde que contribui para a sustentabilidade do sistema ao reduzir custo de sobrecarga hospitalar.
4: De acordo com o projeto, todos os pacientes idosos internados deverão passar por triagem e avaliação nutricional na admissão hospitalar, com reavaliações durante a internação e na alta. Caso o idoso ainda apresente desnutrição ou risco nutricional no momento da alta, ele poderá receber suplementação gratuita pelo SUS por até 60 dias, com acompanhamento das equipes de saúde. Após passar pela aprovação nas comissões de defesa dos direitos da pessoa idosa e de saúde, a proposta segue para análise na Comissão de Finanças e Tributação. Outro projeto aprovado pela Comissão de Saúde institui o Dia Nacional de Combate ao Câncer, a ser celebrado anualmente em 27 de novembro. A proposta, apresentada pela deputada Flávia Moraes, de Goiás, amplia as ações de prevenção, diagnóstico precoce, tratamento e apoio às pessoas acometidas pela doença. Estão previstas campanhas educativas, incentivo a ações de rastreamento da doença, apoio psicossocial a pacientes e familiares, capacitação de profissionais de saúde e estímulo à pesquisa científica na área oncológica. A relatora na Comissão de Saúde também foi a deputada Silvia Cristina. Ela destacou que o projeto busca maior visibilidade ao tema e fortalecer a mobilização social e institucional em todo o país.
5: Representa passo concreto e necessário para fortalecer a política pública de enfrentamento ao câncer no Brasil, integrando a prevenção e atenção e a reabilitação, o apoio psicossocial, no momento em que os números evidenciam urgência.
4: Após a aprovação na Comissão de Saúde, o projeto segue agora para análise da Comissão de Finanças e Tributação. Da Rádio Câmara de Brasília, Sofia Peçanha.
3: Esporte.
2: Josivaldo JP, do União do Maranhão, defende a aprovação de proposta que inclui entidades esportivas sem fins lucrativos entre as instituições com imunidade tributária. Ele afirma que a medida busca reduzir custos de organizações que atuam na formação de atletas e na inclusão social.
1: Josivaldo JP aponta que o texto alcança apenas entidades certificadas dos movimentos olímpico, paralímpico, clubístico ou educacional. Ele argumenta que a regra pode evitar o fechamento de projetos esportivos, principalmente em comunidades que dependem dessas iniciativas para atender crianças e jovens.
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3: Trabalho.

0: A Câmara aprovou redução de jornada de trabalho para pais de pessoas com deficiência. A repórter Paula Bittar tem os detalhes.
1: A Comissão de Constituição e Justiça da Câmara aprovou uma proposta que prevê a redução da jornada de trabalho sem prejuízo salarial para pais de pessoas com deficiência. De acordo com o texto aprovado, a necessidade e o percentual da redução da jornada serão definidos por avaliação biopsicossocial, realizada pelo menos a cada 2 anos. Conforme o resultado, o benefício poderá ser ampliado, mantido, reduzido ou suspenso. Durante a discussão da proposta, a deputada Soraya Santos, do PL do Rio de Janeiro, defendeu critérios para a concessão do benefício como forma de evitar fraudes.
2: Esse projeto é um projeto importantíssimo para as mães atípicas que precisam ter mais tempo dentro de casa, e é lógico que o meu voto será e do partido na orientação de aprovar, mas me cabe aqui fazer um alerta. Esse tipo de benefício deveria sempre estar vindo com um critério de avaliação.
1: O projeto que prevê a redução da jornada de trabalho sem prejuízo salarial para pais de pessoas com deficiência já pode seguir diretamente para análise do Senado, a menos que haja recurso para votação antes pelo plenário da Câmara. Da Rádio Câmara, de Brasília, Paula Bittar.
3: Eleições. Projeto de Paulinho da Força, do Solidariedade de São Paulo, permite contabilizar como gastos eleitorais despesas com o cuidado de dependentes de candidatas. A medida beneficiaria mulheres com filhos de até 12 anos ou dependentes com deficiência.
0: A proposta autoriza o custeio de babás, cuidadores, creches e transporte de dependentes durante a campanha. Segundo Paulinho da Força, o objetivo é ampliar a participação feminina na política e reduzir os obstáculos enfrentados pelas candidatas.
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3: Consumidor. Comissão aprova medida que permite maior transparência na conta de luz. A repórter Júlia Lopes nos conta o que foi proposto.
8: A Comissão de Defesa do Consumidor da Câmara dos Deputados aprovou um projeto que obriga as distribuidoras de energia elétrica a incluir, junto com a conta de luz, um registro fotográfico do medidor de consumo da unidade de energia. De acordo com o texto, a medida tem como objetivo fortalecer a proteção dos direitos do consumidor e garantir mais transparência nas informações sobre o consumo de energia. A proposta também busca aumentar a confiança do usuário, já que o registro fotográfico anexado à fatura permite acompanhar mais clareza o processo de medição da cobrança. Para o relator da proposta, deputado Celso Russomano, do Republicanos de São Paulo, a iniciativa protege tanto o consumidor quanto as empresas. Ele ressaltou que a imagem do medidor pode servir como prova em caso de contestação, ajudando a evitar fraudes e possíveis manipulações.
9: O consumidor vai ter o direito de receber a conta com o registro fotográfico, ou seja, na hora que for lida a conta de energia elétrica, vem uma fotografia do medidor, do consumidor junto, né, impressa na própria conta, e aí o consumidor vai poder ver que, de fato, a leitura foi feita da maneira correta e vai poder acompanhar, inclusive, o consumo. Aí, se houver erro, fica mais fácil para ele provar que existe um erro na cobrança da conta de energia elétrica.
8: O projeto, que inclui junto à conta de luz um registro fotográfico do medidor de consumo, segue agora para análise na Comissão de Minas e Energia. Da Rádio Câmara de Brasília, Júlia Lopes.
3: Desenvolvimento Regional.
0: Projeto de Paulo Guedes, do PT de Minas Gerais, concede ao município de Vieiras o título de Capital Nacional dos Peixes Ornamentais. A proposta reconhece a importância da cidade para a piscicultura ornamental e sua contribuição para a economia da Zona da Mata Mineira.
3: Segundo Paulo Guedes, o reconhecimento fortalece a identidade produtiva de Vieiras, amplia a visibilidade do setor e incentiva o desenvolvimento regional. A proposta destaca ainda o potencial da criação de peixes ornamentais para gerar renda e apoiar pequenos produtores.
10: Educação.

0: O plenário da Câmara pode votar a qualquer momento o projeto que retira a obrigação de férias escolares durante a Copa do Mundo de Futebol Feminino no ano que vem. Essa obrigação foi criada por uma lei de 2026. Entenda com o repórter Antônio Vital.
1: Ganhou o regime de urgência e pode ser votado a qualquer momento no plenário da Câmara, projeto que desobriga as redes de ensino pública e privada de todo o país a concederem férias escolares para todos os alunos durante a realização da Copa do Mundo Feminina de Futebol no ano que vem. Lei de autoria do governo, aprovada no início do ano pelo Congresso, obriga que as férias dos estudantes coincidam com o período do torneio, entre 24 de junho e 25 de julho de 2027. Projeto apresentado pela deputada Anne Ortiz, do PP do Rio Grande do Sul, permite que os sistemas de ensino dos estados e municípios decidam sobre o período de férias escolares, em vez de obedecer ao calendário oficial da competição. Entidades como a Federação Nacional das Escolas Particulares criticaram a obrigatoriedade prevista em lei e alegaram que a alteração do período de férias no meio do ano coloca em risco o calendário escolar exigido pela Lei de Diretrizes e Bases da Educação, que obriga pelo menos 200 dias letivos no ano. O regime de urgência permite que o projeto seja analisado diretamente no plenário da Câmara, sem passar pelas comissões permanentes da Casa. A urgência foi aprovada de maneira simbólica, sem votos contrários. Para a autora da proposta, Anne Ortiz, a definição do período de férias em função da competição não foi discutida com as instituições de ensino e vai causar prejuízos para as escolas, alunos, pais e professores.
2: Não é possível, num país de 5.570 municípios, onde a Copa do Mundo vai ser sediada em apenas 8 municípios, nós termos uma regra para valer para todos os municípios que obriguem mais de um mês de férias no meio do ano. Isso vai causar um problemão, não só para as famílias, para os pais, para as mães que trabalham, mas também para os trabalhadores da educação no nosso país.
1: Os Jogos da Copa do Mundo de Futebol Feminino serão realizados em 8 cidades: Belo Horizonte, Brasília, Fortaleza, Porto Alegre, Recife, Rio de Janeiro, Salvador e São Paulo. Segundo o governo, a expectativa da FIFA é de que o evento alcance um público de mais de 3 milhões de torcedores, o que movimentará a economia brasileira e projetará o Brasil como potência esportiva. Da Rádio Câmara de Brasília, Antônio Vital.
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4: Justiça. Projeto de Caroline Ditone, do PL de Santa Catarina, concede anistia a pais punidos por adotarem a educação domiciliar, conhecida como homeschooling. Ela reforça que a medida beneficia apenas os casos em que não houve negligência, maus tratos ou violação dos direitos da criança e do adolescente.
0: Segundo Caroline Ditone, a proposta repara penalidades aplicadas a famílias que optaram pela educação domiciliar de boa-fé. Para a deputada, o projeto reforça o papel da família na educação dos filhos e garante mais segurança jurídica aos pais que adotam esse modelo de ensino.
4: Segurança Pública. O projeto aumenta penas para crime de ameaça por arma ou condição da vítima. A repórter Daniela Lessa nos conta quais os agravantes.
5: A Comissão de Constituição e Justiça da Câmara dos Deputados aprovou o projeto que aumenta a pena para o crime de ameaça quando cometido com uso de arma ou contra mulher por razões do sexo feminino, crianças, adolescentes, pessoas idosas ou com deficiência. A proposta é do deputado Mário Ehringer, do PDT de Minas Gerais, e altera o Código Penal para aproximar as punições dos crimes de ameaça e de perseguição. Atualmente, a pena para o crime de ameaça é detenção de 1 a 6 meses ou multa. Pelo texto, a pena para ameaça poderá ser aumentada de metade quando o crime for praticado com arma ou contra mulher por razões do sexo feminino, criança, adolescente, pessoa idosa ou pessoa com deficiência. Também haverá aumento de pena se a ameaça ocorrer na presença de criança ou adolescente. recente. Além disso, o projeto permite que o Ministério Público inicie a ação penal nesses casos, mesmo sem a representação da vítima, o que pode facilitar a responsabilização dos agressores. O relator, deputado Pompeu de Matos, do PDT do Rio Grande do Sul, defendeu que a mudança corrige distorções na lei e reforça a proteção das vítimas.
6: A pessoa que se sente ameaçada muda todo o seu comportamento, inclusive corporal, de alimentação, de sono, de perturbação por ser ameaçado. E se for perseguido, é a mesma coisa. Então nós estamos colocando, perseguir ou ameaçar é a mesma situação, tem a mesma pena, tem a mesma responsabilidade, tem a mesma gravidade.
5: Pompeu de Matos defendeu também o aumento de pena para casos em que a ameaça ocorre na presença de crianças ou adolescentes, pela gravidade do trauma provocado ao apenas testemunhar uma situação de violência. O projeto que aumenta penas para o crime de ameaça, especialmente quando envolve mulher por razões do sexo feminino, criança, adolescente, pessoa idosa ou pessoa com deficiência, ou ameaça feita com uso de arma, agora segue para análise do plenário da Câmara. Da Rádio Câmara de Brasília, Daniele Lessa.
4: Direitos Humanos.
0: Rubens Ottoni, do PT de Goiás, é um dos autores de projeto que cria uma política nacional de grupos reflexivos sobre masculinidades, prevenção da violência e cultura de paz. O objetivo, segundo ele, é atuar antes que a violência aconteça, com ações educativas voltadas também a adolescentes.
4: Rubens Ottoni afirma que os grupos poderão funcionar em escolas, unidades de saúde, equipamentos da assistência social, órgãos de justiça e espaços comunitários. O congressista ressalta que o texto prevê atividades sobre resolução não violenta de conflitos e prevenção da violência contra mulheres.
0: Termina agora o Jornal Câmara dos Deputados, produzido pela Rádio Câmara, com trabalhos técnicos de Everson Urani e apresentação de José Carlos Andrade e Márcio Aquilissardi. Uma boa noite para você.
4: Uma ótima noite para você. A Voz do Brasil volta amanhã.
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0: Baixou. É o seguinte, agora eu vou chamar aqui três homens de Apodi. Vai dançar com as bordas, Clássico, bora, Clássico.
1: Sobe o homem,
0: sobe. Vai não. Cadê?
1: Sobe o homem.
0: O outro já sumiu uma hora dessa, o outro, ó. Vai. Mas já dançando os primitivos.